0: de água barrenta e de pessoas idosas com 80, 100 anos carregando lata de água de 20 litros, água inclusive inapropriada para consumo.
1: Na visão de Geraldo Rezende, uma nova rede de abastecimento de água é fundamental para reduzir a mortalidade infantil e de idosos. O parlamentar também anuncia a construção de duas novas creches como parte do esforço para reverter a vulnerabilidade social na reserva.
2: Ana Paula Lima, do PT de Santa Catarina, registra o Dia Internacional da Enfermagem e cita a abertura da Semana Brasileira de Enfermagem na Câmara dos Deputados. A parlamentar ressalta a importância da categoria para o funcionamento do Sistema Único de Saúde.
1: Ana Paula Lima também defende melhores condições de trabalho para enfermeiros, técnicos e auxiliares de enfermagem. Ela cita a mobilização da categoria pela aprovação da PEC, que vincula o piso salarial nacional à jornada de 30 horas semanais.
2: Termina agora o Jornal Câmara dos Deputados, com trabalhos técnicos de Everson Urani e apresentação de Márcio Aquilissardi e José Carlos Andrade. Uma ótima noite para você.
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1: Fala, meu povo! Como é que estamos? Tudo bem? Eu sou o Fernando César, nesta terça-feira. Oh, que beleza! Ó, preparamos a noite da Band com muito carinho pra você, viu? Provar isso, a partir de agora tem Super 6 e na Super 6 você sabe, tem presente, né? A sua rádio do seu jeito.
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1: Bora, meu povo! Tem kit personalizado, João Bosco e Vinícius e Band FM, que vem com Big Copo Térmico, vem com chaveiro com abridor de bebidas, vem com suporte de celular, vem bolsa térmica, tudo isso com a marca João Bosco e Vinícius e Band FM, tá vendo? Que legal! É, pra você participar, é só votar na sua música preferida da Super 6. Vamos lá. A primeira, Gustavo Lima, Retrovisor. A segunda, Panda, Eu Te Seguro. Terceira música, Zé Felipe, Sua Boca Mente. Quarta música, Maiara e Maraíza, Quem Sente Saudade Sou Eu. A quinta música, Jorge Mateus, Troca. E sexta e última música, Dilcinho, O Que Eu Faço Agora. Agora é com você. Você manda sua mensagem através do nosso WhatsApp, 11 99991-9197. Ou você pode participar ligando na Band, 11 37431313. Bora, começou.
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0: Hoje é filme Zé Felipe com Ana Castela, Sua Boca Mente. Essa é a terceira música da Super 6. Gente, ó, continua valendo aqui o kit personalizado João Bosco e Vinícius e Band FM. Vem com um big copo térmico, vem com um chaveiro com abridor de bebidas, suporte de celular e bolsa térmica também, tá bom? Tudo isso com a marca João Bosco, Vinícius e Band FM. É só você participar votando nossa música preferida através do 11-3743-1313 ou no WhatsApp no 11-999-919197. Bora pra quarta música da Super 6? Maiara e Maraíza, Quem Sente Saudade Sou Eu.
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0: Bandinha FM Dilcinho, que eu faço agora, a sexta e última música da Super 6, ó, continua participando aí, vote na sua música preferida através do nosso telefone, através do WhatsApp, concorre presentes, daqui a pouquinho a gente descobre a música vencedora e quem ganhou o presentão aqui na Band.
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0: E vamos lá, gente, amanhã tem mais decisão na Copa do Brasil, são os jogos da volta da quinta fase. Às 19h tem Vasco e Paysandu e Juventude São Paulo. Às 19h30 é a vez de Coritiba e Santos. 20h30 tem Mirassol e Bragantino e 21h30 para fechar tem Jacuipense, Palmeiras, Ceará e Atlético Mineiro e também Remo e Bahia.
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3: Está no ar, somos todos Lages. Acompanhe os destaques. A Secretaria de Assistência Social lançou o cartão Mais Cidadão, que substitui a entrega de cestas básicas por um cartão com crédito para compra exclusiva de alimentos.
4: O valor equivalente a uma cesta básica e pode ser usado em mercados credenciados. Agora, cada família pode escolher o que realmente precisa, respeitando seus hábitos e sua realidade.
3: A Prefeitura de Lages entregou a ordem de serviço para a reforma e ampliação da Unidade Básica de Saúde do bairro Santa Helena.
4: O prazo para a conclusão da obra é de 10 meses. O investimento é de mais de R$1 milhão, com recursos do governo do estado. A estrutura passará por uma padronização, garantia de acessibilidade e nova recepção.
3: A 36ª Festa Nacional do Pinhão terá entrada gratuita nos espaços comuns do Parque de Exposições Conta Dinheiro, até às 23 horas. O anúncio foi feito pela Comissão Central Organizadora do evento.
4: A partir deste horário, quem quiser acessar a festa terá de apresentar ingressos válidos para os shows nacionais ou bailes previstos na programação. Será possível comprar ingressos de última hora pela internet ou pela bilheteria no local.
5: Prefeitura de Lages.
6: A Prefeitura de Lages pagou R$79,54 na produção desse programa e foi bonificada pela execução desse programa.
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9: Fala, meu povo! Tudo bem com você? Que tá tudo bem, você tá curtindo a Band FM nessa noite gostosa de terça-feira. Muito obrigado pela sua audiência, viu? Ó, daqui a pouquinho Band Love ao vivo pra você com mais uma história de amor, tá? E o que que tem agora? Ué, tem o resultado da Super 6, tem um baita apresentão pra você. Você participou, votou na sua música preferida? Então cruzando os dedos e boa sorte, agora tem resultado. A sua rádio do seu jeito.
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9: Bora lá, porque. porque agora é resultado, kit personalizado João Bosco e Vinícius e Band FM, que vem com big copo térmico, chaveiro com abridor de bebidas, suporte de celular, bolsa térmica, tudo com a marca João Bosco e Vinícius e Band FM. Parabéns, Valdinês Alves da Silva, é você, obrigado aí pela sua participação, um abraço e agora bora pra música vencedora da Super 6.
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0: Band FM, Marília Mendonça, segundo amor da sua vida. Ó, só parei pra te avisar que agora a gente vai relembrar uma música muito legal de 1993. Música fala sobre o impacto emocional de acompanhar o crescimento de alguém próximo, especialmente a transição da infância pra vida adulta. A gente tá falando da música Menina, do Netinho. Lembra dessa aí?
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0: Tarde FM, Fred e Fabrício, te amaram, meu talento. É o que a gente curtiu aqui na noite da Band. Agora 9 horas e 51 minutos. Você que tá junto com a gente é o seguinte, ó, já prepare o seu coração, porque vai começar o Band Love. Vamos juntos com o Band Love até 1 da manhã, com o seu recado do coração. Vamos também com a sua participação sempre, com muita música boa e, lógico, a história de amor que hoje tá de emocionar, como sempre, né? E você vai se emocionar bastante também, tá bom? É daqui a pouquinho, fica junto com a gente aí.
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9: O Desafio América desse ano será marcado pela despedida de grandes craques do futebol mundial. Nomes como Lionel Messi e Cristiano Ronaldo devem encerrar ciclos por suas respectivas seleções nas próximas semanas, buscando um último título. No lado do Brasil, ainda há a expectativa de Neymar também ter sua última dança com a amarelinha ao lado desses craques.
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1: Olá, pessoal, tudo bem? Como é que estamos aí nessa terça-feira à noite? A boa notícia é que vai começar o nosso Band Love. Agora é a hora de você mandar seu recado de amor, hein? Eu sou o Fernando César e tamo junto nessa noite. A sua rádio do seu jeito.

que gostoso! Chegou o nosso Band Love dessa terça-feira. Uma ótima noite pra você. Obrigado pela sua audiência. Estamos juntos aqui nesse finzinho de terça-feira. E você já é o nosso convidado, nossa convidada, para participar mandando a sua mensagem através do nosso WhatsApp 11 999919197. Pode mandar aquele recado do coração diretamente para aquela pessoa especial na sua vida, tá? Ó, tem presente para você. Hoje valendo aqui o mascote da Band FM. Lindão esse mascote, hein? Vai ficar legal aí na sua casa, como decoração e tal. Aliás, a gente tá aqui à procura de um nome para ele, coitadinho. E você pode participar e dar sua opinião através do WhatsApp, do telefone, das redes sociais, tá bom? Tenho também o kit com 3 Chic Balms, que é um hidratante labial para hidratar os seus lábios. 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Só você participar que automaticamente você concorre ao presentão aqui do Band Love. E hoje a gente vai tocar muita música boa, como sempre, né? Eternal Flame aqui no Band Love. Vai ter belo? Claro que vai. Tudo mudou. O clássico de Aha, Stay on These Roads. Linda música que faz parte do playlist do Band Love. Lima, termina comigo antes. Uma ótima noite pra você. O Band Love está no ar.

0: Band FM Fagner Borbulhas de Amor é o que a gente ouviu. E daqui a pouquinho tem essa daqui, ó. Never mind, I'll find someone like you. I wish linda música, né? Adele, Someone Like You. Lançada em 2011, um dos maiores sucessos de Adele, né? Você sabia que essa música foi escrita em apenas 2 dias? Inspiração, né? E essa música a gente vai ouvir inteirona daqui a pouquinho aqui no nosso Band Love, para nos ajudar a trazer um clima ainda mais romântico aqui pro Band Love, né? Aliás, agora chegou o momento, chegou a hora de a gente falar com você, de a gente ouvir o seu recadinho de amor, de a gente abrir um espaço para a sua participação, né? A Silvana Gomes já tá aqui, mandando mensagem pra gente. Aliás, Silvana Gomes sempre participa com a gente, né, Sil? Boa noite, Band Love. Só músicas lindas. Ai, a história. A companhia do Fê. Obrigado. Muito carinho, transmitindo até 1h da manhã. Beijos a Silvana Gomes de Osasco. Sil, obrigado aí pelo carinho de sempre, tá? Um beijo pra você, tudo de bom. Uma ótima noite. Tem mais mensagem chegando aqui. Boa noite, Band Love. Aqui é o Márcio Levi. Quero mandar uma boa noite para todos que estão ouvindo o Band Love, principalmente para a minha esposa Andréia, que está ouvindo também. Ah, que legal! Andréia, maridão mandou mensagem. Maridão Márcio, viu, Andréia? Que legal, que surpresa, né? Um beijo aí para vocês dois, uma ótima noite. Olá, tudo bem? Boa noite.
1: Boa noite, Fê. Boa noite, povo.
0: Opa, boa noite.
1: Começando mais um programa daqueles que a gente viaja, viaja, viaja, viaja. Ainda mais com Hathaway. Sensacional, sensacional.
0: É verdade, né?
1: Salatiel de Jundiaí, indo para Curitiba novamente.
0: Um abraço, boa rodagem para você. Obrigado aí pelo seu carinho. Gente, ó, daqui a pouquinho é história de amor. E agora, convido você para uma reflexão. A vida é uma jornada de escolhas, onde nossas decisões moldam um destino não apenas de nós mesmos, mas também daqueles que cruzam o nosso caminho.

0: Band FM, Sorriso Maroto, me espera. E agora, senhoras e senhores, chegou o momento. Chegou a hora de escutarmos mais uma história de amor. Aqui do Band Love, na sua rádio, do seu jeito. Agora 10 horas e 28 minutos. Você que está junto com a gente vai escutar a história de hoje, que com certeza vai mexer com o seu coração. E depois você pode mandar sua mensagem contando o que você achou, o que você aprendeu, o que você gostaria de falar sobre a história de hoje. Está no ar mais uma história de amor do Band Love.
1: 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Amar alguém de verdade, às vezes, é aceitar perder espaço na vida daquela pessoa só para ter a certeza de que ela finalmente encontrou a felicidade. Eu nunca fui um homem de muito. Nasci numa família simples. Cresci dividindo quarto com irmão, usando roupa passada de primo e vendo meu pai sair cedo para trabalhar sem nunca reclamar da vida. A gente nunca teve muito conforto, mas tinha dignidade. E de algum jeito, eu cresci feliz assim. Comecei a trabalhar cedo também. Primeiro carregando caixa em mercado. Depois, ajudando em depósito, fazendo bico, no que aparecia. A minha vida sempre foi apertada. Mas eu tinha orgulho, sabe? Orgulho de nunca faltar com as minhas responsabilidades. Nunca fui um homem amargurado. Muito pelo contrário. Sempre fui leve, brincalhão. A minha única ambição era ter a minha família, minha casa, viver em paz, ter uma vida como eu sonhei. A Camila apareceu nessa história quando eu tinha de 23 para 24 anos. Ela era amiga de uma prima minha e eu lembro direitinho quando eu a vi pela primeira vez. Meu Deus! Linda, linda demais! Mas não era só beleza, sabe? A Camila, ela tinha presença. Ela chegava e todo mundo olhava. E eu não fui diferente. Eu olhei também. Naquele dia, eu fiquei procurando qualquer desculpa para ficar perto dela. Ofereci refrigerante, puxei assunto, fiz piada idiota, só para ver se ela ria. E deu certo. Porque ela começou a rir de tudo. Depois de alguns encontros, a nossa história começou pra valer. E quando eu comecei a namorar a Camila, eu achei que tinha ganhado na loteria da vida. Porque eu era completamente apaixonado por ela. Completamente. Aquele tipo de paixão que faz homem olhar pra mulher e pensar assim: nossa, eu preciso fazer essa pessoa feliz, de qualquer jeito. Só que, olhando hoje, eu acho que eu nunca percebi que felicidade para mim e para Camila significavam coisas muito diferentes. Muito.
2: Não, não é possível. Não é possível. Você não tem a menor vontade.
3: De ir pra Europa? Fazer o quê lá?
2: Ué, de conhecer?
3: Camila, eu nunca entrei num avião.
2: Pois eu tenho. E eu quero conhecer. Quero conhecer Paris, Itália. Eu quero aquelas bolsas caras. Eu quero roupa bonita, restaurante chique, beber champanhe, tirar foto. Ai, ai, é um sonho. Imagina. Imagina uma vida assim.
3: Ela falava, mas não daquele jeito de quem tava só sonhando. E hoje eu consigo perceber isso. Não é porque eu não via. É que eu achava bonito ela querer crescer na vida. Eu achava que ela era só uma menina cheia de sonhos. E qual é o problema nisso? Mas a verdade é que enquanto ela falava de bolsa de grife, viagem internacional e apartamento de luxo, eu pensava em ter uma casinha financiada, um carro usado, assar uma caninha no final de semana. Para mim, felicidade era paz. Para Camila, eu acho que paz nunca foi suficiente. Mas apaixonado como eu estava, eu ficava cego. A gente vai ignorando as diferenças porque acredita que o amor vai resolver tudo. E eu acreditava nisso de verdade. Tanto que quando a Camila engravidou da Bianca, mesmo com medo, eu fiquei muito feliz. Assustado, mas feliz, porque Na minha cabeça, nossa família estava começando. Só que a gravidez da Camila não veio daquele jeito bonito que eu imaginava. Pelo menos não para ela. Enquanto eu fazia conta, tentando descobrir como é que a gente ia conseguir comprar fralda, leite, roupinha para Bianca, a Camila parecia cada vez mais angustiada. E eu não estou falando do medo normal de virar mãe, não. Era outra coisa. Era como se ela olhasse para nossa vida e sentisse raiva. Sério, eu lembro da gente entrando numa loja de bebê e ela ficando encantada num quarto montado que devia custar o preço de um carro. Ela olhou aquilo com os olhos brilhando e perguntou se eu achava que um dia nossa filha ia ter um quarto como aquele. O que eu respondi? Respondi que o que eu podia garantir é que a nossa filha teria amor. Isso sim. Mas hoje eu percebo que foi ali que eu comecei a perder a Camila. Porque ela não queria ouvir sobre amor. Ela queria segurança. Queria conforto. Uma vida que eu não ia conseguir dar. Ah, eu vou dizer pra você que a nossa filha, quando nasceu, meu Deus do céu, era a coisa mais linda do mundo. A coisa mais linda que eu já tinha visto na minha vida. E para mim, aquele momento mudou tudo. Eu olhava para aquela menininha, pequenininha, no meu colo, e sentia uma felicidade enorme, mas ao mesmo tempo sentia também um medo absurdo. Uma vontade gigante de fazer tudo dar certo. Só que dentro de casa as coisas começaram a pesar. E a Camila vivia frustrada, reclamava do apartamento pequeno, do dinheiro, das contas, do fato de eu trabalhar o dia inteiro e mesmo assim a gente continuar apertado. E aí as brigas começaram. Primeiro eram brigas pequenas, depois maiores, até que tudo virava discussão.
2: Eu só não aguento isso, Edson. Só isso eu não aguento.
3: Camila, pelo amor de Deus, você tá exagerando. Eu sei que não dá pra comprar tudo, mas nada falta pra Bianca.
2: Olha esse berço, olha aqui. Velho, usado, de segunda mão.
3: Meu Deus.
2: Coisa que já foi de alguém. E, aliás, de quem será que foi isso aqui?
3: Ai, cara, não fala assim, vai. A Bianca tá sendo bem cuidada. Ela tem roupinha, fralda, leite, tudo que ela precisa.
2: Pelo amor de Deus. É esse o problema. Você sempre se contenta com muito pouco. O seu tudo que precisa, pra mim é nada. Você se acostumou com pouco, com muito pouco.
3: Aquilo me machucou. Porque pra mim, a gente tava dando o nosso melhor. Talvez naquele momento tenha sido a primeira vez que ela tenha me enxergado de verdade. Eu continuava apaixonado pela minha mulher. Só que já dava pra sentir a Camila. A Camila ali, ela começou a me deixar, ela estava indo embora aos poucos. Depois dessa discussão, a situação dentro de casa foi ficando insustentável. Era como se a Camila tivesse criado um rancor da própria vida. Não sei te dizer, nada estava bom, nada era suficiente. E aí, junto disso, ela foi se afastando, não só de mim, mas da nossa própria filha. No começo eu tentava justificar, pensava que era cansaço, tristeza, depressão pós-parto. Eu tentava justificar para mim mesmo. Mas a verdade é que ela parecia cada vez menos conectada com a nossa vida, com o que a gente tinha construído. A Bianca chorava de madrugada e quem levantava era eu, só eu. Eu passei a dar banho, fazer mamadeira, colocava para dormir no colo. Enquanto a Camila ficava ali, ó, naquele canto. Cada vez mais quieta, mais distante, olhando o celular ou até trancada no quarto. Aquilo foi me desesperando, porque eu ainda amava muito a minha mulher. Eu via a nossa família escorrendo pelas mãos e eu não sabia como segurar. Era questão de tempo. Quando a Bianca estava com um ano, aconteceu. A Camila chegou em casa muito diferente. Muito mais do que ela já estava.
2: É Edson, eu decidi que eu vou embora.
3: Como vai embora? Vai pra onde?
2: Isso não importa. Eu não tô feliz, Edson. E faz tempo. E eu também conheci uma pessoa.
3: Camila, do que você tá falando? A gente tem uma filha.
2: Sim, eu sei. Só que eu também continuo sendo uma pessoa. Olha, eu preciso respirar um pouco, organizar minha vida e depois eu volto pra buscar Bianca, tá bom?
3: Buscar a Bianca? Buscar a Bianca? Eu acho que foi nesse momento que o chão sumiu debaixo dos meus pés. Porque até ali, eu estava sofrendo como homem. Mas naquele instante, eu comecei a sofrer como pai. Eu comecei a tremer de nervoso. Eu perguntei quem era ele. Que aquilo estava acontecendo desde quando. Que se ela estava ficando maluca. Eu falei um monte de coisa na hora, sabe? Tudo que veio à minha cabeça. Mas a verdade é que nada do que eu dizia, nada ia abalar a Camila. Ela já estava decidida. E ela foi mesmo. Pegou ali algumas roupas, fez uma mala e saiu. No começo, ela ainda ligava de vez em quando para perguntar da menina. Dizer que estava tentando se organizar, que uma hora ela ia voltar para conversar melhor. Mas que nada. E aí, eu fui descobrindo da pior forma possível que criar um filho sozinho não te dá tempo nem de sofrer direito. Porque enquanto você está destruído por dentro, tem uma criança ali que continua precisando comer, tomar banho, ir ao médico. Eu fui aprendendo. Na marra. Aprendi a fazer penteado vendo vídeo na internet. Aprendi a escolher roupa de menina. Aprendi sobre febre, alergia, tarefa da escola. Até como costurar fantasia de festa junina. Porque eu não tinha dinheiro para comprar uma pronta. Olha isso. A Bianca foi crescendo e às vezes ela perguntava da mãe. E eu nunca tive coragem de transformar a minha ex-mulher num monstro para ela. Eu não ia fazer isso com a minha filha, nunca. Falava que a mãe tinha feito as escolhas dela, mas que isso nunca mudaria o fato dela ser mãe. Só que a verdade é que a Camila tinha desaparecido do mundo. Chegou num ponto que ela sumiu. Até um tempo depois eu fiquei sabendo por conhecidos que ela tinha ido embora do Brasil. E aí, quando eu soube disso, eu até pensei comigo mesmo que talvez ela até tivesse finalmente chegado na vida que ela sempre sonhou, né? Morando fora. Enquanto isso, eu continuava aqui, do lado da minha filha. Do mesmo jeito, apertado como sempre, contando o último centavo, trabalhando igual um condenado. Mas a minha filha estava crescendo saudável, estava feliz, muito agarrada a mim. Ah, e nisso, olha, era nisso que eu sempre me apoiava. Nós éramos uma dupla de verdade. E foi ali, no meio daquela vida simples e cansativa, que eu encontrei a felicidade mais bonita e verdadeira do mundo. Eu e a minha filha. O tempo foi passando, um ano virou três, depois cinco. Quando eu percebi, a Bianca já estava entrando na pré-adolescência. E a Camila, minha ex, tinha virado quase uma lembrança distante dentro da nossa rotina. Minha filha até perguntava, mas era cada vez menos. A vida tinha seguido do nosso jeito. Até que depois de quase 10 anos, 10 anos sumida, o que acontece? A Camila volta. Eu tinha acabado de chegar do meu trabalho e nesse dia eu vi a campainha tocar. Achei estranho, aquela hora. A Bianca até saiu correndo achando que era alguma vizinha e aí... Segundos depois, eu ouvi um silêncio. Quem é, filha? Quem é? Quando eu apareci na sala e vi quem estava na porta, Meu Deus. A Camila. Na porta de casa. E olha, ela estava mais bonita do que eu lembrava. Bem vestida, sabe? Cabelo diferente, de outra cor, maquiada. Totalmente diferente. A Bianca ficou ali parada, sem saber o que fazer. Mas ela sabia quem era. Quando a Camila me viu, ela começou a chorar. Olhava para mim e para nossa filha e chorava. Teve uma hora que ela disse: "Oi, filha." E eu vou dizer a você que por um instante eu também me emocionei. Mas ali começou a pior fase da minha vida. Depois daquele dia, a Camila começou a aparecer cada vez mais. Primeiro foi devagar, com cuidado. Levava presente para Bianca, chamava ela para sair, levava ela no shopping, restaurante. E eu começava a ver a minha filha se encantando com tudo aquilo. Porque ela, naquela fase, era só uma menina entrando na fase da pré-adolescência, adolescência, começando a virar mocinha, querendo se sentir bonita, querendo uma presença feminina perto dela. E a Camila, ela foi estratégica. Ela soube ocupar esse espaço. E eu, como é que eu ia evitar? A Bianca nunca teve ódio pela mãe. Eu nunca deixei, mesmo. E por isso, quando a Camila voltou, foi fácil para minha filha perdoar tudo e qualquer coisa virou novidade. Em poucos meses, as duas já tinham assunto, risadas, segredos, fotos. Enquanto isso, eu estava lá, meio até que perdido dentro da minha própria realidade. Porque pela primeira vez eu comecei a sentir a Bianca se afastando de mim. Olha que louco. Pequenas coisas no começo, como preferir sair com a mãe no fim de semana, ficar horas no celular falando com ela, reclamar da nossa casa simples, até isso. Começou a comparar, né? E eu engolia tudo muito quieto. Porque no fundo eu sabia que dinheiro encanta, novidade encanta, conforto encanta. Principalmente uma criança. Uma criança que cresceu vendo o pai contar moedas no mercado. O problema é que quanto mais a Camila se aproximava da Bianca, mais eu sentia que estava perdendo a única pessoa que tinha dado sentido para minha vida. Até que um dia, a Bianca sentou comigo na cozinha e falou. Falou olhando para mim. E eu senti que mesmo com vergonha, ela estava falando comigo e dizendo que a Camila tinha a convidado para morar com ela por uns tempos. Chamou a minha filha para ir morar com ela, fora do país. Eu lembro que na hora eu até tentei sorrir. Tentei mesmo, juro. Perguntei para ela por quanto tempo e ela respondeu que não sabia. Daquele jeito inocente de quem ainda não entende que algumas decisões mudam. Para mim, iam mudar muito. Mas eu entendi na hora. Eu acho que no fundo eu já vim entendendo. A Bianca estava descobrindo um mundo novo. Um quarto bonito, só dela. Roupas que eu nunca consegui comprar. Viagens, conforto. Enfim, né? Uma vida sem aperto, entende? E além de tudo, ela estava descobrindo a mãe. A presença feminina que ela nunca teve durante uma vida inteira. Como é que eu ia lutar contra isso? Como é que eu ia fazer a minha filha se sentir culpada por querer viver uma realidade melhor? Muito melhor do que eu tinha conseguido dar até ali. Hoje eu me contento com finais de semana, com mensagens durante o dia, com algumas ligações lá e cá. E a verdade é que eu sei que a Bianca ainda me ama. Eu sei, ela me ama, não tenho dúvida disso. Nós continuamos próximos, ligados, daquele jeito que só pai e filha entendem. Mas agora existe uma distância que antes não existia. A vida dela mudou, e a minha muito mais. Ai, às vezes eu chego em casa depois do trabalho, e eu estranho, viu? Aquele silêncio, aquele vazio. E eu me emociono em falar, porque durante tantos anos, tudo que eu fui, estava ligado em ser pai. O pai dela. Só que eu entendi também, ou estou tentando entender, na verdade, que alguém, quando a gente ama alguém, isso também faz parte. Aceitar certas dores calado. Principalmente quando você entende que a felicidade da pessoa vale mais do que o vazio que ficou aqui, ó, dentro do meu peito. No fim, eu acho que a vida fez exatamente o que a Camila sempre quis. A vida acabou dando para minha filha, para Bianca, tudo aquilo que eu nunca consegui dar. E talvez a minha maior dor seja saber que, mesmo tendo dado todo o amor do mundo para ela, às vezes, só amor não impede ninguém de um dia partir.

Band FM, Zezé de Camargo e Luciano, Preciso Ser Amado. É, gente, que história, hein? O que você acha sobre a história de hoje? Às vezes a gente pensa que amor é segurar, né? É ter perto todos os dias. É controlar as escolhas de quem a gente ama, aconselhar, mas a história do Edson nos mostra o contrário, né? Ele deu de tudo, tudo o que podia, não em questão material, mas de sentimento. Ele trabalhou, ele cuidou, ele foi pai, aliás, foi pai e mãe durante quase 10 anos, sem nunca medir esforços, e quando a menina cresceu e decidiu ir morar com a mãe, o Edson poderia ter brigado, poderia ter colocado a filha contra a parede, poderia ter transformado a saudade em amargura. Mas ele não fez nada disso. Ele entendeu que a Bianca estava em busca da própria felicidade. E aí é o que todo pai, que toda mãe faz, né? Mesmo com o coração despedaçado. Eu sou pai e a gente aceita, né? Porque amar... O que é amar? Amar também é isso. É saber soltar. É dar liberdade. É desejar o bem do outro, mesmo que esse bem esteja longe de você. Isso é amar de verdade. Eu quero saber o que você tem para falar sobre essa história hoje. Qual foi a sua conclusão? Qual é o seu conselho? Qual seria a sua ação nesse momento? Participe através do nosso WhatsApp 11 9 9991 9197.

0: Band FM, J Quest, Amor Maior. Que história. Uma história que mexeu com muita gente. Eu tô vendo aqui no WhatsApp muitas mensagens chegando. Complicado, né? O que você faria? Você não deixaria a sua filha ir com a mãe dela, mas impediria que ela tivesse uma boa vida, uma vida confortável. E lá na frente você pode depois prestar contas para sua filha. Ou você deixa sua filha aí e automaticamente você se distancia do maior amor que você tem na vida. Difícil, né? Eu quero que você mande a sua mensagem através do nosso WhatsApp no 11 99991-9197. Olá, tudo bem? Boa noite.
1: Tibone novo, é na Band FM.
0: Boa, obrigado, hein? Alô?
2: Boa noite.
0: Boa noite.
2: Boa noite.
0: Boa noite.
2: Todos. Gente, que história.
0: Ah, nem me fale. Estou
2: aqui pensando, tentando me colocar no lugar dele e não consigo.
0: Por quê?
2: Porque se ele prendesse a filha com ele, seria pior, porque ela poderia se revoltar com ele.
0: Exato.
2: Ele fez o certo. Dar a liberdade dela ter poder de escolha.
0: Sim.
2: Mas eu fico aqui imaginando a dor, a saudade que ele deve estar sentindo.
0: É.
2: Não consigo entender, não consigo expressar.
0: É.
2: E, gente, é difícil, muito difícil. Não sei nem o que

0: dizer. Beijos, aqui é a Flávia, boa
1: E o
0: noite.
1: coração deve brigar com ele mesmo, né? Porque assim, de uma forma você ama a sua filha e você sabe que o melhor para ela é ter mais conforto, sair do Brasil, viver uma nova experiência. Mas o mesmo coração diz: poxa, não fica longe de mim, fica junto comigo, não é? É, realmente a gente tem que ter uma maturidade além, aquém do que muitas vezes a gente tem, né? Oi.
2: Boa noite, Band. Boa noite, boa noite. História maravilhosa. Faço aplicativo. O passageiro fez eu ficar esperando 10 minutos da história acabar porque ele queria saber o final da história.
1: Né, né?
2: Acabou de desembarcar aqui. A história tava tão interessante que o passageiro me segurou por 10 minutos, pagou a mais, só para ouvir o final da história. Que história emocionante,
1: E
2: hein?
1: aí, quando chega no final da história, a gente não tem resposta. A gente não sabe o que faria, não sabe o que dizer numa situação dessa, né? Obrigado aí pela sua mensagem. Ótima noite.
3: Boa noite, Band.
1: Boa noite.
3: Então, eu ouvi essa história de manhã
1: Ah.
3: e eu não consegui comentar.
1: Certo, vamos lá.
3: Mas agora eu vou comentar.
1: Por
3: Eu acho
1: favor.
3: assim, a mãe saiu por uma vida melhor para a filha.
1: Certo.
3: Enquanto o pai cuidou, ela estruturou a vida lá fora para manter a filha dela hoje. Então, eu acho que os dois estão fazendo e fizeram o que podem por ela, entendeu? Então, eu até entendo o lado dela também, por ela ter ido, demorado um pouco, ter ido para fora do país, estruturou e hoje ela consegue manter a filha dela, vai dar estudos, vai dar tudo que ela precisa.
1: É, agora tem. É, legal, eu entendo a sua visão, mas olha só. Olha uma outra visão que eu tava pensando aqui. Não é que a mãe foi para fora do Brasil para estruturar a sua vida, para então dar uma vida melhor para filha. O que a mãe fez foi abandonar a família. Ela saiu de casa, ela abandonou a família, ela sumiu. 10 anos depois ela voltou. É diferente de você falar assim: olha, tá tudo determinado entre nós, mas esse aqui é meu endereço. Filha, vamos manter contato. Filha, vem aqui e tal. Isso é uma coisa. Outra coisa é você sumir da vida da filha, não é nem do marido, porque virou ex, mas da filha. Você sumir 10 anos, não ter nenhuma informação da filha, não mandar nenhuma mensagem pra filha, e 10 anos depois, arrependida, voltar pra vida dos dois. É um pouco complicado isso, né? Porque eu acho que a mãe teria razão se ela não tivesse abandonado. No caso, ela abandonou os dois, foi morar fora do Brasil, estruturou, e aí depois, estruturada, se arrependeu de coisas que fez 10 anos atrás, e aí voltou atrás. Difícil, né? Que situação complicada. Eu quero saber você. Que você tem a dizer? Difícil essa situação, né? Mas eu quero saber a sua opinião também. Você participa através do nosso WhatsApp do 119-9991-9197. Agora uma coisa é certa: que coração tem esse pai, né? Ele sim provou o verdadeiro amor pela sua filha.

0: FM, Paul McCartney, No More Lonely Nights, aqui no nosso Band Love. Que música, hein? Que música. 11 horas e 29 minutos. Falei pra vocês que a gente não tá brincando, não. A gente só toca música boa na noite da Band, tá vendo? Obrigado aí pelo seu carinho. Obrigado pela sua audiência. Ó, tem muita gente mandando mensagem aqui no nosso WhatsApp, comentando sobre a história de hoje, também mandando beijo e abraço. Aliás, daqui a pouquinho eu vou colocar, tá? Você participa com a gente através do nosso WhatsApp no 11 99991 9197, e daqui a pouquinho eu mando aquele abraço, eu mando aquele alô e eu também coloco a sua participação sobre a história de hoje, combinado?
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2: Olá, pessoal. Boa noite. A gente continua aqui com o nosso Band Love. E ó, daqui a pouquinho, o recadinho do coração que eu vou colocar ao vivo pra todo mundo ouvir. Combinado? 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

0: daqui a pouco essa música inteirona pra você, tá? Quem tá junto com a gente aqui no nosso Band Love, estamos conversando aqui sobre a história de amor de hoje, uma história que mexeu com muita gente, né? Uma história complicada, uma história delicada, uma história que mexe com o coração, uma história que mexe com o sentimento de pai e filha, né? Uma história meio complicada, que a gente sente muito, né, pelo pai, pela situação que aconteceu, né? Às vezes a gente pensa que o amor é segurar o nosso, as pessoas queridas, né? E muitas vezes não, muitas vezes o amor é você realmente deixar livre as pessoas que a gente ama, mesmo que por muitas vezes as pessoas estão fazendo não necessariamente a nossa vontade, né? A história do Edson é daquelas que falam direto no coração de qualquer pai, de qualquer mãe. Ele não teve uma vida fácil, se apaixonou por Camila, mas os sonhos dela eram diferentes dos dele. Ele queria ela queria luxo. Ele ofereceu amor. E quando as dificuldades apertaram, ela foi embora. Ela deixou o Edson, deixou a filha Bianca ainda pequena. Mas o Edson não desistiu, não. Por mais ou menos 10 anos, ele foi pai e mãe, trabalhou, cuidou, educou, deu colo, secou lágrimas, fez de tudo, um pouco, e com muito amor, com amor gigante. E aí a Camila voltou, agora com uma vida melhor, e aí o Edson assistiu de longe a filha ser reconquistada. Até que um dia a Bianca escolheu ir morar com a mãe fora do Brasil. O que o Edson fez? Ele deixou, com o coração partido, mas com a alma generosa, ele entendeu que a filha estava buscando o que sempre sonhou. Ele não criou barreiras, não colocou a filha contra a mãe. Ele apenas amou e deixou ir. É o que você faria? Será? Manda essa mensagem que eu quero te ouvir. Olá, tudo bem?
1: Cara, que história. Até agora eu tô abismado com essa história.
0: É.
1: Mas esse pai, ele é muito, muito, muito, muito bom. Ou ele é muito, muito, muito pista.
0: Por quê?
1: Porque eu, no lugar dele, eu acho que eu brigaria.
0: É.
1: Pela minha filha.
0: Entendi.
1: Eu sofri tanto pra poder cuidar.
0: Pois
1: dela.
0: É, eu te entendo.
1: Minha mãe do nada e
0: levasse. É.
1: Antônio, tá bom.
0: Mas pensa só, será que você não iria virar o vilão pra sua filha? Sua filha querendo ir, você falando não. Será que isso até iria alterar a relação pai e filha? Porque por mais que ele não queira deixar, a filha quer ir. Se você não deixar, ela vai lembrar pra sempre. Ela teve uma oportunidade de sair do Brasil, de ter uma vida melhor, de estudar em uma escola com mais ferramentas de ensino, e você não deixou. Será que você não teria que responder sobre isso no futuro? É, gente, é difícil essa situação, né? É você que escutou, sabe o que responder? Então você manda uma mensagem pra gente aqui no WhatsApp, tá? 11 99991 9197. Agora 11h49, pessoal, eu vou tocar uma música que só tem aqui na Band FM. É uma versão de Matheus e Cauã cantando a música Si, do Djavan, sabe? É uma versão que você vai curtir a partir de agora na Band FM, porque é uma versão Band FM de pertinho. Escuta só.
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0: Dia FM, Boys of Emil, com Bia Miller, See You Again. Linda música pra fechar mais um bloco aqui do Band Love. Agora 11 horas e 59 minutos. Você continua mandando sua mensagem no nosso WhatsApp. 11 999 919197. Daqui a pouquinho eu coloco a sua mensagem ao vivo aqui no último bloco do Band Love.
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sou o Fernando César, 6:04. E a gente caminha para a última hora do Band Love, hein? Daqui a pouquinho tem o resultado do presentão. Já mandou mensagem? Participe, hein? 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

0: FM, George Benson, Kissed in Moonlight, é o que a gente tocou e o que terminamos aqui no nosso Band Love. Obrigado a todo mundo que participou com a gente, todos que ficaram ligados conosco aqui no nosso Band Love. Terminou aqui o nosso programa, mas amanhã estaremos de volta com muita música boa, com a sua participação, com mais uma história de amor aqui do nosso Band Love. Para fecharmos muito bem aqui o nosso programa de hoje, mascote da Band FM, temos aqui, sim, é o mascote da Band FM que vai para suas mãos e também o kit com 3 Tic Balms, é, o hidratante labial para hidratar seus lábios. Tic Balm, criando memórias. Parabéns, Ducles Marinho Trajano dos Santos. É você, meu amigo. Muito obrigado aí pelo seu carinho, obrigado pela sua audiência. Um forte abraço. Eu, Fernando César, estou indo nessa e amanhã estarei de volta a partir das 9 horas da manhã. Um forte abraço a todos. Valeu.
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0: novo. Bora, bora, que tá na hora da bagunça. Faltando um minuto agora pra uma da manhã. Tudo bem aí? De boinha, tranquilo? Vamos começar nossa festa, nossa resenha, nossa madrugada nesta quarta-feira 13. Bora lá, meu povo. É o Band Coruja que já está no ar. Na sua rádio, do seu jeito.
1: Yeah. Começou, eu.

0: quinta-feira maravilhosa. Continua esse friozinho gostosinho aqui, pelo menos por São Paulo. Região Sul, Sudeste, Centro-Oeste, um friozinho bom. Quero saber como é que foi aí a sua terça-feira, como é que foi aí o seu dia, o que que aconteceu de interessante na sua vida, tá fazendo o que agora, tá por onde? Conta pra nós, sempre a sua participação primordial aqui, viu? Tá liberado sempre aí o nosso WhatsApp pra você mandar sua mensagem. 11 9991 9197. Tá todo mundo ligado na Band. E a partir de agora é o Band Coruja no ar. Maratacini, eu adoro quando você erra. O que que eu errei, Maratacini? Eu já cheguei errando alguma coisa? O que eu errei, Maratacini? Comigo que eu sou teu amigo.
1: Ô, Diegão, aqui é o velho do lixo. Eu tô batendo os queixos, catando o saco, maluco. Vamos até às 5 da manhã nessa resenha maluca aí. Um abraço pra todos os parceiros. Beleza? Rapaz, tá frio demais, moço. Você tá doido.
0: Tá bom, saca, né?
1: Cachorro.
0: Pega saco aí, ô. Pega. Velho do lixo, pega saco. Pode se

0: você falar.
1: Oi, oi. Bom dia, Diego Lopes, beleza, joia? Aqui é o Fábio Michelito, primeira vez participando do programa aí, beleza? Bom dia a todos aí, bora que bora abrir as portas do CAPS. Bora que o programa é show.
0: Valeu, obrigado, irmão, obrigado, seja bem-vindo aí, tá bom, cara?
2: Bom dia, Diego, bom dia, bom dia! Hoje é feriado dos burros! É o dia dos petistas, vagabundo!
0: Ei, cala a boca, cara, já falei que não é pra falar de política aqui. Ué, também não entendi. Vai! Fala aí, Douglas.
3: Fala, Diegão. Bom dia, bom dia. Estamos na rodagem aqui, eu e meu parceiro Geleia. O homem que vai de 0 a 100 em 3 segundos na balança.
0: Vamos, cara, tá morrendo, cara. Oi, Cacelli. Diego, hoje é feriado municipal em Fátima, no sul Mato Grosso, no sul Mato Grosso do Sul. Da padroeira, Nossa Senhora de Fátima. Ah, mas é isso? Não, é municipal. Pedrão, você tá em Fátima, Pedrão? Vamos, Pedrão. É feriado em Itapira, São Paulo. Festa de louvor a São Benedito. Ah, mas você tá em Itapira? Achei que você tava aqui em São Paulo. Tá bom, tá
4: fala,
0: bom.
4: Fala, Diegão, bom dia, bom dia. Um abraço aqui pro Irildo aqui, trabalhando. Vou dar um abraço aí, valeu.
0: Olha que bosta de áudio, tá no meio da usina. 11 999 919 7 16 agora, 16. Deixa eu ver quem mais daqui.
5: E aí, Diegão, bom dia, bom dia. Aqui quem fala é o Guilherme. Manda um abraço pra galera do Atobá aí. Tá indo pra pescar agora, meu brother.
6: Bom dia, bom dia, bom dia, Brasil, bom dia, Diego. Aqui é o Érico Regente Feijó, motorista de ambulância. Estamos aqui, ó, passando por o Pau de Ourinhos, escutando a Band aqui, ó. Ourinhos, Santa Cruz do Rio Pardo, Câmbia, sentido capital da fumaça, levando os
0: puta
6: pacientes.
0: Puta merda, puta merda, tá bom, cara?
6: Desejar um bom dia a todos os amigos aí da rodagem que estão no Tapetão Preto.
0: Tapetão Preto.
6: Motorista de caminhão, rodoviário aí, ó. 40 janelinha, câmbia.
0: Puta merda, puta merda.
6: Que Deus abençoe nossa
0: tá bom, cara, tá bom.
6: Vamos que vamos.
0: Tá bom, cara, tá bom. Meu Deus do céu!
7: Bom dia, meu coração é feliz. Bom dia, um bando de coruja é assim. Bom dia, Diegão. Diego da cidade Tiradentes aqui, irmão. Vambora até as 5 da manhã, irmão. Diegão, tô te mandando um vídeo aí. Eu gostaria de saber da sua opinião, Diegão. Você que é um cara assíduo da situação. Vou te mandar aí, você me manda aí sua resposta. Ou manda pra esses cavalos aí também, ver o que eles acham. Se é traição, qual é a oportunidade, Diegão?
0: Vou mandar pra ninguém. Isso aqui não é televisão pra passar vídeo, não, cara. É rádio, cara. É rádio, cara. Conta a história no ar e joga sua opinião. Pede opinião pra galera. No rádio é assim. Se você quer saber a opinião de alguma coisa, presta atenção. Ah, começa agora. Começa agora. Aula de rádio. Rádio Oficina na Band FM. É que eu vou ter que chamar o meu professor Ciro César para dar aula de rádio para vocês? Aula para ser ouvinte? Pô! Não se passa vídeo no rádio. Você vai ter que contar, ver o seu vídeo você. Aliás, deixa eu ver que vídeo que é. Só um momento. Eita, que delícia.
8: Meu Deus.
0: Meu Deus, tá bom, tá, beleza. Mas não abre, não abre. Você vê o vídeo, você conta a história do vídeo e você pede opinião para os ouvintes. Por exemplo, aqui pelo visto é um cara que pegou a mulher dele beijando outra mulher na cama e ele fala: meu Deus.
9: Meu Deus. Amor, não é isso que você tá pensando.
0: Tá.
8: Por acaso, tem lugar pra mais um?
0: E ele gosta
9: assim?
0: Da ideia.
9: Você não tá com ciúmes, eu tô te traindo.
0: Ela tá chupando a boca
10: traição?
0: Da menina. Com uma
8: isso
0: ruiva.
8: É oportunidade.
0: Ele acha uma oportunidade, acaba o vídeo e aí? E aí ele quer saber se você pegasse a sua mulher na cama com outra mulher,

0: e ela chamasse você para participar, você participaria ou não? Começa agora! Não temos enquete, né? Nós não temos enquete no Band Coruja. A enquete da noite não tem, mas aparece naturalmente. Aí eu te pergunto, malandro, Xenon, se fosse ao contrário? E se fosse ao contrário? Se a sua mulher te pegasse na cama com outro homem? Não, peraí. Aí fica esquisito, né, Xenon? Ah, não é pra você que eu tenho que fazer a pergunta, é pras mulheres. Se fosse ao contrário. Se fosse ao contrário, se você pega o seu marido na cama com outro homem e ele fala, amor, vem participar. Vem, porque olha o tamanho, ele é cupinzudo gostoso. Começou a festa. Você iria? Você perdoaria? Você faria parte da frutaria? Ai, conta pra mim no 11999919197. 11999919197. É, Oxenão, essa moça faz conteúdo adulto, é isso? Ah, e esse é o marido dela mesmo, é isso? E foi real essa história? Ele pegou ela com outra na cama, é isso? A moça gostou da ideia.
1: Ah, que delícia.
0: Você gostou, né, seu

0: Ô, Diego, aí você pegou na ferida da Ju de Moema. Ela que pegou o marido dela com outro homem na cama. É nada, sério? Alô, Ju de Moema, venha cá. Conte a sua história para nós.
1: E aí ele fala, meu mano é...
2: Mano Brown, brother.
0: Não entendi nada. Oi, oi, oi.
3: Não, Diego, não participaria, não. Eu pegava e matava as duas e ia preso. Mas que pergunta mais lesa, hein, mano? Porra. É óbvio que nós abraçava a oportunidade. Oh. Faz umas perguntas que presta, mano.
0: Ô, comedor idiota. E quando chegasse na hora dela falar, beleza, agora é minha vez, ô corninho. Você ia gostar também, né, trouxa? Você acha que ia sair de graça isso? Beleza, amor, aquele dia você não ficou comigo? Então, hoje eu vou sair com o Tonhão da padaria. Otário.
4: Bom dia, Diego Lopes, Marquinhos Boiadeiro da Juína por cá, mais uma noite ligado online, curtindo o Pan de Coruja. Rapaz, eu vou falar pra vocês, daí é oportunidade, é meu sonho, quem dera se minha mulher gostasse de ficar com outras mulheres, cê tá doido, e olha que a bicha tem umas amigas gostosas.
0: Tá, mas você aceitaria o troco?
5: Tem que participar, pai. Pegar
0: as duas
5: pra campo, tem que pular pro meio e participar também.
0: Olha lá, ele participava. Ele participaria. Que é isso? É... Diegão, tô trabalhando numa tecelagem. Ah, entendi, ele mandou a tá.
6: Bom dia, Diego. Olha, se eu pegasse meu marido com o outro na cama, eu colocava um cintaralho e falava, agora é minha vez.
0: Eita! Eita, malvadeza!
7: Os seus velhos, pare de ser tarado, seus porra. 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
0: Eita, que maravilha de áudio, hein, vovó?
8: Deixa rolar que vai, deixa rolar que vai.
9: Bom dia, Diego. Se fosse a Cíntia.
0: Sai daqui, vai. Cíntia, Diego. Sai daqui.

0: Oi, Marcelo. Oi, Band FM. Boa noite. Aqui é Raquel Show de Mogi das Cruzes. Tô aqui ouvindo a história.
1: Meu Deus do céu, gente. Essa aqui não sabe nem onde é que tá e que hora que tá.
2: Bom dia, Diego. Em quarto, ô Diego, o cidadão quer que só venha nós, vosso reino, nada. Não é nem bobinho nem nada, quer ficar com duas mulheres. Mas da hora que a mulher decidir que quer ficar com dois machos também, com de tampa de mesa, ele não aceita. É, direito igual aí.
1: Olha.
2: É, sai pra lá, mamangava.

0: Mamangava. Fala de novo, Lizinho, de novo.
1: Bom dia, Diego. Em quarto.
0: Olá.
1: Diego, o cidadão quer que só venha nós, vosso reino, nada. Não é nem bobinho, nem nada, quer ficar com duas mulheres. Mas da hora que a mulher decidir que quer ficar com dois machos também, com o de tampa de mesa, ele não aceita. É, direitos iguais. É, sai pra lá, mamangava.

0: mangava. Aqui não, uma mangava, aqui não.
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0: Ai, Emily, a Emily, Emily. Vem cá, Emily, deixa eu falar com você. bom dia, Diego Lopes. Meu sonho, meu marido, meu sonho, meu marido fazer. Meu deve ser, meu sonho é ver meu marido fazer. Sempre propus, porém ele nunca leva a ideia pra frente. Eita, Emily. Ô, Emily, por que será que ele não quer, hein? Ô, Emily, manda um áudio contando a sua história para nós. A Emily é, oi, a Emily é, oi, oh, oh, oh, yeah. Quem sabe a gente não te ajuda hoje, hein, Emily?
2: Bom dia, Diegão, bom dia, Esquilo aqui. Ah, Diegão, eu ia com força, hein, cara. Com força eu ia pra cima das duas. E dava tapa na bunda da minha ainda pra largar a mão de ser mais sem vergonha. Mas eu ia pra cima, hein? Bom dia, Diegão. Bom dia, galera.
0: Ô, Esquilo, e se viesse o troco, hein? E se viesse a contraproposta, hein? Como é que ia ser, hein? Você sabe que eu morro de medo disso por causa disso. Ai, amor, eu e a minha amiga estamos aqui tomando um vinhozinho. Aí o clima começa a esquentar, bota uma musiquinha. Oh, yeah. Começa um olhar esquisito pra cara do outro. Um olhar esquisito pra cara da outra. Aí acaba que rola.
3: Ai. Ai. Ai. Ai. Ai.
0: Calma, moça! Mas daí depois vem o contragolpe. Olha, amor, você sabe que aquele dia rolou, viu? E hoje é minha vez. E aí, mamangava? Peraí que eu quero ver o que o Esquilo respondeu. Fala, Esquilo.
2: É, o foda se o cara demorar mais tempo que eu ainda e ela gostar, Diego. Que nem ela falou pra mim aí, complica.
0: Ô, Esquilo, pelo que eu entendi, então você deixaria rolar. Só não pode demorar mais do que você, é isso?
4: Se fosse ao contrário, como se o Esquilo já não tivesse passado por coisa pior, né? Ah, boa noite, ô Bob Sinclair.
0: Bob Sinclair.
5: Ô, Diegão, se viesse a contraproposta pro Esquilo, ele ia gostar, porque ele já é chifrudo, cornão.
0: Começa agora!
6: Começa agora! Começa agora a enquete da noite. Você toparia ir com duas mulheres e no final levar-lhe uma borrachada?
0: Eita! Responde aí!
5: Ô, Diegão, se viesse a contraproposta pro Esquilo, ele ia gostar, porque ele já é chifrudo, cornão.
0: Calma, deixa o Esquilo falar. Fala, Esquilo.
2: Ô, Diegão, ah, que nem diz o loucão aí, ah, eu já passei por coisa pior. Eu acho que eu ia aceitar assim, viu, Diegão? Sem problema.
0: É isso? Não, o cara quando é um cara bem resolvido... O cara quando é um cara que ele já passou muita coisa na vida... É, chega um momento que a gente vai ficando... Ele, né? E a gente não. Chega um momento que ele vai ficando cascudo, né, Esquilo?
7: Oi! Bom dia, bom dia.
0: Ó, Catiele. Ai, que beijinho
7: tchau.
0: Bom. Ai, que beijinho bom, Catiele!
8: Pode ter certeza, hein? A carne só cai no prato do vegano.
9: Fala, Diegão, seu vagabundo. Ô, Diegão, quando eu fui casar com a minha mulher, eu já tinha 40 anos e ela 26. Eu já tava com a mente de velho. Nossa primeira conversa foi a seguinte, eu falei, ó, se você tem algum fetiche, se você tem vontade de ficar comigo e mais outra mulher, um trisal, pode tirar isso da cabeça, porque se você quiser ao contrário, minha cabeça, a minha mente não consegue imaginar isso, tá bom?
0: O Edinaldo falou um negócio. Pô, pode ser que antigamente, quando lá a gente tinha lá os 20 e poucos anos, né, Edinaldo? Pode ser. Eu gostava numa bagunça, não queria nada sério com ninguém. Aí beleza. É outra. Agora, pô, o cara chega nos 40. O cara passa dos 40 anos, já é outra mentalidade. O cara já quer paz, já quer tranquilidade, já quer sossego. E um negócio desse aí, você não tem paz. Esse povo do cuckold, do relacionamento aberto, imagina, você não tem paz nunca. Você nunca sabe se a tua mulher tá fazendo o que com o outro, onde é que tá, o que que tá fazendo, não confia. Ah, e aí sempre fica aquele negócio de comparação. Ah, eu não sei não, viu? Eu já tenho cabeça de velho já. Eu não sei também não,
10: né? Eu acho que Esquilo, se fizer uma proposta preta entre duas mulheres e um prato de castanha, ele aceita um prato de castanha.
0: É o Tico e Teco, né? Fala, Esquilo.
2: Outra, Diegão, hoje eu fui, né? Eu fui passar o manjolo na minha esposa, aí eu percebi que ela tava beijando, trabalhando a língua diferente na minha boca, assim. Eu falei assim... amor, você tá beijando diferente e tal, você fazia isso com o outro não, né? Você não tá lembrando dele não, né? Sei lá, viu, Esquilo, ô Diegão, eu aceitaria sim, cara. Tô acostumado já.
0: Agora eu entendi tudo. Hoje ele foi pegar a mulher dele tava beijando de um jeito diferente. Estava usando a língua de um jeito diferente. Ele olhou na bola do olho dela e perguntou: você tá pensando em outra? Você tá diferente?
11: Bom dia, Diego! Não importa se é ele, se é ela. O importante é ser feliz!
0: Também feliz é quem sai com uma bonequinha como você. Que o cara tem prazer por tudo que é corpo, buraco. Por tudo que é lado, não é? Flex, né, Tami? O cara cansou de comer, ele vai dar. O cara cansou de dar, ele vai comer. Olha, é uma maravilha, né, Tami? Fala aí.
11: O negócio é ser feliz, Diego. Você entendeu? É ser feliz. Não importa.
12: Ô, Diego, uma perguntinha pra Tami aí, Diego. Bom dia. Aí pode fazer desarmando ou não?
0: O negócio do Nunes é fazer desarmando pra não ter perigo, né? Ô, Tami, pode ser desarmando ou não?

0: manda o áudio que nem a cara dele.
1: Só desarmando a escopeta, Diego. Você tá doido?
0: Só na cara. Termina
1: os dois juntos e já era. Vai dormir.
0: Ah, ô Nunes, cara, eu já falei, velho, pra você parar de falar essas coisas, porque eu fico imaginando, mano. Eu fico imaginando, velho. A galera conta a história pra mim, eu fico imaginando a cena. Eu já imaginei o Nunes desarmando a Tami.
2: Bom dia, Diego. Bom dia, bom dia, bom dia. Vinícius de Campinas aqui. Deixa eu te falar, cadê o Davi, irmão? Cadê o Davi, cara? Liga pro homem hoje aí pra nós.
0: Vou ligar.
2: Vamos ver qual é que é.
0: Vou ligar.
2: Tá frio, hein?
0: Já tá aqui me enchendo o saco ele, já tá aqui enchendo o saco.
3: Pode ser desarmado, desarmado. Essa que é a diferença, entendeu, meu bem? Essa é a diferença, é você ser feliz.
0: Olá.
1: Mas aí, Diego, a cena foi agradável ou não?
0: Não, que... sai daqui, eu não vou nem pensar mais nada, sai daqui.
4: Bom dia, Diegão! Bom dia, cambada! Vamos que vamos, Diegão! Vamos, Diegão! Quarto, hoje é dia de feijoada, hein, Diegão? Diegão, olha quem encontrei bebo na rua aí, ó. Padeiro.
5: Ó, Diegão, quem encontrei aqui, ó. Cleito Padeiro, ó. Acorda, Cleito. Ó, Diegão, quem
0: encontrei... O bicho gravou um mendigo. Ô, Max, o pessoal tá curioso pra saber a sua resposta.
4: Esse negócio de chifre é embaçado, né, Diego? O padeiro que eu tava treinando aqui, né? Que eu falei naquele dia lá que ele ficou com uma do job, né? Casou com ela e levou Gaia e tal. Meu, ele ouviu, Diego, a rádio. Ele falou que tava ouvindo aqui no quarto da farinha. Diego, ele não veio mais. Tem dois dias que sumiu, desapareceu. Esse negócio de chifre mesmo é embaçado. Já pensou o Cleito e o Edinaldo levar um chifre? Essa altura da vida, Diego, ó como é que eles vão ficar aí, ó. Vou te mandar um vídeo aí, ó.
0: Eu já vi o vídeo, cara.
5: Ô, Cleito Padeiro, acorda, Cleito Padeiro. Edinaldo, acorda, Edinaldo. Ei, Edinaldo, bebo, sem regói. Acorda, Edinaldo.
0: Parece... Rapaz, esse cara tá vivo, velho? Ele mandou vídeo tentando acordar um cara que tá dormindo na rua, mano. Vê se o cara tá vivo aí, ó. O cara não se mexe, mano.
6: Aí, Diego, fica pra nós aqui, mano. Só os sigilos, tá ligado? É nós aqui, samurai. Nós cata, velho. Nós cata, mano. Agora, quando for a vez dela, nós castra. Entendeu? Nós castra. É isso aí, Diegão. Um abraço, um beijo pra Samia, né? Pra Binha e pra Selma, minha irmã loira, linda, maravilhosa. Sayonara.
0: Você para de mandar beijo pra Samia, ô, sem vergonha.
7: Bom dia, Diego. Direto aqui de Bruxelas, indo trabalhar, escutando essas coisas. Meu Deus. Na hora de descabelar o palhaço, vambora, bicho. Foda-se se ela tá pensando em outro ou não. Eu quero mais saber de...
8: Ô, Max, tudo bem, meu amigo? Max, eu vi uma foto sua. Uma foto sua. Lá no estádio, não sei se era o Maracanã. Ó, sensacional. Igual diz o outro. Sensa maranara, viu? Meu aquela Deus. Foto, Max Estrela. Seu vagabundo.
0: Eu não sei nem o que ele tá falando, Max.
9: Bom dia, cumpizudo. Bom? Uma ótima quarta-feira aí pra todo mundo aí. Um abraço.
0: Bom dia lá pro Dom. Fala, Douglas. Fala aí.
10: Bom dia, bom dia, bom dia, Diegão. É às 5 da manhã ligado com você aí, tubarão. Bom dia, o sol já nasceu lá na fazendinha. Coloca as putinhas via...
11: Ô, Diegão, eu comentei com a minha mulher uma vez sobre isso aí. Você tá doido, quase deu o divórcio. Quase bateu em mim, ficou uns 20 dias sem falar comigo. Pura bucha. Esse assunto aí não dá pra trocar ideia em casa, não. Vontade eu tenho. E se ela quisesse trazer também... Um rapaz, alguém que não seja do nosso convívio, eu aceitaria numa boa. E vida que segue, tem que ser feliz.
0: Olha,
11: a vida é uma só.
0: Olha só, a vida é uma só. Não sendo que do convívio, né? Não sendo amigo, é isso? Tem que ser estranho? Ah, ô Cátulos, tem que ser estranho? Como assim você fala, não sendo do convívio? Não pode ser. Você não pode conhecer nem ela, é isso? Não existe, existe. Como é que faz? Contrata um rapaz? Não tem puto, tem puto? É, como é que é? Profissional do sexo de homem? Ó, masculino?
1: Que isso, cara? Leva um colega do seu trabalho, é pra rolar o fuxico e todo mundo falar que tá comendo a sua mulher. Fulano é corno, ele tem um casamento aberto, casamento liberal. Leva alguém da sua empresa. Chegou!

0: Será que o padeiro me aceita na padaria pra mim fazer rosca? Hein, Diego?
1: Qual padeiro? Qual padeiro, Tano?
2: Como diz o nosso amigo aí, caipira, a uma mangava.
3: Eu vou dizendo assim.
4: Eu não sei onde esse cara mora, não, mas se ele quiser, eu passo meu contato.
1: Sai do Bluetooth, animal!
5: Ô Diego Lopes, pra mudar um pouquinho de assunto aí, rapaz, eu tô com uma dúvida aqui, eu preciso da ajuda de vocês aí, todo mundo. Como é que faz pra saber se a mina é do Job ou não é, entendeu? Tem uma mina mó bonita aqui na minha cidade, cara. E uns falam que é, outros falam que não é. Eu sei que ela era casada até pouco tempo atrás, agora separou. E a mina é linda, velho. Só que eu tenho vergonha de perguntar pra ela, porque se ela realmente for, eu pago o dinheiro que ela pedia, pai. Porque pensa numa mulher gata, hein? Pergunta pro pessoal aí, como é que eu faço pra descobrir sem perguntar pra ela?
1: Começa agora! Desvendando rapariga.

0: Para nossa segunda enquete da noite. Como descobrir se a moça é do job?
1: Faz um WhatsApp fake e manda mensagem para ela. Quanto que é o programa?
0: Vagabunda! Ei!
2: Pra você saber se a menina é do job ou não, procura na rede social ela e vê as amigas em comum que você tem, que você conhece, que são do job. Se ela for amiga, talvez seja também. Às vezes, não, mas já é um indício.
0: Boa dica essa, hein? Acha a rede social dela, vê se ela é amiga de puta. Amiga de piranha, piranha é.
3: Bom dia, Diegão. Diegão, pra quem tá com fome, tem receita nova nos stories do Davi.
0: Nossa.
3: Bauru ao molho de coberta.
0: Olha.
4: Diegão, respondendo esse amigo aí, se ele quer saber se a amiga dele lá é do job. É melhor você não saber, viu? Porque eu segui uma loira uma vez... Que eu achei que ela era do job, entendeu? E ela não era, ela é dona de uma loja de roupa, entendeu? Se ela fosse do job, eu não gasto tanto dinheiro que nem se ela fosse do job, entendeu? Que todo mês eu tô lá comprando roupa. Brincadeira, viu? Ô, é melhor Max, você não saber, viu?
0: Ô, Max, mas não é, cara. Ela pode não ser pra você. Ah, mas a gente sente a energia, né?
5: É fetiche, cara. Pode ser fetiche. Entendeu ou não? Qual é o problema, mano? É parte de batismo, pode ser de buraco.
0: É, com buraco, nada a ver.
6: Facinho descobrir quando a mulher do Joe, elas andam com aquelas bolsonas feitas de napas, daquele descobrir sofá, e você bate os olhos na boca dela. Aquele batomzão vermelho rebocado, e o sonho pintado roxo. Pô, sabia que é do job.
0: É, o nosso amigo Toguro, ele tem uma teoria, né? Ele fala, a mina é lecha, a mina faz sobrancelha. Ou ela faz pinto, ela faz unha. Ou bolo de pote. Ou presença VIP. Nossa, presença VIP... Ou só trabalha com eventos? E a mina aparece em Dubai. Rolezinho na lancha. Fim de semana no Guarujá. Viajando pra Trancoso. Storyzinho comendo risoto no Figueira Rubaiá. Paris 6. Meu amigo.
2: Max, esse negócio de menina ter loja aí, não ser do job, te falo uma coisa. Conheço algumas que tem loja, tem até clínica de estética.
0: Clínica de estética, é verdade.
2: Normal.
0: Nossa, clínica de estética é muito.
7: Ou só é acompanhante.
0: É.
8: Pra você descobrir se ela é do job ou não, chama o filho dela de FTP. Se ele responder, ela é, com certeza. E aproveitando aqui, o Max encontrou o Cleiton e o Edinaldo na rua aí. Rapaziada, tá rolando a campanha do agasalho aí, mano. Vamos ajudar quem mora na rua, entendeu? Quem tiver aí pneu, isqueiro pra doar, vamos esquentar essa galera. Bora, rapaziada.
0: Pera arroba aí,
8: locutor Marcelo Dias.
0: Pera só aí, doar lá. Pera aí. Do nada.
9: Deixa rolar. Bom dia, Diegão. Bom dia a todos aí. Ó, escolha o nosso amigo aí que se inscreve no blog.
0: Vai, roda. Ah, sai do Bluetooth, ô cavalo.
10: Ô, Diegão, tem uma mulher aqui perto de casa aqui. Eu não sei se ela faz job, tá? Eu não sei. Mas o indício é muito grande. Ela só usa roupa apertada, top, dividindo uma banda pra lá, outra pra cá. Só chega de carrão. Os stories dela na rede social é só praia, coisa bonita, só restaurante top. E a mulher não trabalha, não faz bosta nenhuma. O indício dela ser job é muito grande. Mas meu dinheiro não dá, não. Você tá doido.
0: É, Bolsa Família.
11: Aí, Diegão, quando o assunto é chifre, eu acho que eu sou pós-graduado, viu? Tenho bastante experiência. Acho que a mais pesada mesmo que aconteceu na minha vida foi minha esposa, né? Minha ex-esposa, graças a Deus hoje em dia é ex, que ficou com o padrinho do meu casamento, que era meu melhor amigo, amizade de 25 anos.
0: Nossa, velho.
11: O cara trocou amizade por uma desgramenta aí.
0: Meu Deus.
11: E é isso, né?
0: Que coisa, velho. Padrinho deles de casamento. Ah, mano, mas aí, posso falar? Foi livramento pra você, mano. Ah. Eu acho que num caso igual do nosso amigo aqui, Rodrigo, o cara se livrou tanto de uma falsa amizade, que ele falou que era o melhor amigo dele, padrinho de casamento, velho, quanto da vagabunda. Tem que agradecer os dois, velho, senão você ia estar tomando gaia de um lado e sendo idiota do outro. Olha como Deus é bom com você. Às vezes a gente não... Às vezes um chifre, uma chifrada te empurra pra frente. Não é verdade? O cara se livrou tanto do falso amigo quanto da cretina.
12: Ô Diego, essa semana que passou, eu acho que foi a semana das garotas VIP, das presenças VIP. Peguei um monte pra fazer correr, aí papo vem. Sabe quantas minas ganha por noite, mano, pra ficar lá fazendo presença? É 170, 180 reais, mano. Por isso que as minas fazem programa com os caras. 170 reais pra ficar lá 6, 8 horas lá dançando, fazendo os caras gastar dinheiro, os bagulho tudo. Por isso que as minas fazem programa, pagar um dinheiro extra, cara.
0: É, mas é isso mesmo. Isso é real mesmo, né? É real.
13: Bom dia, Diego, bom dia. Olha, ele se livrou de um falso amigo de uma King e foi parar direto na hora do boi. Não. Parabéns, bem-vindo, meu boi Rodrigo.
0: Rodrigo Mangangá. É, Rodrigo.
14: Meu amor. Cidadão, não esquenta a cabeça. Minha avó falava pra nós que compadre com comadre, se inventar e fazer besteira junto, vai virar lobisomem.
0: É.
14: E ele já com certeza já virou lobisomem.
0: É.
14: E ela é uma lobisoma que tá comendo bosta de galinha. Os galinheiros.
0: Lobisoma. Ô Luiz, lá em Lages, compadre que saia com comadre, virava boitatá. É boitatá que vira. Lobisoma.
15: Essa história tá parecendo a história de alguém que eu conheço. Um cabeçudo baixinho que trabalhou aí, Diego. Ele falou que o primeiro casamento dele, a ex-mulher ficou com o padrinho de casamento dele. E esse padrinho de casamento dele tomava dinheiro dele emprestado ainda. Era o melhor amigo. Você sabe o que eu tô falando, né? Eu falo isso porque ele contou no ar essa história.
0: Como é que é? Peraí, como é que é? Só um minuto.
15: Essa história tá parecendo a história de alguém que eu conheço. Um cabeçudo baixinho que trabalhou aí, Diego. Ele falou que o primeiro casamento dele, a ex-mulher ficou com o padrinho de casamento dele. E esse padrinho de casamento dele tomava dinheiro dele emprestado ainda. Era o melhor amigo. Você sabe o que eu tô falando, né? Eu falo isso porque ele contou no ar essa história.
0: Eu não sei de nada, não me rola, não me coloca nesse balaio, não. Rapaz.
16: Ai, é simples. Você chega pra ela e fala: se eu te der 150 reais, você sai comigo? Se ela falar: ai, 150 é muito pouco, é porque ela é do Jó.
0: Rapaz, que coisa, né? Ô, Diegão, bom dia, sou motorista de aplicativo, tô te ouvindo aqui na frente da Band, vim deixar uma moça agora aqui, caramba, mano, legal, valeu, obrigado aí, um abraço aí, Alberto. Aliás, a nossa grande audiência, os motoristas de aplicativo aí, muito obrigado pela carona, pela sintonia, não mexa nesse radinho, hein? Não mexa neste radinho. Ah, Diegão, aliás... O Nelsinho Padeiro tá reclamando lá na outra rádio que você bloqueou ele. Eu bloqueei quem? Ah, O cara manda mensagem na outra rádio falando que eu bloqueei, reclamando que eu bloqueei ele, mas é muito carente, né? Eu não bloqueei ninguém, deixa eu ver, né? Eu, sim. Não tá nada bloqueado. Ah, tá mesmo. Quem é que bloqueou ele? Fui eu, será? Mas se eu bloqueei, tem algum motivo. É, não, não dá. Agora desbloqueei. Não, mas não foi eu. Foi eu que bloqueei ele. Você também? Agora o cara manda mensagem pra outra rádio pra reclamar. Ai, ele me bloqueou. Ai, toma no...
17: Ou foi você bloqueando aí porque ele tava ligando, ou foi o Pedrão.
0: É, talvez. É, não sei não. Eu não lembro ter bloqueado, né?
18: Boa noite, boa noite, boa noite, meu considerado Diegão. Estamos aqui te ouvindo aqui. Estamos aqui no Puxa do Palito Doce Birigui, interior de São Paulo. Belezeira? Estamos aqui, estamos aqui.
0: Valeu, galera. Legal, ouve meu áudio aí, fala.
19: O cara na outra rádio reclamar que você bloqueou ele é muito chifre mesmo, um lazarento desse. Tem que tomar dois tapas na orelha.
17: Verdade, essa menina que eu te mandei aí, ó, as fotos dela aí, ela trabalhava aqui, ganhava 2 contos. Depois que ela saiu aqui, ela não trabalhou mais CLT. Entendeu? E é só naquilo, aí Igaratá, Ubatuba andando de lancha e tal. Os stories dela era tudo assim, ó. Aí ela deu uma parada agora, só colocando mais tipo arrumada agora, entendeu? Mais de vestidinho, salto alto, em uns restaurantezão da hora. Quase todo dia, Diego. Aí tá ligado, né? Nós sabemos o que é aquilo. Que
0: é
17: tá
0: Kinga. Não, mas só pelas suas fotos que você mandou aqui, velho.
15: Ah, Diego, nem fala em bloqueio de WhatsApp, Diego. Eu fui bloqueado hoje por uma pessoa, cara. Passei o dia inteiro triste. Fui bloqueado pelo Rafael Guidotti. O pessoal mandando áudio lá de manhã, falando bom dia, mano velho, bom dia, mano novo. Aí eu mandei um áudio falando assim, poxa, o pessoal fica mandando bom dia pro mano velho, mano novo. Os velhinhos nem tá aí mais, cara. Eu falei, e você, Rafael Guidotti, toma vergonha. Quer enganar as pessoas colocando gravação aí pra dizer que os velhos tá no estúdio? Ele me bloqueou.
0: Ô, Edinaldo, também, cara, pô. Os caras lá acreditam que os velhinhos estão lá, meu. Ah, para, pera aí, Edinaldo, você não fez isso. Edinaldo, você tem que entender uma coisa. Bande coruja, aqui a gente tá acostumado com as porradas, com a zoeira pesada, com os desmoronamentos de castelo de ilusões. Aqui nós desmoronamos castelos de ilusões. Lá não. Lá o cara é 4-4-4-4. Olha, uma vez o Amado Batista passando pela cidade de Mossoró,
20: eu já passei da idade,
0: tava comendo lá o seu baião de dois,
20: enquanto
0: a logo chegou um cabo e falou, mano veio, mano veio, agora 4-4-4-4. Lá é assim, cara, aqui não. Então o ouvinte do Bando de Coruja, ele é mal acostumado, na verdade. Ele acha que ele pode chegar em qualquer rádio, qualquer coisa, lugar e falar o que, os absurdos que ele fala aqui, não é assim. É igual o locutor que faz aqui, você, mano, quando eu faço de dia, ou quando eu faço Band Love, quando eu faço Bom Dia Sucesso, Bom Dia, cara, eu tenho que ficar me segurando, porque senão o cara acha que pode falar, abrir o microfone e falar os absurdos que fala aqui na madrugada, não pode. Lógico que ele vai te bloquear.
21: É a musa do verão. Fala, Diegão. Lá, lá, lá, lá, lá, lá, lá, lá, lá, lá, Lopes. Nelson Tchei na área, firme. Bloqueia esse Nelson Padeiro aí, que ele é queima-rosca. Esse padeiro queima-rosca. Tamo junto até as 5 da manhã, Diegão. Diegão, manda um abraço aí pra um camarada aí, ó. Gente boa, fina, gente finíssima. Bruno Flamenguista. Ele ouve a Band aí e é seu fã. Tamo junto. É a musa do verão.
0: Valeu, Nelson.
21: É a musa do verão.
0: Valeu, valeu, mano. Tamo junto.
20: É pôr pra dentro, é pôr pra dentro.
1: O cara acha que todas as rádios é largada igual o Bando de Coruja? Tá maluco, rapaz?
0: Largada é a sua casa. Largado é a fruta... Olha, aqui o trem é bagunçado, mas tem gerência.
19: Ô Diego, avisa pro cidadão que tá mandando um abraço aí pro Bruno aí. Você provavelmente tem o WhatsApp do Bruno aí. Pega e manda mensagem pro Bruno, seu arrumado.
0: Que é? Você mudou de número, Tatu? Rio Branco Grande, já vi. Grupo JS. Que é isso, Tatu? Você mudou de número, mano? É só o que me faltava, tá tomando a mensagem dois celulares agora, seu cavalo.
19: Não, pô, mudei não, é que eu tô na ligação aqui no meu WhatsApp, esse aqui é o da empresa.
0: Ah, toma banho. Olha lá, eu achando que ia colocar ouvinte novo no ar, porque eu sou assim, eu coloco um ouvinte velho e um ouvinte novo, pode reparar. Não parece, porque os áudios do ouvinte novo geralmente é uma bosta. Mas aí acaba aparecendo que é os ouvintes velhos. Mas eu coloco um ouvinte velho e um ouvinte novo. Toda vez. É que não parece, mas é. E eu achando que ia colocar um ouvinte novo, entra o John Tatu.
19: Ô Diego, avisa pro Ô Diego, avisa.
3: Diegão, ele tá pensando que as outras rádios só tem ouvinte qualificado? Não, o Band Coruja só tem ouvinte desqualificado. Só coisinha pra rolo, Diegão.
22: Ô Diegão, bom dia, beleza? Que é o Luiz Boteja PP de Santo André. Ô Diegão, o cara falou que a casa aí é zoado, mano. Ah, não. Falou que não tem ninguém no Bando de Coruja. Ô, Diegão, aí não. Deixa os caras fazerem isso não, Diegão. Falou que a Bando de Coruja é largada. Ah, não.
19: Ô, Diegão, o John Tatu mandou do celular da empresa que ele tá sem crédito.
0: Ué, tô fazendo uma ligação. Acaba essa bosta dessa ligação, presta atenção no que eu tô falando, depois você manda no teu, cara.
23: Bom dia.
22: Ouvinte qualificado.
23: Bom dia, Diego.
0: Olha lá.
23: Tô aqui. Olha lá. Escutando o Bando de Coruja. E tá difícil pra escutar meu áudio, hein?
0: Olha lá.
23: Tá difícil, hein?
0: Olha que chorão de bosta. Isso não dá vontade de dar um soco pelo WhatsApp?
19: Ô, Diego, falando nisso, me lembra de apagar esses áudios aqui depois, viu?
0: Eu vou lembrar mesmo.
24: Aí, Diegão, é a casa da mãe Joana. Pode falar o que quiser, só não pode falar muito o que pensa, né? Daniel de Jandira.
23: Ouvinte novo é uma bosta, o quê, rapaz? É o Éder falando aqui. Tá uma porcaria noitada, seus cabados de à toa. Vamos aqui ouvir essas neiras de vocês.
0: Olha lá. Oi, Sâmia. Tudo bem, Sâmia? Já falamos de você hoje, Sâmia.
23: Ufa! Graças a Deus. Depois de 50 anos, você escutou meu áudio, hein? Muito chorão aí. Tem muito chorão. Muito chorão e muito corno.
0: Nossa. Aí você veio me perguntar por que que eu... Olha.
25: Pelo Brasil, encontramos ele, o rei do...
26: Por causa disso que o Bando de Coruja é depois de meia-noite, depois que as corujas estão sobrevoando. Não tem como fazer no horário nobre.
0: Não dá.
26: Só tem louco.
0: É, não dá.
26: Zoado.
0: É,
26: bagunçado.
0: Não dá.
26: É a fabriquinha de churros dele.
0: É.
27: Bom dia, Diegão. Bom dia, Diegão. Bom dia, galera. O Diegão, queria agradecer, como eu já agradeci. Obrigado pela dica da música. Espero que todo mundo goste aí da música. Se puder tocar, Manda aí, Diegão, o Dark Coruja. Você gostou, Diegão?
0: Não.
27: Forte abraço a todos e bom programa.
0: 4 minutos, velho, não dá, já falei pra você, ué. Não, ficou boa, mas muito longa. 4 minutos, mano.
2: Caraca, nossa, né? Olha, eu meti o intervalo, hein? Eu meti o intervalo.
0: O quê?
4: Bom dia, Diego Lopes. Não é à toa que os caras falam, Diego. Você não escuta o áudio dos outros mesmo. Eu te mandei um áudio aí, ó, de 36 segundos.
0: Oi.
4: Né? Já tem 40 minutos.
0: Oi.
4: Às vezes eu estou ouvindo o áudio que o cara anterior falou e você já tá ouvindo o áudio seguinte.
0: Oi.
4: Entendeu? Aparece a voz do cara no áudio anterior. Oi. E você não escuta o que o cara mandou há 40 minutos atrás.
0: Oi.
4: Então não é chorar. É ser excluído assim da participação, entendeu?
0: Ai,
4: aí você que tá no comando aí, né?
0: Ai,
4: não posso fazer nada.
0: Ai,
4: infelizmente.
0: Ai, tadinho. Ai. Ai, meu Deus. Tadinho.
5: Dá um passeio de presente pra ele, Diegão. Dá um passeio pra ver se ele fica alegre.
0: Ele tá carente, esse corno.
5: Ó, Diego Lopes, boa noite. Quer escutar o áudio? Escuta, eu não quero, escuta. Ah, ô povo chorão da porra. Mas você nunca me amou. Bora que esse... bora na madrugada. Só esse... os morcegos, só os loucos.
0: Esse aí vai reclamar lá na outra rádio que eu não escuto os áudios dele, quer ver? Obrigado, quer apostar?
6: Foi uma honra, parceiro, mas e agora? Vamos no boteco beber cachaça e depois fazer o...
7: Diegão, nesses casos aí, nessa choradeira toda, tem a mamadeira de carne. Ela, ele escolhe o tamanho, né, Diegão?
0: É.
7: Coruja.
6: Vou fazer um vucu-vucu, gente.
0: Bom, eu vou te falar um negócio.
5: E o outro boi!
0: Mais um pra coleção. É. O que, que foi?
7: Já aí, mano. Você tô de barriga, Diego. Corre, Diego, corre. Que na hora de virar isso aí. Dá um cagão aí.
0: Começa agora. A hora do chorão.
8: Da.
0: Chora, bebê!

0: Diego, é só ir participando, né? Uma hora você deixa nós expor, né, Diego?
1: Ô, Diego, agora sim, mandando mensagem meu, no, pelo meu número. Esses arrombados ficam chorando, ele não coloca meu áudio. Mas a porra dos áudios deles é as merdas chorando. Você pode ver o outro áudio aí que ele mandou aí, que deve ser uma porcaria também de áudio. Ah, chupa o prego, seu arrombado.
2: Ô, John Tatu, o que que você tá falando aí, John Tatu? A sua participação é só nos 20 segundos antes de acabar o programa,
3: pô. 5 minutos pros chorões.
4: Vai.
3: Chora agora aí, vai.
4: Chora agora. Chora, chora, chora, chora, chora na tora.
5: Pelo amor de Deus, hein? Quer que responde? Quer que fala? Por que que não coloca o seu áudio? Pelo amor de Deus. Oh, sai daí. Manhagaba.
4: Oi. Vamos ver se tem mais chorão.
6: Diegão, hora dos bichinhos novos. Põe aí. Não, mais no meio do programa. Agora põe os bichinhos, velho, mesmo. Pra deixar mais interessante o programa.
7: Sabe o que é que eu sinto quando eu escuto um cara chorando? Eu sinto vergonha de ser homem.
4: É. Tipo o Fiuk, né?
8: Resumindo a vida desse cara aí. Com certeza ele já foi corno, entendeu? Aí ele chega em casa, a mulher já tá com a cara feia olhando pra cara dele, já briga com ele, entendeu? Ele é um infeliz, entendeu? Se ele tiver filho, com certeza os filhos não ligam pra ele, entendeu? Por isso que ele é desse jeito, pô. Entendeu? Corno, safado.
4: Caraca, velho.

0: famoso, se for chorar, manda áudio.
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0: Ô, Diego, esse programa é muito louco. Do nada eu tô com um louvor no meio da... É, o que que tem? O que que tem? Ontem vocês não ficaram emocionados com as palavras de... Palavras de otimismo com Davi? Com o nosso Davizão? O nosso Masterchef indiano? Olha, eu... infelizmente eu tive que apagar todas as mensagens... Porque lotou o cache das mensagens de áudio. Então eu tive que apagar tudo. Se você for mandar alguma coisa interessante, remande. É bom que nós já atualizamos o papo, né? Já atualizamos o papo, chega de mensagem de corno, chega de falar de outras coisas, né? Então manda de novo aí se você não mandou, tá bom? Primeira mensagem nova que chegou, de quem é?
1: É isso aí, Diego, bora por aí. Eu tô fazendo o programa, mandar uma mensagem especial pra todo mundo aí.
0: É, daqui a pouco a gente vai encerrar com a palavras de reflexão com Davi. Bora, bora. Surpreendeu, hein?
2: Ô, Diego, essa música do Gustavo Lima, Vagabundo, você já cantou pra sua esposa?
0: Claro.
2: Pra ver a reação dela, se ela confia no seu ou não?
0: Claro. Dizem que todo homem é vagabundo. Ela dá uma risadinha assim que eu não sei, eu não entendi, viu?
3: E você tocando o hino do São Paulo numa hora dessa? Você tá doido, hein?
0: Quê?
4: Bom dia, Lopes do Rio Augusto, da Rádio Band. É, ô Davi, cadê o macarrão, Davi? O macarrão com bosta de cordeiro, é bom, viu?
0: Macarrão com o quê, mano? Pera aí, deixa eu ver se você vai mandar aqui. Vamos ver se ele vai mandar. Vamos ver se ele vai
5: mandar. Diego, eu quero a música da Sussa.

0: tem a música da Xuxa.
1: Você quer que Xuxa traz?
2: Xuxa traz. Ah.
3: Ô Diego, não bota essa música não, meu ajudante tá separando, Diego. Ah. Daqui a pouco tá chorando aqui dentro do caminhão.

0: Como mandou sem som?
1: Puta que é o pariu, hoje tá foda. É só nego chorão hoje, cara. Você tá maluco? Desliga o rádio!
2: Esperando o filho meu.
0: Vai!

0: dia pra nós. É, aquele caboclo lá de Barueri do Porsche lá subiu. Tô indo pra lá agora, hein? Vou passar em cima dele com aquele Porsche.
1: Ah, o dela não dá pra mandar áudio aqui, tá bom.
2: E tudo nessa vida.
1: Manda lá então, que eu apaguei tudo. Você não ouviu falar que eu apaguei tudo? O do Porsche é o Pietro, né? É, o Pietro era fake. Pietro era fake. Um fake muito mal feito ainda. E nós caímos na dele, né? Fomos enganados por um fake. Tu acha que o cara que tem um Porsche vai ouvir o Band Cruz?
3: Parem de tomar a pílula.
4: É, Diego, a mulherada já parou de tomar pílula faz tempo, viu? Agora é só Bolsa Família.
1: Ah, Fê Maria. Aí batendo na barriga assim, ó, falando, eita, essa aqui é a minha nova geladeira de quatro portas. Oi.
5: Beleza, meu jovem? Bom dia. Manda um salve pra galera de Miradobres, o pessoal da usina mundial, a frente 661, 662 e 663. A 662 tem um tamborete de cabaré. Popular Danielzinho, tamborete de cabaré. Manda um salve pra ele, especial aí. Pose, põe ele na hora do gol, tamo junto.
1: Pose. Ô, Rafael Oishi, da onde você tirou que eu tenho tatuagem, mano? Eu queria fazer uma, mas não sei, viu? Eu não sei. Tenho medo de me arrepender de fazer uma tatuagem. É, não, a Ferrari não precisa de adesivo, né? Menino, só é homem. Eu não sei.
6: Pô, faz uma nas costas, ou então no furico, igual a Anitta. Você nunca vai ver.
1: É. Vou pensar.
7: Oi, Diego, tudo bom? Eu queria pedir a ajuda dos ouvintes aí, né, que são mais centrados do que eu. Hoje de madrugada tava com um pouco de insônia. E eu olhei pra minha mulher e dei aquela agarradinha, né, da conchinha e meti a mão na pomba, ei, né? Tomei uma cotovelada e um chute nos cunhão. O que que eu faço, Diego? Eu tô indignado com isso. 15 anos de casado e acontece uma coisa dessa. É, será que os ouvintes podiam me ajudar, por favor?
1: Meu Deus do céu.
2: Menina, só é homem, menina, só é homem.
1: É, você tá no Japão, né, Sidney? Como é que fala Kenga em japonês, gente? Como é que fala Kenga em japonês? Como é que fala rapariga em japonês?
8: Ô Japinha, você não tem o que fazer. A sua mulher trocou você por outro, um pinto maior, já que japonês não tem pinto?
1: Ei! É, Diego, japonês em... É, rapariga em japonês chama rapaliga. Não é chinês.
9: Kenga. Com acento no A.
1: Kenga.
10: Ô, Diego. Kenga em japonês é hashuenshua.
1: Então, Adriano, eu não sei, mano. Não sei. Já pensei em fazer um samurai. Já pensei em fazer um fuzil. Ainda bem que eu não fiz o fuzil. Sei lá.
11: Diego, bom dia, motorista. Reginaldo, carreteiro por cá. Quem que agarracha no muro?
12: Eu vou contar uma bomba desagradável. Que eu tô pé da vida de raiva. É, ontem aconteceu o seguinte comigo. Contra o Lazarento do ex, que fica expõe eu no grupo, as conversas íntimas antigamente, e isso me irritou. Vou deixar bem claro, direto e última vez. Para de me expor, tá? Vou deixar bem claro. Eu vou colocar seu nome ao vivo. Aí você vai ver que é vingança, guerra com guerra. Você me aguarde.
1: Ô, Caccielli. É, que grupo, hein? O grupo do Bando de Coruja, não, é? É? o teu ex expôs conversas íntimas suas num grupo? Peraí, deixa eu ver. Deixa eu entender o que é isso aqui. Só um minuto.
12: Não é do grupo Bando Coruja, não, Diego. É do grupo da família dele. Bando, filho de uma zéqua.
1: Ô, Catiele, mas aí é papo de cadeia, hein? É, bota na cadeia, filho. Ah, eu já meto, eu não tô nem aí, velho. Hoje em dia eu tô processando todo mundo. É uma graninha que entra ainda. Você não pode, ô Catiele, é crime expor conversa, expor foto, vídeo, qualquer coisa que você não... Que seja uma conversa entre vocês aí, você pode processar. Cadê o nosso advogado? Cadê o Lalau, hein? Processa esse vagabundo aí.
12: O que, que os ouvintes acham, Diego, dessa situação? Você pode me ajudar? A opinião dos ouvintes? Que sejam sinceros comigo?
1: Vamos ver, vamos ver.
13: Não dá pra entender, não quer ser exposto e tá falando na rádio. É, cada uma.
14: Ô, Diegão, prostituta em japonês é baixumpo. Baixumpo.
1: Ô, Sidney, vai atrás de uma baixumpo.
15: Em japonês, rapariga é lá pra ligar.
16: Ô, Cátia, mas você primeiro tem que falar pra gente o que que tava escrito lá na conversa, pra gente saber o que que era de tão íntimo assim que você ficou puto. Manda um print aí pra nós.
1: Ó, curioso.
16: Um print pro Diego aí postado.
1: Ó, curioso.
17: Ô, Cherry, você pega essas conversas aí, arruma um advogado e processa ele. Deformação e calúnia. Entendeu? Você pode processar ele. Entendeu, Cherry? É isso aí, ô Diegão.
1: É isso aí.
18: Ô Diego, fala pra nossa amiga Catiele botar no grupo. Que o negócio dele é pequeno. Homem, quando fala isso, se revolta.
1: Ainda mais. Se revolta se for mesmo, né?
19: Ô Diego, é rapariga em japonês, é Ona no Kon.
18: Ô Catiele, você é relétrica. Sabe que você fala que você é ex-namorado que expôs seu nome no grupo da família? Compra uma extensão maior. Aí você corre atrás dele com a serra elétrica.
1: Uma extensão maior.
20: Eu acho, Catiele, que você me deveria colocar nesse grupo pra me ver as conversas. Aí eu mando pros outros pra eles dar opinião, tá? É isso que eu acho.
1: É, foi ouvir. A Mara Tassini é especialista em print, hein? O dia que a Mara Tassini resolver acabar com a vida de alguém, ela consegue. Ela tem print de tudo, até da conversa dos outros.
21: Põe no pau, Catiele, põe no pau ele, que você ganha um dinheirinho.
18: Ô Diego, Anderson Pimenta, Kang em japonês é Takahashi Vegano.
22: Fica com o Bauru aí, Diego, bora aí, meu irmão, bora primeiro, depois com a macarronada aí.
23: Bom dia, Diego. Léo Funil com cá. É, rapariga em japonês.
1: Tá, já foi.
24: Diego, essa linguinha preta da Catiele me excita, viu, mano? Ô, Catiele, que vozinha deliciosa que você tem de escutar, viu, meu amor?
1: Olha os tarados, olha os tarados. Coi, coi, coi, coi. Coi, coi, coi, coi.
25: Fala, Neymar, tá assim? Ô, Mara, você não consegue mais ver minha fotinha lá no perfil do WhatsApp, né? Quem tem, tem medo, né, Mara?
1: Como é? Peraí. Só um minuto.
25: Fala, Neymar, tá assim? Ô, Mara, você não consegue mais ver minha fotinha lá no perfil do WhatsApp, né? Quem tem, tem medo, né, Mara?
1: Tu bloqueou a Mara Tassini?
26: Ah, interessante. É verdade, Catiele, calúnia, difamação, também implica na LGPD, né, Lei Geral de Proteção de Dados, dá uma graninha, hein? Inclusive, compartilhar foto é bem perigoso, sabe? Eu tô até pensando em processar um tal de Diego, um Rafael, entendeu?

0: Coi.
1: Ô, Catiele, será que você pode passar o número dele pra ele mandar o seu nudes pra gente? Não seria pedir muito, né?
2: Alô, Wilson de Ponta Grossa, você tá bom, cara? Lá ele, hein? Eu também, o que, Tati?
3: Pô, Diegão! A mina pediu ajuda e sobrou até pra você agora, Diegão!
2: Não é?
3: Aí lascou, hein, Diegão? Ué? Mas é isso aí mesmo. Só deformação, calúnia e postar foto assim dá uma graninha boa, Gelli. Vai nele. Põe ele pra sentar no nabo.
2: É isso aí, Catiele. Processa esse vagabundo!
4: Bom dia, Diego!
2: Bom dia!
4: Antes de qualquer coisa, eu preciso escutar o outro lado da história. Tem que ver o outro lado da moeda. O que, que essa menina fez pro cara expor essas conversas? Pronto, falei. Tchau,
2: não obrigado. Interessa. Se ele expôs, ele tá errado, mesmo que ele esteja certo. Deixa eu te falar um negócio. Hoje em dia, no Brasil, qualquer merda que você faça pra uma mulher, não interessa se você tá certo, você tá sempre errado. E é assim, cara. Acostuma que a vida agora é assim, cara. Mas explica essa história direito. Vocês discutiram por que, que ele ficou com raivinha, Catiele? É, Diego, ele me bloqueou, mas ele é trouxa. Eu tenho um fake e eu converso com ele mesmo assim. Olha como o homem é trouxa. Aliás, eu perdi um montão de seguidores. O Instagram, pra quem não sabe, ele fez uma atualização que ele apagou várias contas fakes e várias contas inativas. Eu perdi um montão de seguidores. Então, eu queria falar pro Instagram que ele tem que devolver pelo menos os fakes da minha mulher, que já me dava um bom engajamento. Ah, você acha que a tua mulher não tem fake? E fica lá trocando ideia com você, você todo trouxa. Ela tá guardando os prints pra na separação falar que você traiu ela. Bam, bam, bam, bam.
5: Se tem uma coisa que me deixa passar.
6: É, cadê o Ixi agora? Cadê o nosso região da Shopee, hein, região? Faz eu processando vocês dois aí, vai! Desenha agora, vai!
2: Aí, Ixi! É, a Samia falou, Diego, Kinga em japonês é BT. Ô, Sidney, vai atrás de uma BT. Vem aqui.
4: Diego, eu acho que eu vou no sunaco, tá ligado? Eu vou no sunaco, eu vou me embebedar, mano, vou cair no nos braços das geisha, tá ligado? Pra elas me consolarem, entendeu? Antiele, não fica assim não, liga pra mim, nós estamos no mesmo barco, viu? Não esquenta não, é a vida assim mesmo. Uma vida do cão, outro dia do caçador. É isso aí, Diego, não era pra você expor meu nome.
2: Já falei,
4: cachorro do mano.
2: Você não falou nada. Ô Sidney, deixa eu perguntar um negócio, uma outra dúvida que eu tenho. A geisha era acompanhante da época? Hoje em dia não tem mais? Como é que é esse negócio, hein? Explica pra nós aí, o pessoal do Japão aí. É que o Sidney é meio louco, eu não confio no que ele fala. Ele é meio doido, né? Ele falou geisha. A geisha é rapaliga? Como é que é isso no Japão, hein? É verdade isso mesmo? Toda geisha é kenga? Ó, a Tami já falou aqui, eu sou uma gay, chá. Vai, Catiele, fala.
7: Seguinte, Diego, ele fez isso só porque eu terminei. Você, se não, se terminar comigo, você não vai ser mais de ninguém. Por isso que eu tava enchendo, meu psicológico tava bem abalado. Por isso ele me expôs no grupo dele, isso que me irritou. E também tenho, que eu tô solteira, uma semana que não aceito o fim do relacionamento, por isso que ele tá fazendo comigo. Eu já recebi só hoje 1.800 chamadas. Isso tá me deixando triste.
2: Ah, demais. Não, peraí, Catiele, mas você tá fácil de resolver. Você não precisa nem gastar dinheiro com advogado. Eu já chamei o Lalau aqui, ele deve estar dormindo, esse velho louco. Cadê o Lalau? Cadê você, Lalau? Peraí. Não vou ter que ligar pro meu advogado.
8: Está.
2: Isso aí é fácil. Você não precisa, na verdade, não precisa nem gastar com advogado. Você vai na Delegacia de Defesa da Mulher da sua cidade mais próxima aí, dá um Google, onde é que você tá, hein? Você vai falar, só contar essa história pra delegada. Só contar essa historinha, o resto deixa com ela. Você vai ver se esse trouxa não vai aprender de um jeito ou de outro. Ah, mas eu tenho uma raiva disso, cara. Ai, se você não ficar comigo, você não vai ficar com ninguém. Ah, sabe? Nossa, com vontade de resolver, viu? Isso é coisa de homem frouxo. Deixa a mulher em paz, seu filho da... Olha.
0: Ô, Diegão, delegacia, polícia, advogado não resolve nada. O que resolve é chegar nos irmãos, trocar um papo com ele, quebrar as duas pernas, o braço, arrancar um zóio, aí resolve o caso dela.
2: Ah, você que é bandidinho, você é bandidinho, né, o bandidinho?
8: A título de informação, a atriz pornô mais idosa do planeta, ela é japonesa, tem 82 anos.
2: Bando de coruja também é cultura inútil.
6: Ah, é de lascar, né? É, Catiele, você não tá sozinha nessa, não. Conte conosco, entendeu? Pra gente macetar esse trouxa. Junta eu, o Gavi, o Fenomenal, não arrebenta eles. Bora, Catiele. Mete ele no pau. Não se cale. Bora! Justiça pelas mulheres, Diego!
9: Fala, Diego, beleza? É. O Catiele, passa o telefone dele no ar aí pra gente aí, que a gente resolve pra vocês isso aí rapidinho.
10: O Diegão lá na minha quebrada, quando acontece isso do cara ficar perseguindo a ex-mulher, antes de a mulher levar pra delegacia, os caras quebram na madeira, Diegão. É. Quebra na madeira, os caras pegam as madeiras ou na madeira mesmo. Sim. Aí junta só a mulher,
2: caibro,
10: e quebra o cara na madeira. Aí depois a ex vai lá na delegacia e dá queixa.
2: É isso aí, já vai pra cadeia como? Já vai quebrar, amaciado, né? Ô, Diego, a Catiele só queria dar uma sugestão de pauta pro programa. Vocês já estão planejando o assassinato do cara. Que isso, cara? É que aqui nós não sabemos brincar, não. Mexeu com uma, mexeu com todas.

0: Eu tô amando a sua opinião de você. Eu vou divulgar o nome dele. Pera um pouquinho, eu vou pegar o número que eu já divulgo.
1: Ei! Eu tava brincando, peraí. Já pensou se for mentira e é o contrário? É a Cacelli que não quer terminar o relacionamento, quer acabar com a vida do cara. Já pensou? Já pensou?

0: Plácido Carreteiro Furcá, que Deus abençoe nessa quarta-feira aí.
1: Amém.
0: Ô, Diego, o cara que fala isso pra mulher, mano, não dá vontade de moer esse cara na pancada, velho? Fala sério.
1: Não é, cara?
2: Ô, Diegão, não é bandoleiro não, Diegão, é bambolê.
1: Ah, é bambolê? Ah, é bambolê, é bambolê. Vamos no bando, bandoleiro.
3: Eu fiquei com ele 2 anos e 5 meses. Tem uma semana que eu terminei.
1: Ah, então antes você tava namorando quando você participava com nós aqui, Katia?

0: Isso mesmo. Ele me proibia escutar o Bando Coruja. Agora eu tô livre e solto pra escutar o Bando Coruja na hora que eu quiser.
1: Ah, não! Ah, ele proibia ela de ouvir o Bando de Coruja. Que filha da mãe! Ah, não, peraí. Eu vou mandar a Catrícia dar um pau nesse cara. Eu vou mandar ela dar um pau. Quer ver, Catrícia? Vem cá, cara. Ela chegou! Ela chegou! A nossa rainha da noite.
2: Muito bom dia, Diego. Como você está, lindo? Oi, oi, oi, meus amores. Como vocês estão? Tá tudo bem com vocês? Eu espero muito, muito que sim. Alguém sentiu minha falta aí, gente? Eu tô morrendo de saudade de vocês.
1: O que aconteceu, Catrícia? Seu namorado proibiu você de participar do Bando de Coruja também? É isso?
3: Diego, vou te explicar direitinho. Esse que eu falei de sunaco, essas mulheres que ficam acompanhando a gente, a bebê, o japonês chama elas de kesto, kesto-san, né? São companhias pra gente beber. Agora, pra furunfa, no kebakura. Kebakura, aqui no Japão, é pra aliviar o saquinho, né? Entendeu? Não, eu vou no sunaco, tá ligado? Eu vou no kesto, kesto-san. É as meninas que fazem companhia. Agora, a geisha não, a geisha também é quase o mesmo estilo, né? Que ela é dama de companhia, entendeu? Pra você beber, conversar, é isso aí. Abraço!
1: Quebra buraco? Como é que é o nome? Quebra buraco?
2: Imagina, Diego, até parece que eu vou arranjar macho pra mandar em mim. Você sabe que eu sou o Kenga, né?
1: É. É aquele amor gostoso. É? Ah, é aquele amor de Kenga. Hein, Catrícia? O amor da King é um amor diferenciado. É ou não é, gente? O amor, olha. É aquele amorzinho que não pode se apegar, né? É aquele. Como é que eu posso explicar, gente? Amor de King. Catrícia. Como é que eu posso explicar, velho? É um amor diferente, que não pode se apegar pra não sofrer. É um negócio mais.

0: ela sente.
1: Eu sinto, eu sinto.
0: Ela senta. Ela senta e tu sente, tá? Ô, Catrícia, algum cliente já se apaixonou por você? Já deu trabalho? E você, já se apaixonou por algum cliente, Catrícia? Aquele pico, aquele cupinzudo?

0: É ovo batendo com ovo. Tá bom, obrigado, Pablo. Muito obrigado, Pablo. Obrigado, Pablo. Para de ligar, eu vou bloquear você, Alisson. Mas que cara chato de galocha. Deixa eu ver a história aqui, fala.
1: Olha, Diego, é bem complicado falar disso, viu? É, eu já fiz muitos clientes meus se apaixonarem por mim. Só que, tipo assim, eu também já me apaixonei por algum cliente. Só que eu não, eu prefiro não é, fazer de tudo pra não se apegar, entendeu?
0: É. Ah, mas eu acho que é natural, né? Nessa profissão, acho que é natural. Porque você faz é uma coisa muito louca, né? O primeiro que o cara que ele vai procurar os serviços da Catrícia é um cara que já tá meio carente, eu acho, né? Se o cara tá bem, se o cara é resolvido, se o cara não tem problema, o cara não tem por que procurar, igual o nosso querido Sidney. Ele claramente tem problema na cabeça. Não, tô brincando. Já, mas ele, você vê, ele foi procurar a mulher dele não quis. Isso pra mim é um problema. Aí ele foi atrás das geixas. É a mesma coisa, só que a Catrícia é uma geixa diferente. E os homens gostam de coisas diferentes. Quando uma mulher faz uma coisa diferente, ela mexe com a cabeça do homem. E tem homem que se apaixona muito fácil. Tipo esse aqui, ó.
2: Ô, Diego, pergunta pra Catrícia aí se ficou na operação... Se ficou aquele grelhinho que dá pra chupar ainda.
0: Ei!
1: Mas é porque existe aquela questão, entendeu? Eu sou daquela que não exige, assim, muita coisa de cliente, não, entendeu? Porque eu tenho uma amiga que morre de ciúme dos clientes dela, você acredita?
0: Ai, sério? Ela tem ciúmes dos clientes, tipo assim, se ela ficar sabendo que você pegou um cliente dela, ela vai ficar com raivinha de você? Ah, mas eu acho é bom. Eu acho que pra fazer amor tem que ter sentimento. Senão fica muito vazio. Ai, botou a roupa, vai embora não. Pelo menos finge. Pega o número da pessoa, manda um bom dia no outro dia. Ei, Catrícia? Rapariga não gosta de receber um bom dia no outro dia dos clientes ou não? Ou é encheção de saco? Ah, se eu fosse Kenga, eu ia gostar. Nossa, ontem você me pegou e hoje não manda um bom dia? Para de ligar, ô idiota! Peraí, só um minuto, tem um trouxa ligando.
1: Exatamente, tem um cliente dela, né, que tem uma Renegade branca, que toda vez que ele passava lá e me via, entendeu? Só que um certo dia ela não foi pra rua, aí quando ele passou lá e me viu, aí parou pra mim. Aí ele foi e falou pra mim que ele morria de desejo por mim, só que não tinha coragem de sair comigo, porque se ela descobrisse, jamais ela iria voltar a sair com ele, entendeu? Eu falei assim, gente, mas vocês têm direito de sair com quem vocês quiserem. O dinheiro é de vocês.
0: Ué! A não ser que ele não pagava ela, Catrícia, que era por amor. Ah, eu não sei, cara. É, eu sei lá, viu? Esse negócio de se envolver assim é perigoso, né? Mas a gente não manda no nosso coração, Catrícia. E se o cara apaixonar, Catrícia? Às vezes você pega, dá aquela sentada caprichada, o cara apaixona na sentada, Catrícia.
2: Eu sempre mando uma mensagem no outro dia. Bom dia, minha gostosa, minha Kenga.
0: Olha aí.
2: Esse meio aí, o Diego, traição é papo de amanhecer picotado na mala.
0: Eita, pô.
3: Ô, Catrícia, me tira uma dúvida. Você é trans, né? Trans precisa fazer chuca também?
0: Ué? Que pergunta foi essa, ué? Você que diz que é hétero, que eu não sei se precisa. Ô, Maico, pra que você faz chuca, mano? Ué, agora eu não entendi. Ô, Maico tá perguntando se trans tem que fazer chuca também. Uai, mas é ele que precisa mesmo? Ela? Uai.

0: Estúdios José de Jandira.
1: É por pra dentro.
2: Eu acho que precisa, Mike, porque a trânsito bem caga, né?
3: Não é eu que tô com dúvida, não. É meu primo aqui do lado mesmo.
0: Ah, é teu primo, né?
4: Uhum. Eu só quero é por pra dentro. Muito é de vento.
5: Bom dia, meu Diego querido.
0: Oi, dona Tânia.
5: Faz tempo que eu falo com você.
0: Coisa mais linda.
5: Eu tava viajando.
0: Ai, sério?
5: Eu tava lá em Bragança Paulista.
0: Linguiça.
5: Beijo, te amo, meu amor.
0: Beijo, dona Tânia. A senhora trouxe linguiça pra mim? A pessoa fala que vai pra Bragança, tem que me dar linguiça. É. Uai, é.
6: Meus amores. As pessoas que fazem show que é porque gostam de fazer sexo anal, entendeu?
0: É.
6: Então, lógico, se você for fazer sexo anal e você não fizer a chuca, vai acontecer uma tragédia, entendeu?
0: É, o cheque.
6: Então, todas as pessoas que gostam de sexo anal tem que ser uma pessoa que esteja chucada, entendeu?
0: Chucada, é. Se não faz chuca, passa cheque, não é isso?
7: Ô, Mike, ela tirou o piu-piu e ela não ganhou a facada igual o Bolsonaro pra cagar na sacada.
0: Cala a boca!
8: Sai daqui, ô! Oh. Ah, não, Diego, dá pra entender esse ciúme, sim. Meu barbeiro falhou meu cabelo, velho. Só porque eu fiz um pezinho em outro, velho.
9: Eu quero é ver a Hunter balançar.
2: Agora eu não entendi, Catrícia. Você falou a pessoa que gosta de fazer sexo anal. Você faz sexo pela frente também?
0: Uai, lógico. Você não entendeu que a Catrícia é operada? Peraí, gente, vocês têm que entender uma coisa. A Catrícia operou. Quando opera, Catrícia, explica pra eles como é que é. Abre uma grutinha, não abre uma gruta?

0: Bom dia, Kathleen.
1: Eles querem jogar bonito, eu só quero é copar dentro.
2: Só se não fizer a tarde da chuca, o meninão sai com a camisa do Brasil vestido. Ainda mais que nós estamos na Copa do Mundo já.
0: Camisa do Brasil? Essa camisa sai marrom.
3: Ah, se ela operou, agora eu caio de boca. Agora tá operado, agora tem a pepeca. Ah, não, agora eu caio de boca, viu?
0: Ei!
4: Eu mesmo ia dizer agora, vai que trans não come feijoada, então? É?
0: Do nada, velho, do nada.
5: Beijinho na boca, gostoso, doce mel.
6: Ah, Catrícia, sua linda. Adoro ver as suas mensagens no meu Instagram, tá? Beijos, beijos, beijos.
0: Olha.
7: Bom dia, bom dia.
0: Ah,
7: o certo é... Ela manda a foto da perseguida nova, hein? 10 segundos, hein?
0: Já pensou?
7: Cheira bebel, hein?
0: Já pensou? Eu tenho curiosidade mesmo de ver. Né?
2: Vai nessa, o Peru. Vai que sobrou um restinho lá no meu. Você vai cair em boca.
0: Vai com o restinho dela do tamanho do nosso, né? Pera, você não falou que você era operada? Ela, não, não, isso aqui é só o restinho. Você tinha que ver incompleto.
8: Eu acho que porque ele achava que como... É porque, tipo assim, como eu fiz a cirurgia, no caso dele, ele achava que eu só fazia vaginal, entendeu? Mas não, eu gosto de se fazer anal também, gente, entendeu? Eu faço anal e vaginal e oral, lógico, né?
0: Olha, cabelo, barba e bigode. Ela faz tudo, gente. Meu Deus. É, eu vou pro intervalo porque o papo tá ficando pesado.

0: Diego, a linguiça de Bragança não tem diferença nenhuma com a linguiça daqui. É tudo igual. Beijo, amor.
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3:03. Bom dia, meu povo. Uma ótima quarta-feira. Quarta-feira, 13. Bora lá que o Band Coruja tá no ar até as 5 da manhã. Madrugada mais louca do Brasil, aqui, ó. 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Ah, vem, Marisol, ó, Marisol. Vai pra lá, Marisol. Sai, Marisol.

0: que... Diego, daqui a 5 dias, o meu corninho, o meu marido vai fazer 71 anos. E eu não sei o que dar de presente pra ele. Ah, Maratacine, eu tenho umas opções. Maratacine, será que ele não toparia uma festinha diferenciada? Chama uma moça. Embrulha ela com uma fita de presente. Ou você é ciumentinha? Você é ciumentinha, Maratacine? Ah, Maratacine.
1: Diego, deixa eu te falar, meu amor. Se não for pedir muito, tem como você dar uma olhadinha nas mensagens de voz da vovó do sexo? A Ângela de Curitiba.

0: Bom dia, Dieguinho, meu gostosão. Diego está bonito hoje, né, Diego? Olha, eu sei que já acabou o assunto, mas aquela menina, eu não sei não, hein? Você não acha que é um pouquinho de vingança, não? Como que o rapaz ia botar coisas íntimas no grupo da família? É, se bem que pode ser. Ah, eu acho que é o sujo falando mal lavado. Pede pra Catrícia dar um pau nele. Catrícia, dá um pau nesse cara, Patrícia. Catrícia, dá um pau nesse cara. Tá bom? Amo você, Catrícia. Saudades. Beijinho, beijinho, Diego. Aqui é Ângela de Curitiba. Você quer, né?
1: A vovó do sexo mandou áudio pra falar que talvez seja a vingancinha da Catiele. Eu trouxe essa opinião aqui. Eu falei, pode ser que seja.

tem... eu também tenho ideias para presente pro velho. É um Vale Night. Você dá um kit de sobrevivência para ele. É um dia no puteiro, é um Viagra de 20 miligramas, um AS para afinar o sangue para caso tenha um infarto e mais ou menos R$ 1.000 para ele poder gastar.

0: aí, meu amigo Diego Lopes. Como é que você tá, mano? Uma ótima quarta-feira pra tu, bom trabalho aí, tá ligado? Tamo junto na fim de folga, naquele pique. Certo? Catiele. Pô, tava acompanhando aqui a vovó do sexo, né? Eu acho aí que esse bagulho tá errado, hein, Catiele. Se fosse levar na comunidade esse problema aí que tá trazendo a rádio, tem que escutar dois lados da moeda. Aí o chicote está, né? É madeira, hein?
1: Nossa, agora o Caipirão foi sincero no xingamento, hein?
2: Foi. É que eu vou te mandar o sapinho da alegria pra você ver o que que é.

0: pelo amor de Deus, Diegão. Faço minhas palavras do caipirão.
1: Ué, você não gostou do sapinho da alegria?
2: Esconde as carteiras que o carioca chegou.
1: Ei!
3: Esse cachorro em parque, quando tem um bom advogado aqui, o doutor Henrique, mas acaba com todo mundo aí. Passa pra todo mundo aí, doutor Henrique.
1: É isso aí, é isso aí. Tá vendo, Cacelli? Tá vendo?
4: Bom dia, Diego. Acho que tá acabando a amizade aí, hein? Mandou você ir pra casa.
1: Ei!
5: Ai, nossa, olha, são umas boas opções, né? Mas existe um problema. Meu marido tem arritmia cardíaca. E se eu quiser comemorar o aniversário dele com ele, essas opções estão fora do meu caráter. Agora, tô precisando de outras, tipo um plano funerário, esses tipos de coisas, sabe, gente? É disso. Desculpe.
1: É, falaram aqui, ó, pagar a parcela de do plano de saúde. Ah, não, gente, ele tem arritmia, aí não pode, né? Vai que mata o velho.
6: Fala aí, Diegão, bom dia. Acabei de ouvir o Caipirão falar aqui que daria algumas coisas pro cara e falou no final R$1.000 pra ele gastar no fruteiro. Rapaz, R$1.000 dá pra fazer nada, moço. Onde a mãe do Região Taxista trabalha, uma menina é 1.500.
1: Ei!
6: É louco.
7: Esconde a carteira do teu pai e da tua mãe, ô viado. Tá ligado? Respeita teu pai, seu bucho.
1: Ei!
7: Verme safado.
1: Verme safada. O Xande quer saber qual sapinho?
8: Bom dia, Diego. É o Riva de Jundiaí. Ei, Diegão, hein? Caipirão tá soltando o verbo mesmo, hein? Só porque você mandou um áudio pra ele aí, é um videozinho, hein? Mas tá jóia. Vamos que vamos, Diegão. Mais uma quarta-feira, 13. Deus quiser aí. Um abraço, tamo junto, hein?
1: Valeu.
9: Chama eu que eu resolvo o seu problema.
8: Que bom, Diegão.
10: Esse sapinho da alegria aí é a perereca da Catrícia.
1: Ei!
11: Bom dia, Diego. E aí, galera? Só pra reforçar aí, tá? O amigo falou que é 1.500 lá onde a mãe do Região trabalha. Nem não, tá? As normais são assim, a mãe do Região é mais cara, mas ela adora fazer uma promoção. 2 por 1. Bora que bora, hein? Rafael Caminhoneiro.
12: Bom dia, Diegão. Carlão de Indaiatuba, chegando no Ceasa. Manda um abraço pro pessoal do Ceasa.
13: Bom dia, Diego. Cadê o caipirão comunista?
14: Bom dia, Diego. Aqui é Pereira, motorista carreteiro. Passa aqui a cidade do Bang Bang.
15: E Diegão, bom dia, Diegão. Coloca no panelinha aí, no grupo da panelinha, Diegão.
16: Ô Diego, responde pra mim uma pergunta. Comer uma trans tem que comer desarmando?
1: Nossa.
17: Diga onde é que você tá, seu pé. Pra mim agora aí. Dá só uma mãozada no meio dos seus olhos.
1: Ei!
18: Ô, Diegão, posso mandar um áudio bosta também? Diegão, eu quero mandar um abraço pra todos os meus seguidores que começaram a me seguir, tá bom?
1: Seguidores que começaram a me seguir.
19: Meu amor, o que será?
17: Neymar fora da Copa e fora do Santos e Ancelotti demitido do Brasil. E Caldeirão do Hulk... acabou e Mion está fora da Globo.
1: Nossa. Da onde você tira isso, hein, ó? Da Sônia Abrão.
0: Oxe, tá rolando um momento áudio bosta?
20: Vou mandar o meu também. Alô, Central. Alô, Brasil. Tá gostosinho, tá gostosinho.
1: Ele gosta de provocar Mel Banana. Mel Banana não mandou nada hoje, só um vídeo.
21: Bom dia, Diego. Posso mandar um áudio bosta também? Ah, fenomenal é a cabeça do meu pau.
22: Bom dia, Diego. Você é o porteiro. E Ale, já fumou o primeiro de hoje já? Já tá na brisa já, tá muito louco?
1: Cara, sabe o que
22: acontece? Começou as historinhas já, acho que ele fuma um e fica viajando.
1: Sabe o que acontece? Cara? Notícia. Sabe o que acontece? Eu nunca sei se é real ou não, velho. Se é verdade ou não é. Porque às vezes ele acerta na mosca, né? Mas às vezes dá umas viajadas.
23: Ô, fenomenal, é muito burro, hein? Não é caldeirão do Hulk, não, é. É calderola, seu burro.
1: Calderola.
24: Pra que de hoje agora, eu vou escutar o banco todo santo dia.
1: É
24: mais
1: aí.
24: Alegre, mais feliz, com um sorriso no rosto. Resto, deixo tudo na mão de Deus.
1: É isso aí, Catiele. Ai, que beijinho gostoso. Ai, que beijinho gostoso no final, Catiele. Só o beijinho, Catiele, só o beijinho. Nossa, cara, nossa senhora. Ai, Catiele.

0: A Catiele, só vozinha bonitinha, gostosinha, né? Mas fala meio enrolado, parece que tá a Viteor, né? Ô, Diego, vou apagar esse sapo aqui, tá me incomodando, tá? Desculpa.
1: Toda vez que abre a conversa, tá o sapinho da alegria. Coitado do sapinho, né, velho?
2: Momento áudio bosta, né? Catiele, sonhei que você era uma perua escolar. Enchia você de criança.
1: Ei!
3: Ô, Diegão, vai um tamago aí. Olha aí.
4: Isso daí foi um beijo ou ela tirou um pirulito da boca?
5: Ô, Diego, bom dia, Diego, bom dia. Desculpa aí, mas... vou dar uma dica pra esse povo aí que parece que não consegue mulher nem a pau, né? Bucha verde, cara. Corta a bundinha dela ali, lava bem, o bagulho fica mó bom pra tirar uma, um 5 contra 1 aí, ó. É facinho de viver com a bucha. Descobri isso aí lavando uma hoje, cara. Interessante pra caramba.
1: Começa agora, Dica do Bronheiro. Nossa, velho, sério, velho, o cara entra no ar, o cara me manda um áudio, dica pra você aliviar, pega uma bucha verde, corta e come. Ah, peraí, velho. Cintura solta, dá meia volta, dança com o... Nossa, velho, que... Olha. Começou a festa,
6: nessa... Olha o nível de psicopatia dos ouvintes do Bande Coruja, Diegão. O cara bate uma bronha com uma buchinha de buchinha amarela e verde. Cara, só tem louco.
1: Aquela verde e amarela. Esse fogo que queima por dentro. Pô, meu, o que, que é isso, cara? Com a parte macia ainda. Cintura solta. Meu Deus, cara.
7: Alivia. Ô, Diego. Tô sofrendo por lá. O palco de goleiro é o CAP. Ô, Pose, abraço. Aê.
1: Baixo áudio. O volume aí, ó.
8: Ô, Diego, safado. Essa Catiele aí não é a pura? A purazinha?
1: É.
8: É, pura de batata, Catiele. Eu vou mandar também um áudio bosta.
9: Ah, esse cara aí é amador, Diego. Você pega duas buchinhas, pega uma, tá ligado aquela latinha da batata chips? Coloca ela virada do lado amarelo pra fora. Coloca lá dentro, joga um creminho, ei, madeira.
1: Nossa,
9: fica delícia.
1: Nossa, nossa. Eu prefiro o sapinho da alegria.
0: Pergunta pra ele se depois de usar a buchinha assim, né? Ele devolve pra lavar a louça. Pode devolver, né?
1: E aí, Alborguete?
9: Que merda, hein?
1: É, muita, muita.
10: Ô, Diegão, bom dia. Cara, como que dá certo esse programa, né, cara? Olha os tipos de áudio que os caras mandam, rapaz. Uma boa, uma bucha, cara. É sem noção de tudo, cara.
1: Ô, Cleitinho, sapinho da alegria pra você aí, chegou. Ó, Catiele.
11: Meu Deus do céu, cara, Kelly de buchinha, pelo amor de Jesus Cristo. Lá ele mil vezes, teve não comentar. Hashtag sem comentário.
1: Sem comentário. Ah, não, ele mandou aqui, Diego, é bucha vegetal. Tá louco? Tá maluco? Bucha vegetal é duro. Tá louco, velho? Vai ficar com... Vai esfolar, opa.
0: Manda um sapinho da alegria pra Catiele. Ela vai falar até mais bonito, viu?
1: Não, pra Catiele não. Eu não, tá louco? E aí, Cleiton, gostou do sapinho da alegria?
12: E outra... Você pode pegar uma toalha também, catar um saquinho daquele de mercado, tá ligado? Pega uma sacolinha de mercado, coloca no meio da toalha, enrola ela, aí dobra as partes que sobrar dela pra fora, coloca um elástico, joga um creminho,
1: meu Deus,
12: madeira
1: gente.
12: Também.
1: Meu Deus, gente! Não vou acreditar!
13: Ah, não, Diego. A buchinha é vegetal, 100% natural. Aí sim, ah, não. Se fosse da amarela, tudo bem. Aí era o psicopata, mas como é aquela vegetal que tem aqui esse furinho no meio, aí então tá tranquilo.
1: Tá Diego. Louco, velho.
14: Te falar, vocês chamam o caipirão de cara de neca. O que, que é neca? Alguém me explica?
1: Ô, Catrícia, explica pra ele o que, que é neca.
15: Quando a Cartiele vai falar aí, eu já baixo o volume do rádio aqui, porque eu não aguento mais ela dizer, entendeu? Entendeu, gente? Entendeu? Entendeu?
11: Ô, Diego Lopes, meu primo já fez isso também. Igual um homem falou da buchinha. Eu fiquei horrorizado. Falei, lá ele. A pessoa é casada fazendo isso. Eu, hein?
1: Como é que você sabe? Ele te mostrou? Ele te mostrou ou ele te falou o que ele fez? Do nada ele chegou pro seu Catiele, comi uma bucha.
9: Ô, Diegão, Davi tá aprendendo essas coisas raras aí com o Cleitinho Padeiro, hein?
11: Ele fez barulho lá do banheiro. Eu tava no meu quarto, ele fez barulho lá do banheiro. Deu pra escutar.
1: Meu Deus! Agora que cresci, você quer... Imagina o barulho que fez. Como é que foi o barulho, Catiele? Explica pra nós. Como é que é o barulhinho?
16: Ah, esse Diego não vale nada. É, deixa eu te falar. Neca é o manjolo de você, gente. E Layala, você sabe que é Layala, né, Diego?
1: O que, que é Layala? Que o Tiaguinho fica cantando Laiala, Lalaiala, Laiala.
0: Santa Catiele. Ah, porque o homem não pode, né? Na hora que elas vão brincar de oito infinito, aí é só alegria, né?
9: Ô Diego, tá que nem um sapo de verdade, não, né, mano? Que o cara tá fazendo isso, né?
1: Claro véio? Que é.
9: Puta que pariu, mano. Que bagulho feio, velho. Vai se lascar, Diego.
1: Ué, você não gostou do sapinho da alegria?
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18: Ô, Catiele, como que foi o barulhinho?
19: Esse fim de semana eu fui na casa de uns primos virjão meu. Eu não tive coragem de comer melancia, não. Tinha um buraquinho no meio oferecer pra mim.
1: Olha o barulhinho, olha o barulhinho, ó. Eita. Calma, Catiele.
11: Eu tomei um susto, eu tava no quarto dele, tava no banheiro, fazendo barulho. Eu tomei um susto da pega e tava gemendo. Por isso deu escutar do meu quarto, do banheiro. Fez alto.
1: Não, faz pra nós, Catiele, como é que era?
9: Mais uma dica infalível aí. Aspirador de pó também dá certo, hein?
1: Ah, peraí, Cleiton.
9: Fica legal, você não precisa nem fazer força. É só colocar lá no negocinho e fica sugando.
1: Peraí.
9: Legal véio. Também, viu?
1: Peraí, mano. Pô.
0: Eu ia falar isso, com fruta é muito mais gostoso.
1: Vai lá, come a melancia do Nuno Leal Maia.
9: Tá aí, buraco é buraco, mano. Você fica com negócio de machismo.
1: Ó, Davi, buraco é buraco, vocês ficam com frescura. Ô, Davi, buraco é buraco. Ô, Davi, você já viu o filme do Nuno Leal Maia com a melancia? Ele com a melancia numa banheira. O Davi já deve ter visto, certeza. É porno chanchada. Como é que era o barulhinho, Catiele? Eita!
20: Acende o fogo da comadre. Não entendi nada. A Catiele tava dentro do quarto com o cara e o cara batendo bronha lá no banheiro e ela lá na cama sozinha. Catiele gosta de homem, não?
9: Isso aí não, eu gosto aqui da Janequine lá. De Janequine é a outra lá, lembra? Intervenções, lembra, Diego? Ele dança lá de toalha lá e a outra lá dança lá pra Oliveira.
1: Você gosta do Janequine peladão? Como é que é, Davi? Não, eu já vi esse filme, chama Entre Lençóis. Cara, é o filme inteiro, vocês já assistiram? O filme inteiro é o Janequine e a Paola Oliveira num motel. E reaparece tudo deles ali, né?
2: Ô, dona de casa,
1: aparece mesmo tudo.
2: É o puro suco do milho.
11: Eu tava fazendo assim, eu tava metendo uma com a buchinha e com um negócio também de algodão, fazendo isso. E metendo, falando, ai, ai. É desse jeito que eu tava fazendo. É que te achei isso. Também é um susto. Lá ele me ouvi.
1: Oh, yeah.
11: Isso. E metendo, falando, ai, ai.
1: Calma, Catiele.
11: E metendo, falando, ai, ai.
1: Calma, Catiele. Metendo,
11: falando, ai, ai.
1: Calma, Catiele.

0: Calma, Catiele.
1: Da Cátia, ele não tava tocando uma bronha, ele tava colocando o potinho de óleo corporal no rabo.
2: É,
3: a foda que a Cátia, ele deve ser ruim, né? Porque o cara foi no banheiro bater uma bronha.
4: Ô, Diegão, você pode fazer 10 segundos com a foto da Cátia aí, Diegão?
0: Posso.
4: Porque eu tenho uma imaginação dela na minha mente, cara, eu queria tirar isso da minha mente.
0: Tá, então vamos lá. A partir de agora, bicho! 10 segundos com a Cachelle! Chegou a hora de apresentar a Cachelle para o Brasil e o mundo. Se ela autorizar. Como você sabe, para os 10 segundos é necessário que ela mande um áudio falando pode botar Diegão. Se ela falar pode botar Diegão, eu boto a foto dela. 10 segundos. Deixa eu bloquear esse otário que tá ligando. Eu é por 10 segundos lá no stories do Instagram, arroba Diego Lopes. Diego com Y. Apenas 10 segundos. Se ela autorizar, falar, pode botar. Tem que ser por áudio, Catiele. Vocês querem ver a Catiele?
5: Fazendo. Que te acha isso?
0: Calma.
5: Também é um susto. Lá é meu Deus. Ai. Ai.
0: Calma, Catiele. Calma que ela tá gravando o áudio. Mas tá demorando também, né, Catiele? Vamos ver se ela deixou ou não.
5: Diego Lopes, pode postar no seu story no Instagram. Em 10 segundos, tá? Pode postar e colocar. Ok? Abraço.
0: Ela deixou! Vamos lá então, vamos lá, vamos lá. Só 10 segundos e apagarei. Só para apresentar a Catiele para o mundo. Cadê? Deixa eu gravar a história aqui, calma. Nossa, mas tá, parece que eu peguei o celular com mortadela. Tá suja a câmera. Peraí, só um minuto. Vou limpar aqui. Peraí, vamos lá. Tem que tomar cuidado pra não mostrar o número dela. Aqui, ó. Muito bem. 3, 2, 1. Muito bem, apresentando a Catiele para o Brasil e o mundo. Olha ela aí. Olha a Catiele. Olha, vou dar um zoom agora perto. Olha como ela é. Ah, essa aqui é a Catiele que aconteceu o um negócio lá com o primo. Atenção, Catiele, para o Brasil e o mundo. Pronto. Postando, postando, está postando, está postando, está postando, postando.
5: Ai, ai.
0: Calma, Catiele. Ainda não postou. Nossa, não dei nem boa noite hoje, peraí. Não gravei o storyzinho de bom dia. É o último story, no Instagram, arroba Diego Lopes. Diego com Y. Vai, postou ou não? Ainda não. Postou, postou, postou, postou! Postou! 10! 9! 8!
6: Essa Catiele tem a cara do sapinho da alegria mesmo, né?
0: 5!
7: Olha, Catiele, o que mais me surpreende é ver que ela tem dente na boca. Pela voz, achei que não tinha nada. É banheira.
0: 6!
1: Nossa, Catiele é bonitinha. Tirando esse narizinho de batata dela e a cara achatada, até que dá um card, hein?
4: Será que ela não quer vir trabalhar em Rio Preto?
0: 8!
6: Ah, Diego, é comestível, hein?
0: 6!
1: A Catiele é irmã do Pedro, que joga no Flamengo?
4: Olha, pelo menos tem dente essa nariz de batata recheada aí.
0: 4!
1: A Catiele toma muito remédio, mas dá pra comer assim mesmo.
0: Ô,
4: Diego, bem que eu achava mesmo. É igualzinho o John Tatu.
2: Boquinha de Sibiu, boquinha torta.
8: É bonita, moça, é muito bonita.
0: Acabou!
9: Ô Diego, eu tenho certeza que eu já comi coisa pior e paguei.
10: Deus me livre, mas esse jantar tu cai fora.
0: Muito bem, muito bem. É, Samia falou, Diego, eu imaginava ela diferente. Ela é bonita, eu falei. Ela é pura, gente.
11: Ô, Diego, e eu sempre fiquei matutando na cachola aqui que essa Catiela era descendente dos índios lá de Xingu, lá, porque ela é do Mato Grosso. Eu achava que ela tinha pena na cabeça, andava com arco e flecha. Mas não é, não. É engraçadinha, né?
0: É engraçadinha ela, engraçadinha. Engraçadinha.
12: Eu também imaginava a Catiela diferente. Eu imaginava a Catiela numa cadeira de roda igual o Fenomenal.
0: Ei.
12: E quando ia mandar áudio, tipo, ficava babando, sabe?
0: Ei.
12: Eu achei que ela era especial. Ei.
2: Eu acho que a Catiela foi com vontade de entrar lá com o primo, viu? Não é por nada, não.
0: Ô, Catiela, deu uma vontadinha? Não, fala a verdade, Catiela. Deu uma vontadinha ou não?
1: Tá explicado por que o primo dela preferiu ir pro banheiro se satisfazer com óleo corporal do que pegar ela. Ela com essa cara de gremlin aí, ele ficou foi com medo.
0: Ah, é linda você, né? Você é lindão.
2: Catiele, fala pra nós, fala a verdade, Catiele. Você queria ser a bucha, não queria?
0: Ei!
13: Você é bonitona, Catiele. Gostei, você é maravilhosa, hein? Gostei.
14: Rapaz, esse Cleitinho aí vai tá difícil dele entrar no céu, cara. Puta que pariu.
10: Essa pouca vergonha, Diego, eu não gosto.
0: Eu não gosto? Tá bom?
10: Eu sou pessoa de respeito.
0: Ai, ela é purinha, gente.
15: Oi, Diego, a Catiela é bonitinha, hein? Manda telefone, Catiela. Gosta de japonesinho?
16: Bom dia, Diegão. Diegão, me diz uma coisa. Tá tendo greve dos caminhoneiros? Tanto caminhão parado no acostamento.
1: Ela é purinha. Mas na hora de fazer um babãozinho pro namorado no carro, ela fazia, né?
0: Quem falou?
17: Ah, mudando de assunto aí, né? Lasque-se a pauta. Rapaz, 15 minutinhos de corrida. Que constrangimento, hein? Uma das poucas vezes que eu tive que mudar de estação. Não tinha como. Entrou uma velha e duas criancinhas, velho. Porque eu peguei no hospital agora, véio. E os caras falando de bucha, de broinheta. Não deu pra mim, não deu. Eu tava com o somzão estralando, né? Começou a soltar as ideias. Ah, a molecada olhando assim... Você é louco, tio, que é isso? Eu falei, ah, não, vamos ouvir Bob Sinclair mesmo, que é melhor.
0: Ô, mano, você acha que velho não sabe o que a gente tá falando aqui? Ah, só porque ficou velho virou santo. Ah, tá bom. É, as crianças realmente, né, não tinha que ouvir.
18: Morro do Dederro de invadir.
19: Catiele e a Ruth Ronce dá uma briga feia, Diegão.
1: Ô Murilo, você é mó vacilão, a molecada prestando atenção no bagulho pra chegar em casa e fazer.
0: É.
1: Você tesourou, mano.
0: Ele dando
1: é
0: curso. Fogo, hein, atenção, começa agora o curso de bronze.
20: A véia sabe, né, Diego? Uma criançadinha ficou muito louca.
0: Que doideira, velho. Ô, Diego, a Catiele tem cara de cretininha sapeca.
18: Você também é terra de Deus. Vem, Deus! DJ!
17: Realmente, né? Ah, não, acho que os meninos não sabiam, não. Não tinha 5, tinha uns 8. Ah, se já chegou nessa fase, chegou cedo, hein?
0: Ai, ai, ai. Agora eu vou mandar a berinjela da alegria pro...

0: Essa Catiele é uma mistura de Louro José com Marquito, mas é pegável.
1: É, não apagou ainda? Só um momento. Não, pera aí, eu achei que já tinha apagado já. Pera aí, só um momento.
2: Abraço aí pra galera. Bruno de Juína, Mato Grosso. Bora, bora.
1: Ô, Diego, me apaixonei pela Catiele, ela é meu número, eu adoro essas carinhas de doida. É, as carinhas de doida.
3: Catiele me lembrou a infância, me lembrou o Bob Esponja.
4: Ô, Diego, bom dia. Ô, Diego, esses meninos aí tá falando, o problema não é comer essas coiseiras tudo. Duro é um amigo meu que comeu uma égua esse dia. A égua saiu dando coice nele, doidado.
1: Nossa, tu fica ligando pra isso?
3: Diego, a foto da Catiele, você não precisa apagar, não. A personal não vai encrespar, não. Se ela encrespar, você fala que essa daí é uma desaparecida do CAPS. Fugiu, saiu de fim de semana e não voltou mais.
5: Ô, Diego, fala comigo, Diego. Imagina só esse programa no horário normal, Diego. Ainda bem que é na madrugada. Esse Cleiton Padeiro já era pra ser cancelado ou preso. Olha o que que ele fala, meu. O que que é isso, mano?
6: Ai, Chaves, ai, vinho que pinto. Ah! Ai,
1: Chaves, para, ô, cala a boca! Sai daqui! Cala a boca! Sai daqui! Cala a boca! Para! Cala a boca! Cala a boca!

0: Diegão, a Catiele olhando de longe, ela parece um traveco. A hora que você chegou com a câmera aperta, continua parecendo um traveco. Será que ela não é parente da Catrícia, não?
1: Eu tô me acabando de rir. Vocês são demais.
2: Tá se acabando, né, Catiele? Tá se acabando.
3: É, já observei isso também. Eu, Murilo, digo que o Cleiton ultrapassa os limites, hein? É, o Robson Ramos tem toda a razão em ter bloqueado ele. Porque eu falo minhas besteiras, eu penso na piada. O Cleiton não, é só um comentário gratuito, meu.
2: É, só ofensa gratuita. Deixa ele. Já eu vou chamar o RR pra ele.
4: Ô, Diegão, você vai deixar mais quanto tempo a Catiele estragando o seu Instagram?
2: Deixa ele. Deixa ela. Vai cuidar do teu.
5: Ô, Diego, se a Catiele fosse 100% certa igual ela fala, ela não ouvia o Band de Coruja. Mas agora, toda vez que eu ver o Pedro do Flamengo, eu vou lembrar da Catiele.
2: Ei!
6: Ah, o que esperar de um petista, né? É só isso mesmo que ele sabe fazer.
2: Deixa ela.
7: Diego, meu moleque vai dormir na casa da minha sogra direto, né? Porque é do lado, né? A véia sozinha, né? Aí ele vai lá dormir lá, né? Pra ficar no celular dela à noite, né? Aí ela falou que acordou umas 4 horas da manhã, pegou o celular dele e ele dormiu. Tava ligado no X-Vídeo.
2: Olha lá.
7: Aí a mãe dele toda quieta, eu falei, não, tá certo, o moleque tem que descascar uma sola mesmo, já tá na idade, né? Aí chegou em casa, minha mulher foi batendo nele. Eu falei, não, senhora, vai bater no moleque por quê? Não, que ele não pode estar fazendo isso no celular da avó dele. Eu falei, não, senhor, não tem nada a ver, até hoje eu bato. Aí minha mulher, sai daqui, seu sem vergonha, não sei o quê. Aí minha filha tava com meu filho dentro no quarto, né? Pensei que ele estava na escola, né? Só, pai, nós estamos aqui, tá? Diegão, não sabia onde colocar a cara.
2: É um programa legal. Vai!

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É o Band Coruja no ar. 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

0: mão no coração, Juliana, vai.
1: A Juliana, quando mostra o seu umbigo,
0: parará, parará, pá.
1: Já é quebrado, enlouquece a multidão. Mas Juliana não quer sambar.
2: Fala, Diegão, hoje só tá faltando um solinho de guitarra, cara. Podia tocar um trechinho daquela música assim que fala:
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0: Vou tocar Led Zeppelin no.
4: Ei, Negão, a Catiele não é parente do Cássio, não? Do Corinthians, aquele goleiro que tinha?
0: Para de zoar a Catiele, ô idiota. Não tem graça nenhuma. A vovó do sexo já mandou a foto dela de biquininho. Vovó, tá com quantos anos, hein, vovó? Quantos anos a vovó do sexo tem, hein? Vovó, cara, pá, cara, que não fica véia nunca. Só que ela é minha ouvinte e tem uns 30 anos.
5: Ah, valeu!
0: Tá bem, é lógico que ela tá bem. Mandou aqui de biquininho, parece fisiculturista ela.
6: Fala, Diegão. Bom dia, ali, carreteiro na audiência, Diegão. Ô, Diegão, acharam o corpo do Rangel, não, Diegão? Dá notícia pra nós aí.
7: Esse maluco, ou ele tá muito louco, ou ele é muito bêbado. Pedi Led Zeppelin no Bando de Coruja. E a vovó do sexo, quantos anos ela tem? Deve ter todos.
1: Mostra o seu umbigo.
5: Ô, parente do Cássio, foi foda, hein, meu? Foi pra encerrar a última volta no relógio mesmo, hein? Você tá doido.
1: Dança, Juliana, dança, Juliana, dança, Juliana, dança.
8: Ai, gostoso.
0: Calma, Juliana.
8: Ai, gostoso.
0: Calma, Juliana. Diego, manda bom dia pra mim. É a Vardelli Vanderli. A Vanderli? Vanderli Caminhoneira de Salesópolis. É Van, né, Van? Pode ser Van?
1: Juliana não quer dançar. Dança, Juliana, dança, Juliana. Dança, Juliana, dança.
6: Fala, fala comigo, Diegão. Bom dia. Firme e forte, rapaz. Foi isso. Só assim pra minha cidade sair na televisão mesmo, cara.
0: Ô Garcia, qual que é a tua cidade? A minha também, só aparece na TV quando tá frio, geando ou nevando lá, que é Laje, Santa Catarina. Qual que é a tua? Ah, Tapiraí, é verdade, Tapiraí é frio também.
9: Bom dia, Dieguinho, bom dia, galera animada.
0: Olha ela aí,
9: calma aí, gente.
0: Olha ela aí, ó. Calma aí, o que, menina?
10: E aí, Diego, aconteceu uma situação comigo agora, cara. Parei numa loja de conveniência pra comer um salgado. Tinha uma moça tão bonita. Duas, aliás. Na hora que uma foi, que eu vi uma conversando com a outra, cara, que eu vi, era trans, velho. Puta que eu pariu. E eu paquerando, olhando e tal. Até baixei a cabeça. Acontece, acontece, acontece.
0: Ué, e daí, cara? E daí, Rogério? Cê até parece que a gente não sabe que você pega, você gosta de umas bonequinhas.
11: Laje ainda tá bem, né? Aparece na TV quando tá frio e nevando. Aqui nós só aparece na TV quando alguém mata alguém.
12: Você sabe, né? Uma boneca especial, né, mano? Deixa eu ver.
0: Hã? Ah, o seu Daniel não ligou, cara. Oi! Ô, seu Daniel, liga pra nós, seu Daniel do Brooklyn! Alô, seu Daniel do Brooklyn, liga pra nós aí, tá? Pra nós ler a nossa cartinha ao vivo aqui. Não adianta eu pegar a carta do seu Daniel pra ler ao vivo, porque ninguém vai entender nada. Ele tem que ir decifrando os códigos com a gente.

0: Chegou a hora, meu povo. A partir de agora, notícias do mundo dos famosos, das celebridades. Tudo que eles aprontam, tudo que eles contam, tudo que eles fazem. O Ale Fenomenal conta pra nós a partir de agora.
1: Bomba, Diego, bom dia.
0: Pera aí, vamos começar o teu programa certinho aqui. Pera aí, gente, agora vai.
1: Essa música é fenomenal.
0: Boa noite. Diga lá, Ale. Quais são as bombas? Aê, boa noite, Brasil! Seus fãs estavam aguardando e me cobrando. Você não vai ligar pra Lê, você não vai ligar. Liga não, pra Lê, liga, gente, pra Lê.
1: Eu tenho um bomba séria, sérias e polêmicas.
0: O que que tá acontecendo, Lê?
1: O Neymar não vai pra Copa.
0: Claro que vai, você ainda tá insistindo.
1: Não, eu vou repetir, gente. Hoje eu vou dar o furo em primeira mão. Ah. Eu descobri, eu vou até dar o nome do jornalista que me deu a fonte. Ah. O Marco Belo travou pra mim e falou, olha, ele não vai.
0: Marco Belo?
1: Que era da antiga Transamérica. Ele falou pra mim, não vou. Ele não vai, Ale. Neymar não vai.
0: Ele já tá na pré-lista do Lancelotti.
1: Não, esquece isso aí. E eu vou falar quem vai ser campeão. Peraí,
0: outra bomba?
1: E hoje eu vou falar dos campeões.
0: Mais uma bomba. Pera aí, eu tenho que colocar o efeito da bomba, vai.
1: Isso.
0: Vai,
1: pelo
0: vamos.
1: Fenomenal nesse boco. Olha quem vai ser campeão.
0: Quem?
1: Tem três times de terceiro e segundo lugar. Qual que vocês querem primeiro?
0: Vamos começar pelo terceiro lugar.
1: Terceiro lugar, Espanha.
0: Espanha vai ser o terceiro lugar. Segundo lugar, vice-campeão.
1: Segundo lugar, Alemanha.
0: E atenção para o primeiro lugar.
1: Argentina. Eu tava entre Argentina e Alemanha, mas a Alemanha, se ganhar, empata com o Brasil. Então eu não quero a Alemanha, não.
0: E o Brasil?
1: Brasil vai embora mais cedo.
0: Ai, não acredito. Sério? De novo?
1: Vai embora mais cedo. Ai, deixa eu dar mais uma bomba, Brasil.
0: Mais uma. Peraí. Mais uma bomba. Atenção, mais uma bomba. Atenção para mais uma bomba.
1: Não, vai estar aparecendo aquele programa de Feidogame.
0: Vai pra bomba. Qual que é a bomba? Você gosta, né? Fala, Lê, fala. Ele não consegue falar agora. Vai, Lê, cadê a bomba, Lê?
1: Ele tá me ficando nervoso, mano.
0: Tá ficando nervoso, Lê?
1: Isso aí tá um nervoso, né? É melhor voltar pra trilha antes, mano. Eu sou muito sincerão.
0: Vai.
1: Eu ainda tô regulando aqui do Facebook. Nunca vi uma merda.
0: Vou tentar.
1: Marcos Mion saiu da Globo, tá fora da Globo.
0: Marcos Mion saiu da Globo?
1: Tá fora da Globo, por quê, gente? Por que ele saiu da Globo? Por quê? Porque o Caldeirão vai acabar.
0: Caldeirão lá.
1: Isso, e ele tá indo pra Band. Eu fiquei sabendo da informação hoje também.
0: Mas tá todo mundo vindo pra Band e nunca chega ninguém.
1: É que a Band tem que contratar, não sei o que acontece.
0: Mas cadê que a Luciana Gimenez ia vir pra Band? Cadê?
1: Ela assinou, mas não foi anunciada.
0: Cadê o Ratinho que ia vir pra Band?
1: Ah, o Ratinho. Ah, bem lembrado, Diego Lopes, o nosso velho. O Ratinho, tá? É o último ano dele no SBT.
0: Ele tá mandando áudio aqui, o Ratinho, ó.
2: Diego Lopes, quando você era meu funcionário, nunca desconfiei desse seu lado, Rick Martin. Seu malacabado.
0: Ah, sai daqui, seu cavalo, sai daqui.
1: Não, agora falando sério, gente. O Mion lá tá tendo treta lá com os diretores da Globo lá.
0: Hoje eu vi que viralizou um vídeo do Mion falando com o Didi. Ridículo ele chorando, você viu?
1: Não, eu vi, ele
0: falaram
1: tava
0: que
1: parecendo...
0: ficou mais forçado do que o Rodrigo Faro com o Gugu.
1: Não, então, e se ele bater? Porque o Didi já tá praticamente junto com os pés juntos. Né?
0: Que é isso, Ale? Não fala isso do Didi.
1: Não, mas gente, a gente tem que ser realista. Ah. Hoje em dia nós estamos aqui de passagem, felizmente, Brasil. Só que no caso do Didi, ele faz isso pra dar audiência. Quem tá cuidando do Didi é a Xuxa Meneghel, hein?
0: A Xuxa tá cuidando do Didi?
1: É, faz 2 anos que a Xuxa cuidando do Didi, dando comida pro Didi.
0: Ah.
1: Que a mulher abandonou o Didi, gente. Quem tá cuidando é a Xuxa e a Xaxa.
0: A Xaxa também?
1: É, também a filha lá.
0: Meu Deus, gente.
1: Então, isso aí a imprensa não dá. Eu tô dando foro exclusivo hoje.
0: É, tá certo, ele tá dando foro. Vamos lá, perguntas pro Fenomenal. Fala.
3: Será que a Xuxa tá cuidando do Didi igual ela cuidou daquele menininho no filme que ela fez lá, velho?
1: Não, gente,
3: pra cuidar assim, eu também queria que ela cuidasse de mim.
1: Não, ela... Não, agora falando sério, quando a gente zoa, eu sei que é programa de humor e de brincadeiras. É. Mas ela cuida dele porque ele é, parece que a mulher separou dele, queria o dinheiro dele. Passou até na UOL e na Sônia Abrão falando sobre isso.
0: Eita. Vamos lá, mais uma pergunta.
3: A Xuxa não cuidava nem da Sasha quando era neném, vai cuidar do Didi.
1: Não, é porque... Ô, cavalo, deixa eu falar de um meio que é
0: cavalo.
1: É porque o Didi tem dinheiro, né? E ele é dono da Globo, lá da metade da Globo também. Isso aí vocês não sabiam, né?
0: Ele ainda tem dinheiro, será?
1: Tem, e tem, ele, a metade da Globo do Rio de Janeiro é dele, né?
0: Peraí.
4: Ali, agora você voltou, hein? Fala pra nós, você deixou de tomar os remédios, né?
1: Gente, eu sou um cara que dou as notícias em primeira mão.
0: Estão perguntando aqui, a pergunta pro Ale, da Ana Castela, se ela bloqueou o Zé Felipe mesmo.
1: Olha, isso aí, ela bloqueou porque ele tá tentando ter chamego com outras meninas, né?
0: Ter chamego?
1: Chamego, conversas.
0: Falaram que ele tá apaixonado ainda pela Virgínia?
1: Aquela Virgínia, gente, ela foi contratada pra Globo, eu falei isso ontem, né? Ela foi contratada, mas eu não vejo nada demais nessa Virgínia, gente.
0: Ela não tá mais no SMT?
1: Não, saiu faz tempo. Ah. Agora, falando sério, ô Diego... Eu não tenho nada contra o TikTok, mas o TikTok, até mandei pro Júnior, que é irmão da Sandy, porque toda semana passa TikTok da Sandy e Júnior, e o Sandy e o Júnior com a Sandy.
0: Você conversa com o Sandy?
1: É, porque ele me segue no Instagram. Eu falei, mano, a sua irmã é bonitona, mas tu é fake dói.
0: Pera aí, tem uma pergunta pra ler. Pera aí, Ale. Fala.
5: Mas a Sônia Abrão tem audiência?
1: A Sônia Abrão
5: é... Deve ser menos que a metade do... Um terço do Bando de Coruja, ou sei lá.
1: Hoje, você tem que entender que a audiência... A audiência funciona assim.
0: Como é que é?
1: Se você não assiste ou não assiste, você tem que dar faturamento.
0: Ah, é verdade.
1: Dos merchan. Ela dá muito merchan.
0: Ah, então por isso que ela tá lá. Não, sim, importa, entendeu? A audiência, o que importa não é o dinheiro.
1: O Mion é igual o caso do Mion que eu falei aí agora. O Mion tá saindo da Globo lá do Caldeirão porque ele não tá dando conta dos merchan.
0: Ah, não tá dando dinheiro.
1: É, não tá dando lucro pra Globo. E a Globo quer por quem? A Eliana, porque a Eliana falou, aqui ninguém me tira e ali eu tô bem pra arregaçar o Portiolo.
0: Eita, pera aí. Olha lá.
6: Ô, Fenomenal, me responde aí com seu furo aí de reportagem. Eu vi a Xuxa sair no cemitério. Será que ela tava cuidando do Zacarias como um suco?
0: Ei!
1: Hoje, isso é sério, gente, é problema de humor, gente, cuidado, eu sei que vocês são loucos igual eu, mas calma, gente, calma.
0: Olá, escuta aí.
7: Bom, Alê, você escutou o programa mais cedo? Você pegou as dicas dos masturbador caseiro?
0: Ei!
7: Você vai fazer algum pra você?
1: Ô, gente, agora falando sério, o John Tatu, meus seguidores estavam falando que ele é parecido com a minha voz, e eu tô falando, não é.
0: Parecido com quem, o Tatu?
1: É com a minha voz, o Tatu é parecido com a minha voz.
0: Ah, falo... parece mesmo, parece. Então, a dicção é igualzinha.
1: Fizeram um IA, eu e a Palestrina, falando que eu e a Palestrina. Não tem nada com a Palestrina, gente.
0: Você tá, fizeram aí a você com a Palestrina?
1: É, por causa do de um Tatu, por causa da voz. Eu falei, o que você tem a ver? Eu sou um saco de vacilo.
0: Saco de vacilo.
3: Ai, tá duro, moço, tá duro. A Xuxa não tem pra ela, viu? A loira doida, viu?
0: É verdade, lembra do... eu lembro disso aí. Esse vídeo aí viralizou.
1: Oi, Diego, deixa eu te falar mais uma bomba. Aí.
0: Vai, mais uma bomba, atenção. Atenção, no... atenção, mais uma bomba.
1: Quem você acha que vai ser convocado? Neymar não vai ser convocado, mas... Quem você acha que vai pra Copa? Você. Quem você acha que vai pra Copa? Assim, quem vai se destacar?
0: O Neymar.
1: Time... Um time que vai se destacar na Copa.
0: Quem vai se destacar é o Neymar.
1: Não, não, mas o Neymar não vai, Diego. Mesmo se for, ele só joga um jogo ou dois.
0: Mas ele vai.
1: Não, mas ele não vai pra não fazer nada. E o Ancelotti detesta ele, Diego.
0: Mas não interessa. Ninguém sabe, ninguém quer o Ancelotti. Todo mundo quer o Neymar na Copa.
1: Mas o Neymar é de um CD só. Nem o Santos Velho tá jogando.
0: Mas ele só tem que estar lá com a caixinha de som dele, só isso.
1: Ah, peraí, antes da minha saideira, ele também vai sair do Santos, gente.
0: Vai?
1: Vai embora do Santos, hein? Vai lá pros Estados Unidos. Eu tô cravando isso aí há meses. Depois não adianta que fala, ah, eu não sabia que o Neymar saiu.
0: Peraí.
4: Coloca de novo o barulho do furo do Alê, por favor.
0: Peraí.
1: Não, furo, gente. Peraí,
0: ô Alê, o Davi tá bravo com você, hein?
8: Fala, né, Fernando?
1: Porque ele tá bravo.
8: Né? Nessa real deu uma audiência, né, pra Band, né? Nossa Band ganhou uma audiência hoje, né? Isso é Cristiano Ronaldo, né? E o Neymar vai pra Copa sim, meu irmão. Sabe disso, deixa eu dar um pouco que você falando bobagem aí, tá? Neymar vai pra Copa sim, tá? Pronto, acabou. Cala a tua boca, beleza?
0: É, ele tá bravo com você. Falou que o Neymar vai de qualquer jeito.
1: Ô, Davi, mas você prefere quem? Assim, se os pais escolheram um jogador top. O Neymar não tá mais no alto nível, gente. Não, se for por marca, que leva o Cristiano Ronaldo e leva a Marata City.
0: Ó. Tá falando,
1: batendo bolo.
0: O Pedrão falou aqui, ó. O Neymar vai ser campeão e vai mandar um chupa-lê fenomenal no último gol que ele fizer na Copa.
1: Não vai. O Brasil se chegar, mas faça o Bando de Coruja ser campeão com o nosso grupo aqui do Bando de Coruja.
0: Na hora que ele for comemorar, Diego, que ele for o pegar Diego, o troféu, ele vai falar fácil, chupa fenomenal.
1: Ô, Diego, falando sério agora, é mais fácil você e a personal jogar mais que o Brasil, cara. Parado, não precisa nem força.
0: Tá ruim o Brasil assim, é?
1: Tô te falando, Diego. Eu tô te falando, se pegar Japão não aguenta, se pegar uma Alemanha não aguenta, se pegar uma Alemanha não aguenta, gente, não aguenta. Tipo, você vai tomar suro na veia e o cara tá morrendo.
9: Rapaz, tomara que esse Neymar vá pra Copa no primeiro jogo que ele for jogar, o cara dá no meio do joelho dele pra ele nunca mais relar numa bola. Que raiva que eu tenho desse cara, mano. Só fala desse filho de rapariga agora.
0: Ô, Cleiton é petista.
1: Ele não vai, gente.
0: Todo petista agora, odeia o Neymar.
1: Não, eu não tô aqui falando de briga política, porque política não dá audiência pra lugar nenhum. É verdade. Mas, gente, não é questão política. O cara não tá jogando no Santos. Com um time ruim, pisar com o time do Santos é ruim, coitado do Neymar. Deus atende.
0: Peraí, escuta aí.
4: Ale, se vira, dá seus pulos, meu filho. Se o Neymar não for, eu não vou!
1: Mas ninguém vai. Agora, gente, falando sério.
0: Ah.
1: Eu faço as escalas dos jogos do Brasil. A estreia do Brasil é dia 13.
0: Não, mas você recebeu a lista dos pré-convocados, não recebeu?
1: Já,
0: toda a imprensa recebeu.
1: O Neymar tá entre os últimos da pré-lista.
0: Mas tá na lista.
1: Mas é igual, tipo, se eu pôr você na lista, tem que pôr você entre o meio, não o último.
0: Não, mas não interessa, o importante não, é que tá lá.
1: O Diego, mas
0: ele não vai por causa de jogo, ele vai por causa de patrocínio.
1: Mas o Diego, se for pra patrocínio, pra tomar de 12, não é melhor não ir, cara.
0: Pera aí, vamos ouvir aqui então.
1: É melhor não ir, é melhor levar o Maracacine.
0: O Garcia quer falar com você, peraí.
10: Ô, Diegão, o Alê Fenomenal vai engolir as palavras dele, cara. O Brasil vai ser campeão da Copa do Mundo e vai ser gol de Hugo Souza.
1: É mais fácil a Maracacine
10: do Neymar.
1: O Hugo Souza vai ser na Minneapolis, viu, Maracacine?
0: Ele quer falar da Maracacine, a Maracacine ele quer falar.
1: A Maratacine, se fosse a Maratacine lá, o Brasil ia trazer o Rex mesmo.
0: Peraí.
1: Infelizmente não tem Maratacines.
0: Peraí.
11: Não vai falar chupa fenomenal, não. Você fala isso, pega a mão, né? Vai parecer que tá falando do Ronaldo, o gordão lá.
0: Ei!
1: Não, mas pode falar, gente. Ele tá rico. O fenomenal
0: é mais sensato do que muitos aí, hein? Olha aí, Ale, o pessoal tá concordando com você, hein?
1: Não, mas, gente, se o Brasil fosse bom, fala um jogador que vai fazer sua chance na Copa do Mundo.
12: O fenomenal, eu acho que a Itália é que vai ser campeã dessa Copa do Mundo. E você, o que você acha?
1: Vai, só se for em sonho de 2050. Não. Mas
0: o fenomenal falou que quem, ele cravou que quem vai ser campeão dessa Copa vai ser a Argentina.
1: Argentina de novo e em segundo lugar a Alemanha, gente.
0: Ó, peraí.
13: Diegão, você não tá entendendo o que o Ale tá falando aí. O Neymar tá na lista, mas ele vai ser dispensado por excesso de contingente. E agora, o Ale, sacanagem comparar a tua voz com a do John Tatu, hein? Tua dicção é muito melhor, pô.
1: Porque eu gosto da Palestina, gente. Eu tenho uma queda pela Palestina.
0: É, Ale, tem uma queda pela Palestina.
1: Então, eu também... Porque eu gosto da bochecha dela também, né, gente?
0: Ei,
1: não,
0: pera. Ah, a bochecha dela.
1: Porque eu não queria falar, mas nada contra. Mas ali estão falando que eu e a Palestina é Romeu e Julieta, porque eu sou corintiano.
0: Nossa, peraí.
14: É, top 3 comentaristas de futebol mais arrombados, né? Neto Casagrande, ele é fenomenal.
0: Ei!
1: O Murilo, mas você tem que me conter, Murilo. Quase você foi suspenso da banda, Murilo. É. Calma, Murilo. Vai devagar, Murilo.
0: Vai devagar, Muriloco. Vai devagar.
13: Não, Tatu. Tá na hora, né, filho? Vamos marcar um fonoaudiólogo pra você, né?
0: É, aí, Tatu.
13: Perder pro fenomenal é o ó, né?
1: Não. E pior que agora eu tô indo. Meu seguidor tá mandando aí no Instagram da Palestrina, cara, por causa da bochecha.
0: Vai lá falar da bochecha dela.
1: Não, só que eu falo, é do John Tatu, gente. Não pode, é do John Tatu. Vocês querem magoar o John Tatu? Não pode, é saco de vacilo.
0: Fala, Tatu, fala.
15: Ô, Diego, o Ale falando isso aí, que a Argentina vai ser campeã. Pode preparar aí, a Argentina eliminada da primeira fase. Ô, Diego, você é Neymar,
1: mano, essa porra. Agora, só de raiva, Tatu, eu vou torcer tanto pra Argentina e pra Alemanha, só pra chegar aí o Brasil na primeira fase tomar fim.
0: O Brasil, olha, deixa eu falar, tem uma tradição que diz que o time desacreditado é o que leva a taça.
1: É mais fácil o Bando de Coruja com a Maratacina e com os ouvintes aí, até que ele faz gol, cara.
15: Rapaz, tá osso pra mim, viu? Tô perdendo pro Ale fenomenal.
0: Perdeu, tua dicção tá ruim, mano.
1: É, mas você pode tentar a Maratacina, eu tô falando isso a mesmo, Duta, pra você lá no grupo.
0: Olha, mais alguma bomba?
1: Mais alguma? Não, tem mais uma bomba. Ô, Diego, tem Oi. Mais uma bomba exclusiva.
0: Pera aí, bomba!
1: A casa do patrão de novo, viu? Aquela casa do patrão acabou, viu? Não tá dando audiência. Tá perdendo até pra Caiuxa.
0: Sério? Mas não vão tirar do ar, vão?
1: Não, tá, não, vai até meio da Copa e depois encerra, né?
0: Cara, por que não dá certo esses reality no SBT, hein?
1: Não, é na Record.
0: Ah, é na Record, é.
1: Só é um detalhe, mas o SBT tá com uns planos aí de levar os caras da banca. Porque é verdade que você tá sendo especulado em dois horários aí na banda, a informação que chegou pra mim.
0: Tô sendo especulado, vamos fazer um teste já.
1: Não, mas você vai ser. Estão falando que você vai ficar à noite nesse horário e de manhã também.
0: Caramba, vou virar o quê? Vai ser Rádio Diego FM?
1: Não, mas na TV, cara. Isso aí, informação em primeira mão.
0: É.
1: Fiquei sabendo das informações. Eu falei, caramba, mas o Diego não mora em Santos? E o pessoal na coitada? Eu oro todo dia pro personal.
0: Você ora. Olha aí, abraço, Ale. Abraço, Ale, viu, nosso repórter especial Ale Fenomenal. A qualquer momento de volta na nossa programação.

0: inferno, fenômeno. Vai se lascar, vai tomar na. Sabe, você seu grupo, sabe? Palhaçada, vai tomar na sua cabeça. Você vai passar como água no primeira fase.
1: Calma, Davi.
0: Coisa séria, não é brincadeira, não, tá, fenomenal? Coisa séria, não é piada, não, sabe? O Brasil pode ganhar a Copa assim, vai eliminar a Argentina na semifinal, campeão em cima da França, pode anotar isso aí.
1: É isso aí.
0: Eu tô isso na minha cabeça, sei o que vai acontecer, tá?
1: É isso sabe aí. Nada. É isso aí, vai trazer o caneco. Neymar vai trazer o caneco e cala a boca você. O fenomenal tá viajando, Davi. Então nós somos Neymar Zete, nós.

0: Ô, Fenomenal, se a gente não for campeã, cara, eu vou fazer um fio terra em você, mano. Vou fazer um fio terra em você. Vou descabaçar esse caneco aí.
1: Ah, mas nem eu sei. Futebol é... Ninguém pode, ninguém sabe o que pode acontecer. Ninguém sabe nem vai ser campeão. Quando vai ser campeão, deixa de ser. Que há, é absurdo isso aí, viu? Pode ser, mas a gente não ganha, não. Outra não. A gente já... Nem em França, a verdade é essa. A Alemanha é coisa, tá aprendendo, mas faz toque pra ganhar. Se for assim, se o Brasil ganhar. Mas não sei, pode ganhar, só vamos falar. Nem eu sei também, né?
2: Ô, futebol, ô Davi, tem uma frase que eu acabei de criar. Acabei de criar, veio agora na minha cabeça, que é a seguinte: futebol é uma caixinha de surpresas. Boa, né?
3: Diegão, tá chegando a hora, eu tô meio desmotivado, Diegão. Tô precisando de uma palavra de conforto do nosso Davi Massal, por favor.
2: Ah, é? Verdade, é verdade.
4: Veja a calça São Tropez e deixa um biguinho de...
2: Davi Massal. Davi Massal. É, mas antes disso...
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0: Ravi, da Índia. 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
0: Sorocabanos, Mário, Maicon, Danjico, Juninho, Primo. Champola, Barone, Mandira e não podemos esquecer dele. Não podemos esquecer dele. Não.
2: Tatu Taturingaê.
3: João Tatu.
4: Mama deitado, que mama dando cabeçada.
0: Ele.
5: João Tatu.
6: Ô, João Tatu, falei pra você que você ia ficar famoso nos 20 minutos antes de acabar o programa.
2: Não podemos esquecer dele, o nosso mascote dos boi, João Tatu, o Esquilo e o Tigrão da Quadra.
0: E o locutor, qual que é esse locutor?
7: Com certeza ele, João Tatu, que tem a dicção pior do que o Ale Fenomenal.
8: Nós não podemos esquecer dele, o maior boi do Brasil, João Tatu. Ia!
9: Não podemos esquecer do John Tatu e não direi mais Catiele. E quem falar da Catiele vai se ver comigo.
10: Não podemos esquecer dele, o cara que faz a alegria dos cowboys, John Tatu.
11: E não podíamos esquecer o corno 5G da madrugada, John Testosterona. Sai pra lá, mamangava.
0: Mamangava.
12: Diegão, não vai esquecer a hora do boi, cara.
0: Ó, o esquilo falando, o esquilo.
13: Mas a Cátia, ele tá que tá, né?
0: É, você
13: tá
0: vê?
13: Tá forgando, né,
0: viu? Ela tá forgando.
13: Não, é no zoando de Otatu, você viu que belezinha? É.
0: Mamangava é abelha,
14: Não podemos esquecer do nosso bundinha de apertar salame. John Tatu!
0: John Tatu!
15: Ô, Diego, não podemos esquecer do chorão do começo do programa, do padeiro que não coloca fermento na massa, da loja de setas lá no Ibu. Aí, buceta.
0: Ei!
15: E para de dar ênfase no meu nome, vagabundo.
0: Muito bem, muito bem. Essa foi a hora do boi. Agradecendo o seu carinho, a sua audiência, a sua companhia. Muito obrigado. Muito obrigado por você que tá fazendo bosta nenhuma e ficou me enchendo o saco a noite inteira.
16: Se tem uma coisa que me deixa passar,
17: não podemos esquecer do. Enfia a cabeça na terra. Tchum.
18: Ei, Diego, a atriz tá montando a cavalo e chamando o Tatu na escola. Yahoo! Sai, cachorro!
0: É Catiele! A Catrícia não sabe montar, aliás. O bicho que ela monta é diferenciado, né, Catrícia?
19: Ô, Diego, só pra fechar aí, cara, você viu que o Ale cravou aí que você vai tá na tela da Band aí de manhã. Será que você vai ser vítima de violência domiciliar?
0: Será? Ó, Catiele.
8: Isso é terrível.
0: Como é que é, Catiele?
20: Não podemos esquecer do John Tatu, teta de leite.
21: Ô, Diegão, esquecemos de falar do corno da bucha.
0: Corno da bucha? Ah, é verdade, é verdade.
22: Chegou minha mensagem muito emocional.
0: Ah, é. Peraí. Calma. Tava esquecendo. Peraí. Mensagem o quê, Davi?
22: Diego, minha mensagem multivovocional.
0: Multivovocional, vai lá, vamos lá.
22: Diego, minha mensagem multivovocional. Olha lá. O vale mais no, uma coisa que você tem do que nada. Vale mais uma coisa que você tem do que nada, né? Dê valor a você. Vai de essa, bora pra frente sem ansiedade. O que você quer está pra chegar, entendeu ou não? Bora aí. Minha mensagem multivocional é essa aí, entendeu ou não? Bora pra frente sem ansiedade. O que você quer tá logo ali, entendeu ou não? É isso aí, a vitória, bora.
0: Mensagem multivovocional com o nosso Davi Bora. Ó, pra fechar com chave de ouro, hein, Davi? Caramba! Cada dia melhor, hein, Davi? Agradecendo o seu carinho, a sua audiência, muito obrigado, Davi.
22: Bora aí. Isso aí, sem ansiedade. Bora aí.
0: Sem ansiedade. Vamos embora, gente. Ele já chegou cheirosinho, como sempre. Bom dia, Tadeu.
1: Muito bom dia, Diego. Bom dia, ouvinte Band FM em todo o Brasil.
0: Ah, tem que tirar.
1: Senhoras e senhores. Já era o momento pra morrer, hein, meu? Momento pra morrer com o Pidonço. Daqui a pouco, na hora do ronco, hein?
0: É? O que é?
1: Essa musiquinha aí que você tocou é a abertura do Vamos Rir.
0: Ah, é?
1: É,
0: mano. Ah, não sabia.
1: Não é aquela ópera? Não é não?
0: Não, pô.
1: Ah, não.
0: É trilha de...
1: Tô ficando louco.
0: Tá dormindo ainda, chegando agora.
1: Ô, Diego, tá tudo bem com você, cara?
0: Tá tudo certinho, sei como é que tá, tá de boinha?
1: Ah, cara, vamos lá, metade da semana, hein? Alto do cume alcançado.
0: É verdade, hoje é quarta-feira já,
1: quarta-feira,
0: né?
1: Quarta-feira já.
0: Meiotinha de semana, agora é só empurrando com jeitinho que vai.
1: Exatamente.
0: Muito
1: se
0: bem.
1: Se não der, a gente vai rebolando aí até...
0: Que isso, cara?
1: Até ir tudo a semana, né?
0: Que isso, cara?
1: Não, cara, até ir tudo a semana, meu.
0: Ah, empurrando...
1: Você também leva tudo por trás, velho.
0: Que isso, mano, acredito... tá muito esquisito. Esquisito esse papo, hein?
1: Inacreditável. Tchau.
0: Você tá muito estranho hoje, Tadeu.
1: Tchau. Como assim hoje? Tchau. Yeah.
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1: Às 5 horas e 6 minutos, gente, 5 horas e 6 minutos, hora de Brasília. Bom, bom, bom, bom, bom, bom, bom, bom, bom, bom, bom, bom, bom, bom, bom, bom, bom, bom, bom, bom, bom, bom, bom, bom, bom, bom, bom, bom, bom, dia! Oh, metade da semana já, hein? 13 de maio, o ano é 2026. Todo esse dia, viu? Todo ele. De amor, de amor, de amor e alegria pra você, ouvinte Band FM. Homem Vinheta acaba de entrar no estúdio e está já tentando consertar a porta. O mecanismo que segura a porta, ele tá tentando consertar já. Isso aí é compressão, filho. Isso aí é... Ah, só descolou, só descolou. Aí um negocinho ali, já quer consertar, não tem jeito. É o espírito marido de aluguel, que baixa imediatamente assim que ele vê alguma coisa quebrada, né? Que coisa maravilhosa. Onde é pra você, ouvinte Band FM? Vamos de Zap, bebê. 119... Ai, meu Deus do céu, quase quebra o celular aqui. 119...

0: gostoso.
1: Dormir bem. Friozinho, né? O friozinho, ele...
0: Ah, eu gosto.
1: Você coloca umas cobertinhas, dá aquela encolhidinha.
0: Você também tem aquele ataque de alegria quando você deita assim no friozinho? Você coloca o cobertor em cima de você e faz...
1: Fica dando umas encolhidas, assim. É gostoso isso.
0: Esse ataque de alegria, legal.
1: É ataque de alegria.
0: Legal.
1: Aí você dá aquelas encolhidas... né? Aí você põe elas... Aí fica bem quietinho, assim, ó.
0: É, cara. Então, velho. Oh, sensacional.
1: É, até porque a gente, assim, não tem um cobertor de orelha, né, cara?
0: Então, eu tenho esse problema, né?
1: É, não tem. Também eu tenho uma pichuca, né? A pichuca, ela... Só que ela... A pichuca, cara, ela é muito... É na dela, sabia?
0: É, olha...
1: Sabia que ainda não foi assim...
0: Ela é antissocial, chega a ser antissocial?
1: É.
0: Não troca ideia com nenhum cachorro?
1: Não, eu não fui atrás pra ver, mas já comentaram comigo, isso é sério, cara, diz que existe. Ela pode ser autista.
0: Mentira, tem isso em cachorrinho
1: tem
0: também?
1: Diz que tem em cachorrinho também.
0: Tadinho.
1: E ela tem todos os sintomas assim, né? Uhum. É engraçado isso, cara, porque, quer dizer, engraçado, no sentido de...
0: É curioso, né?
1: Curioso é a palavra certa.
0: Uhum.
1: E aí, o que que ela faz? Eu pego ela, eu deito, aí eu tenho aquele ataquinho de alegria. Né? Aí eu pego ela, e abraço ela e trago ela bem pertinho assim de mim.
0: Oh,
1: aí ela fica quietinha com a barriguinha pra cima,
0: uhum.
1: Aí eu faço carinho nela, fica quietinha. Só que na hora que eu paro de fazer carinho, ela dá um tempo, aí ela já começa a se mexer pra sair. Ela não consegue ficar.
0: Ai,
1: aí ela vai e deita lá no meu pé, fica lá no meu pé quietinha.
0: Oh, meu Deus do céu, como é fofa, né?
1: Você não tem, né, nenhum pelinho pra te abraçar. Você não tem nada peludo, né?
0: Eu queria ter, viu, gente? Eu não tenho problema com pelo também, não, viu?
1: Você não tem nada peludo, então,
0: pra abraçar? Não, queria ter alguma coisa peludinha pra abraçar.
1: Puxa vida, gente. Mas você já pensou num pet, num gato, num cachorro? É que você...
0: É o que eu falo pra todo mundo, né? Que pergunta, por que você não tem um cachorro, um gatinho? Gente, eu tá vivo respirando aqui é um milagre do Senhor Jesus. Com a péssima alimentação que eu tenho, às vezes eu esqueço de tomar água. Então, assim,
1: é melhor não.
0: Imagina um animalzinho depender de mim, velho.
1: Não, é melhor não.
0: Então,
1: mas você sabe que eu também sou muito esquisito. Eu, por exemplo, planta. Eu tenho planta em casa, sabe qual? Que eu ganhei, inclusive.
0: Uhum.
1: É, suculentas. As suculentas, ela praticamente vive sozinha.
0: Será,
1: meu? Tô te falando, eu tenho sua prova disso.
0: Se ela morrer na minha mão, aí eu vou ficar muito triste mesmo.
1: Não, aí você pode se enterrar, porque ela pouca água, sabe? Entendi. Você põe um pouquinho d'água uma vez por semana, coisa assim.
0: Entendi.
1: Tá lá, tão lindas as minhas suculentas.
0: Ai, gente, então vamos arrumar uma suculenta pra mim, né?
1: Então,
0: gente... Se tiver alguém com alguma suculenta aí, né?
1: Ou uma mulher que seja suculenta.
0: Manda um arroba soltadeu no Instagram. Manda uma DM.

0: 5h11. Entra no ar o seu gibi eletrônico diário, O Pulo do Gado, trazendo todas as informações do Brasil e do mundo. Aqui você sai para trabalhar ou retorna para sua casa sempre muito bem informado. Notícias pertinentes, boca na botija, oferta de emprego, tudo isso e muito mais. Eu sou Pedro Quadras. Bom dia.
1: Muito bom dia. Eu sou Silvânia Acre. Bom dia, Pedro Quadras.
0: Bom dia. Quarta-feira, 13 de maio. Silvânia, como é que foi a sua noite?
1: Foi ótima, graças a Deus. Foi
0: esse, não dá vontade de levantar, né, Silvânia?
1: Não dava, esse friozinho gostoso, a cama quentinha, né? E quando você acorda de madrugada pra ir no banheiro fazer xixi?
0: Ai, é terrível.
1: Aí você volta, deu tempo da cama gelar. Ah,
0: ai, gente.
1: Dá aquele sofrimento,
0: dá,
1: né?
0: Dá um sofrimento, mas estamos em dias aí de frio em algumas regiões do, sim, nosso país. Mas, Silvânia, vamos lá, vamos para mais uma edição do nosso Pulo do Gado?
1: Vambora.
0: Vambora.
1: Vamos para as efemérides de hoje. Hoje é dia 13 de maio de 2026, viu, Pedro Quadras?
0: Claro.
1: Dia da abolição da escravatura.
0: Olha aí.
1: Princesa Isabel, né?
0: Sim.
1: Com a Lei Áurea, né?
0: Lei Áurea, verdade.
1: Libertava todos os escravos do Brasil. Hoje dia do automóvel também, hein?
0: Olha aí, você que tem automóvel, você que não tem, enfim, não é o seu dia, é o dia do seu automóvel.
1: Exatamente. Buzine, buzine, você que está aí dentro do seu automóvel, esteja ele quitado ou não,
0: claro,
1: esteja você aí devendo 36 parcelas para concessionária, isso, buzine, buzine seu carro aí.
0: Caso você não esteja no seu automóvel, gente, faça com a boca,

0: Inclusive, mande pra nós a sua buzinada. O telefone, Silvânia.
1: 11 99991-9197. Faz um...
0: Isso. Dê uma buzinada pra nós no dia do automóvel. Bom
1: Usando
0: dia.
1: Usando sua boquinha, viu? Isso. Um abraço pra você. Tudo de bom. Hoje também é dia da fraternidade. Ô, gente, precisamos ser mais carinhosos uns com os outros,
0: muito
1: né?
0: Mais
1: fraternos, né? Isso. Vamos nos abraçar, vamos beijar. Vamos beijar na boca, gente. Dizer que um ama o outro.
0: Me permite, Silvânia, eu te dar um abraço?
1: Claro.
0: Pera, só um... Gente, só um minutinho.
1: No dia da fraternidade, Pedro Quadras. Eita, abraço. Trocou de perfume?
0: Oi?
1: Trocou de perfume?
0: Na verdade, ai, não, deixa eu ver. Não é o mesmo.
1: Olha só.
0: Ou eu, olha, mas talvez na correria eu possa ter colocado do outro vidrinho. Pode ser.
1: Pode ser também, né?
0: Obrigado pelo abraço.
1: Então, abrace seu coleguinha no dia da fraternidade. Isso. Hoje também é dia do zootecnista, né? Parabéns pra você que cuida de animais.
0: Olha aí, gente.
1: E hoje também, dia nacional do chefe de cozinha. A gente preparou uma entrevista rápida com o mestre de cozinha, Messi Ferrou. É, bom dia, chefe de cozinha, Messi Ferrou. Uma homenagem.
2: Bom dia, obrigado por me chamar nesse dia. É tão importante do chefe, mandar um beijo para todos os chefes, inclusive o nosso querido, o chefe Casinha, que sempre nos ouve, e para ele, que é um ingrato, nunca me dá crédito, o nosso querido Jacquin.
1: Muito bem, parabéns pelo seu dia, claro. Chefe de cozinha.
2: É só isso?
1: Não, tem uma entrevista rápida agora, um ping-pong?
2: Vamos lá,
1: ping-pong, pega a raquete aqui, vai. Vamos lá, pega. Opa! Aqui, ó. Ui, ui, ui. Aqui. Aqui.
2: Toma esse.
1: Aqui. Isso. Puta. Muito bem. Esse foi o ping-pong com o chefe de cozinha, mas se ferrou. Obrigado.
2: Merci beaucoup.
0: Caramba. São 5 horas, 14 minutos. Aqui é assim. 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
1: Aliás, eu queria a participação do ouvinte repórter. Até ontem à noite, eu durmo cedo, gente, desculpa, não tem como saber. Claro. Até ontem à noite estava em iminência aí uma greve dos metroviários em São Paulo.
0: Poxa vida,
1: Então você, ouvinte repórter, se está com dificuldade de pegar o metrô, mande as informações pra gente, se eu não me engano, era a linha azul, a vermelha e a verde, né?
0: Isso.
1: Então, por gentileza...
0: A nossa linha está aberta, o ouvinte repórter também participa.
1: 11 99991-9197. Participe com a gente, viu? A ouvinte repórter Franciele diz que a greve está suspensa. Graças a Deus, né?
0: Obrigado, nossa repórter aí, ouvinte repórter Franciele. Muito obrigado aí pelas informações.
1: Muito obrigado.
0: 5:15.
1: Repita.
0: 5:15.
1: Repita.
0: 5:15.
1: Repita.
0: 5:15.
1: 5:15, porra! Esse ouvinte mandou buzinada aqui pra gente?
0: Vamos ouvir.
1: Aí, ó. Celebrando o dia do automóvel. Obrigado, aí as buzinadas aí do ouvinte Band FM. Bom dia. Obrigado, bom dia.
0: Gente, obrigado.
3: Essa buzina aqui é pra quem tem BYD.
0: Tá.
3: Ai.
0: Espera aí, gente.
1: Um abraço pra você, obrigado pela sua buzina. Tudo de bom, as buzinadas do ouvinte Band FM.
4: Bom dia, Band FM. Eduardo Pigar aqui de Santa Fé do Sul, no estado de São Paulo.
1: Okay. Ele usou a buzina verdadeira. A um buzina abraço verdadeira pra você, meu querido. Feliz dia do automóvel.
0: Parece aquelas buzinas de perua Kombi com água, né?
1: Exatamente. Maratacir mandou buzina também. Bom dia. Fofa.
0: 5 horas, 16 minutos. 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Mudou a trilha, rapidamente a gente muda a intenção e a entonação da nossa voz. Este é seu gibi eletrônico, o Pulo do Gado. Nós vamos em busca das informações, em busca das notícias, em busca de tudo o que você precisa saber. Infelizmente, nós temos aqui, dentro das nossas informações, Silvana, desculpa até... um momento triste, mas nós vamos agora, gente, a nossa nota de falecimento.
1: Oh, meu Deus do céu, gente. Vai pesar um pouco o clima, mas é preciso. O jornalismo tá aqui pra isso, né, Pedro Quadras? Então vamos a nota de falecimento nesse momento pra você, ouvinte Band FM.
0: 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A pedra fundamental do Grupo Bandeirantes traz pra você, às 5 horas e 17 minutos, nota de falecimento. Bom, eu, Silvânia, nesta nota de falecimento, eu vou dar nota 4,5.
1: nota 3. Achei pouco espetacular, morte natural, geralmente não tem nada de especial nessa
0: nada
1: morte,
0: de especial,
1: né?
0: E bem, poucas coroas também. Exatamente. Parece que não tem amigos, né?
1: É, eu tô me imaginando assim no futuro. Mas é nota 3 então pra morte.
0: 3 mais 4,5 fica aí a nossa nota de falecimento. 5:17, esse é o seu gibi eletrônico, o Pulo do Gado.
1: Vagas de emprego, hein? Vagas de emprego, chegou uma pra mim aqui, direto da Torre de Londres.
0: Olha aí, gente.
1: Uma vaga chamada Mestre dos Corvos.
0: Poxa vida, é
1: provavelmente
0: curioso.
1: Pra cuidar dos corvos que ficam ali na região da Torre de Londres, né?
0: Olha aí, gente.
1: Serviço que deve pagar bem, paga em libras, né?
0: Olha aí, gente, tá vendo aí? Você que tá parado, você que tá pensando em trabalhar, tá precisando de uma oportunidade... Olha, é supervisor de corvos, é isso?
1: Isso, supervisor de corvos em Londres.
0: Você vê como é diferenciado, até a profissão em Londres.
1: Exatamente.
0: É diferenciado, é supervisor de corvos.
1: Exatamente.
0: Aqui, no mínimo, um supervisor de cornos. 5:18.
1: Provador de caixão, viu? Aliás, tem até o salário aqui pra você. É, salário gira em torno de R$2.300. Essa informação verídica, jornalismo da Band FM aqui trabalhando, viu?
0: Então tá aí, gente, é provador de caixões. É simples, né? Você vai lá, a fábrica de caixões, você vai, deita, vê se tá confortável,
1: é
0: se
1: isso.
0: Não fica apertado, se os pés não ficam de fora.
1: Exatamente.
0: Né? Se na lateral, porque deve incomodar muito, gente. Imagina se num caixão. E deve incomodar muito nas laterais aqui também.
1: Sim.
0: Apertado, você não tem onde enfiar o braço, né?
1: Exatamente.
0: Então, provador de caixões, tem o salário, Silvânia?
1: R$2.300, tá desempregado? Venha ser provador de caixões.
0: Agora, se você não quer ser provador de caixões, cuidado, você agora ganha. Um dia você pode provar e não ganhar nada. 5:19. Este é o Pulo do Gado.
1: O Baco tá oferecendo aqui vaga de emprego pra chupeteiro de bateria. Média de R$5.000 por mês. Mais benefício, hein? Atenção, você quer ser chupeteiro de bateria?
0: Olha,
1: a vaga,
0: gente,
1: oferecida pelo ouvinte Baco.
0: Ah, você sabe que o chupeteiro de bateria, ô Silvânia, é até interessante o porquê. Você pode, dentro da sua profissão, estar ajudando as pessoas.
1: Sim.
0: Né? Porque você tá andando, tá caminhando, vamos lá, tá caminhando pela cidade, caminhando pelas ruas, e de repente você vê um carro parado. O que você vai fazer? Uma chupeta.
1: Exatamente.
0: Então, gente, é muito bacana. Você vai andar com um carregador de baterias dentro do seu carro. Atenção. E hoje, Mercado Livre vende carregador de baterias muito barato.
1: Sim, sim.
0: Portáteis.
1: Exato.
0: Então tá aí. Já pensou? Você tá passando, vê de repente uma pessoa, um amigo ali precisando, você vai lá, faz uma chupeta e rapidamente você ajudou essa pessoa. 5:20.
1: Pra fechar o programa aqui, ainda não demos aqui o mugido, né? Um mugido especial pra aquela pessoa especial. Só pra fechar, mande aqui sua mensagem no WhatsApp da Band FM 11 99991 9197. Manda aqui o mugido pro glorioso Antônio Tadeu. Antônio, um mugido pra você, meu querido.
0: Mugido, seja muito bem-vindo.
1: Olha, várias vagas de emprego surgindo aqui. Obrigado, Diego. A gente vai repassando aqui ao longo dos programas, tá? É, amassador de jiboia, R$5.000 por mês. Olha,
0: gente,
1: vagas interessantíssimas, viu?
0: Só não trabalha quem não quer.
1: Só
0: claro
1: não trabalha
0: que você vai escolher aquilo que esteja apto a cumprir.
1: É isso. Mugido especial, então, pra Queca. Mugido pra você, Queca. Pro Billy Simplício também, mugido. Mugido aqui pro glorioso Cláudio. Cláudio, nosso grande sommelier de personagens, sempre sugerindo um personagem ou outro ali que ele sente falta, né? Hoje ele está sugerindo o Pastor Raimundo. Traremos o Pastor Raimundo hoje, então, para você, meu querido Cláudio Mugido.
0: Perdão, Silvana, perdoe ouvintes do Puro do Gado, mas aqui não posso deixar de passar batido. O nosso querido ouvinte Adriano acaba de... Não fique triste, ele está meio magoado.
1: Sim.
0: Que eu esqueci de falar aniversário da cidade de Pireré.
1: Pirerenses, como a gente pode esquecer...
0: Poxa vida, então, Pireré, muito obrigado pelo carinho. Cidade com 14 mil habitantes também.
1: Olha.
0: Cidades pequenas, mas que são relevantes e merecem o nosso carinho. Pireré, que em tupi-guarani significa cobra da cabeça pelada e trincada.
1: Ponto final em mais uma edição de O Pulo do Gado.
0: 5:21, O Pulo do Gado. Seu gibi eletrônico promete voltar amanhã com mais informações pertinentes, precisas. Aqui você nunca sai sem ter a informação precisa aí na hora. Silvânia, muito obrigado por dividir essa bancada comigo.
1: Obrigado você, Pedro Quadras. Pra mim é uma honra, um prazer. Amanhã falaremos novamente.
0: E pro ouvinte desejamos uma ótima quarta-feira. Bom dia.
1: Bom dia.

0: E aí, ele? Vou lá trocar a câmera, esqueci.
1: Vou lá trocar a câmera. Gente, aqui é assim. Aqui é assim. A gente cobra o escanteio e corre pra cabecear. E aí vem ele. O nosso querido pastor Raimundo, sempre muito dedicado. Com suas performances no Cabo de Aço, enquanto o nosso querido Tadeu tá lá, trocando a câmera. Aqui, operador de áudio, operador de VT, operador de vídeo, operador de máquina, operador de empilhadeira, o Tadeu faz tudo.
0: Olha, sem estrutura nenhuma, primeiro lugar, hein? Tem horário por aí que tem uma estrutura gigantesca, 15 produtores. Não vou citar nomes, hein? Chegando. Baixa ele aí.
1: Nossa, tá tudo encapotado.
0: Abaixa lá.
1: Tá frio, né? Tá frio aí em cima, né, pastor?
0: Abaixa! Abaixa lá.
2: Abaixa, tá ventando aqui, rapaz.
0: Abaixa lá.
2: Tá ventando aqui, rapaz.
1: Tá ventando, ela tá balançando o cabo.
2: Tá balançando a barca.
1: E travou a carretilha. Pera aí.
3: Aperta esse botão aí.
0: Aperta lá, aperta lá.
1: Ali a talha. Aperta aí, aperta. Isso.
0: Sabia que ia dar ruim qualquer hora dessa, viu, cara? É.
1: Vou lá ajudar, peraí, Danilo.
0: Ajuda lá, ajuda lá.
2: Ajuda a mulher, ajuda a mulher. Pega pelo pé, puxa.
1: Peraí, pô.
2: Aí, pronto, aí, aí, pronto. Ai. Ai,
0: ei, pastor. Não precisa ser tão espalhafatosa a sua entrada assim, viu, pastor?
4: Bom dia.
0: Muito bom dia, pastor Raimundo.
4: Você falou que não precisa, né? Não, sem espalhafatória. Mas a gente... O show... Ele tem que ter suas... Por exemplo, você vai no show do Matiz, vamos supor. A gente tem abertura Guns N' Roses, por exemplo. Você vai no show do Guns, você não chega lá e ele já tá no palco. Ele já tá lá. Não tá!
0: Não é assim, Axel, acende a luz, ele tá lá, né?
4: Acende a luz, Axel, não tá!
0: Não tá, não.
4: Tem toda uma abertura. Pá, luz.
0: Já viu a entrada do Psy, aquele do Gangnam Style? Já viu o vídeo dele entrando no palco?
4: Sensacional.
0: Estádio lotado, ele sai do chão, né?
4: Você sabe que eu quero fazer isso aqui. Eu quero. Vamos fazer isso agora? Posso fazer agora?
0: Vamos fazer agora? Vamos lá.
4: Aquela câmera pega, né?
0: Aquela câmera pega.
4: Tem uma abertura aí, eu quero ter uma coisa, puf, e dá uma explosão e eu saio, tá?
0: Tá, pera aí, deixa eu ver.
4: Você vai narrando aí.
0: Tá, só um minutinho, deixa eu pegar aqui o... Aproveitar que eu falei dele, né? Vai ser ele.
4: Porque o show, gente, ele tem que ter essa abertura.
0: Exatamente.
4: O artista se aparecer do nada lá, assim, já aparecer, ele perde a graça.
0: Exato, completamente. Então a entrada tem que ser, assim, marcante, segundo
4: só o pastor Raimundo aqui. Só vou beber uma água aqui, inclusive essa água aqui. Pra quem quiser, eu vou... Essa minha garrafinha aqui, ó. Com a minha foto aqui, ó.
0: Tá.
4: Essa aqui, ó. Que eu bebi. Eu vou abrir aqui agora. Agora uma rifa dela, ó.
0: Tá lá.
4: Essa garrafinha, ela vai desse jeito aqui, ó. E essa água aqui não é qualquer água, não. Essa água aqui é água. Eu peguei lá na mina do cume.
0: Ah, é uma água abençoada. Então, atenção, gente. Vai ter uma rifa da água, é isso?
4: Desliga o microfone, desliga, mano.
0: Desliga, é o produção, o diácono, desliga aqui.
4: Acabei de pegar na torneira ali. Vai ver o tanto que eu vou arrecadar, sabe? Abre o microfone,
0: liga lá.
4: Ó, então tá aqui, ó. O número, R$1.000, hein?
0: Meu Jesus, uma rifa de água, R$1.000.
4: Não é qualquer água, não, filho.
0: Ah, é a água
4: não
0: do cume.
4: Não sabe o trabalho que eu tive pra subir no cume. Vamos lá fazer a abertura?
0: Vamos lá, então. A abertura com o pastor Raimundo. Vambora. Vamos lá, peraí. Só um minutinho. Vamos lá, peraí.

0: explosão.
1: Tem explosão?
0: Vai ter explosão. Vamos lá. Máquina de fumaça. Ele tá escondido, ele tá lá no chão, tá lá embaixo do chão. Vamos lá.

0: Опан Гангнам Стайл.
1: Aí, Pastor Raimundo entrando na igreja ao som de Gangnam Style. Achei estilosa.
2: Você viu?
1: Achei estilosa. A dona Florzinha só tomou um susto na hora que o senhor saiu do chão, né? Ela realmente. Realmente.
2: Porque é surpresa!
1: É surpresa, é surpresa.
2: Aí, ó, não esperava!
1: Alguém traz água pra dona Florzinha?
2: Pra ela... mim também, peraí.
1: Ela achou que fosse algum espírito maligno.
2: Essa aqui é R$1.000 o número, já vendi 5.
1: Saúde, pastor.
2: É com gás.
1: Pastor Raimundo, pra mim é uma honra recebê-lo aqui no Band Bom Dia.
2: Obrigado.
1: O senhor que tá nessa, na obra, né?
2: É.
1: Viagens nos lugares mais distantes, os lugares que ninguém quer frequentar, o senhor tá indo.
2: Eu tava falando aqui, só que não era nem pra eu estar aqui, né?
1: Mentira, mas e no sentido de não era pra você estar vivo? Mentira, pastor, por quê?
2: Por isso que essa água aqui tá valorizada. Ninguém sabe, mas eu fui pro Rio de Janeiro. Fui pro Rio de Janeiro.
1: Olha.
2: Um beijo, um abraço pra todos os rios cariocas. Eu fui lá. Você sabe que é o Pão de Açúcar, né?
1: Sim. Um monumento. Né?
2: E no Pão de Açúcar tem um teleférico, né?
1: Tem.
2: Tem um teleférico. Eu tava no teleférico.
1: Fazendo a obra no teleférico no Pão de Açúcar.
2: A obra. Tava eu ali de bermuda, sandália. Câmera aqui, uma câmera Canon bonita. Essa última. O pescoço bem turista. Com essa garrafinha na mão. Aonde eu ia buscar água? Lá em cima, no Pão de Açúcar.
1: Por quê?
2: Só que na hora que eu tô subindo, travou. Travou o teleférico. E o pessoal desesperado. Todo mundo gritando e tal. Eu falei, para, gente. Ei, para aqui. Eu tô aqui. Bati no peito e falei, tô aqui, ó. Mulheres gritando, as crianças. O que que eu fiz? Uma pipa. Que enrolado no cabo de aço.
1: Oh, meu Deus!
2: Uma pipa, molecada, empinando pipa. Rolou a pipa. E o teleférico travou na linha.
1: Meu Deus!
2: Eu falei, pera que eu vou lá desenrolar.
1: Aham.
2: Uhum. Eu vou desenrolar, subir. Sair por fora, abrir a porta, teleférico. Só lá no alto, mais alto que tava lá. Belezinho, hein? Subi. Abri a porta, teleférico, subi em cima do teleférico. Sabe onde tem o cabo de aço?
1: Mas, pastor, não corre o risco de cair lá do alto, não?
2: É. Claro. Mas aí é que tá. A fé que eu tenho, rapaz. Subi no cabeça sem nada, viu? Tá, lembra que eu tava de bermuda?
1: Sim, sim.
2: E eu com uma mão no cabo de aço, uma na máquina fotográfica fazendo selfie aqui, ó. E aquele vento, trincando o vento, tá 150 por hora, balançando. O cabo de aço balançando e eu aqui, ó, segurando. E o pessoal vai cair. Eu falei, calma, gente. Aquela gritaria. E eu desenrolando a pipa, né?
1: Aham.
2: Uhum. A rabiola grande. Desenrolei a pipa, mas aí aconteceu, o motor travou.
1: Meu!
2: Teleférico começou a pegar fogo. Eu tinha o quê? Ainda tinha água aqui na garrafinha. Peguei, joguei água no motor, apaguei o fogo. Ai! O pessoal me aplaudiu. Só que aconteceu, o vento balançou. Eu me desequilibrei, rapaz.
1: Lá no alto, no teleférico... No entre a base e o Pão de Açúcar.
2: O mais alto que tem. Eu me desequilibrei. Não consegui segurar no cabo. Rapaz, não caí.
1: Pastor Raimundo.
2: Eu venho caindo, sabe? Parecia... A minha vida passou em câmera lenta na minha cabeça. É. E aí eu com aquela fé que ela... Nisso que eu tô caindo, eu sinto meu corpo amortecendo. Sabe um baque? Buf. Parecia que eu tinha caído num caixão, num colchão. Amorteceu. Aí eu parei e eu senti que eu tava flutuando. Achei que tinha morrido. Você acredita que tava passando um rapaz de asa delta? Você sabe que o pessoal sofre de asa delta?
1: Você é ouvinte, Band FM. Você não tá ouvindo à toa esse trecho do programa Band Bom Dia, não. Meu Deus, essa história vai te edificar, né?
2: Eu caí, o rapaz, piloto, passando, ele tava voando, fazendo um panorâmico. Ele passou, eu caí em cima da asa delta. Caí aqui de costas, ó. E é verdade, né? É verdade.
1: É.
2: E aí ele sentiu aquele baque, e ele não sabia o que, mas ele olhou pra cima e viu minha silhueta. na asa, né? Aí ele falou, quem é? Eu falei, sou eu, Pastor Raimundo. Rapaz, e tinha um turista com ele, né? A asa ficou um pouquinho pesada, ela começou a descer. Que eu fiz? Falei, não se preocupa não. Por quê? Que eu vi? Eu tava com minha câmera fotográfica, eu aproveitei, porque senão o pessoal não acredita, né? Eu comecei a tirar selfie, eu na asa delta, fiquei de pé, e comecei a tirar, rapaz do céu. Asa delta, ele fez uma manobra, eu fui escorregando.
1: Meu amigo!
2: Ele deitou a asa.
1: Tá.
2: Eu fui e segurei na ponta da asa. Só que quando segurei na ponta, ficou igual uma pipa com a rabiola, ficou pensa, asa delta.
1: O senhor tirou foto disso aí. Tem gente aqui que não tá acreditando.
2: Calma.
1: Estão chamando o senhor de mentiroso.
2: É aí que se eu não tô com a câmera. Aí eu tirei foto. Nisso que eu tirei foto, o que que acontece? O helicóptero do bombeiro passando do meu lado, ó. O helicóptero do bombeiro passando. E o bombeiro vendo aquilo, ele não sabia o que fazer. Eu falei, ei, não se preocupa. Só deixa a corda pendurada. O bombeiro sabe rapel? Bom, o copo do meu olho soltou o rapel em cima da asa delta. Eu aqui, ó, lacei a mão, tipo Tarzan. Segurei. E eu tenho prazer, né? Eu fiz sobrevivência na floresta. Rapaz, nisso que eu lacei a mão, tô puxando aqui o cara. E aí, ó, essa mão na corda e ela tá dando tchau pro cara da asa delta, ó.

0: gente. Vamos lá, vamos cantar. Oh, meu Deus do céu.
1: Vamos lá, cadê o pessoal? Já tá aí?
0: Então bora, vamos cantar, gente. É, o pessoal já tá aí. Toma de pé, por favor.
1: Tá de pé.

0: Pastor Raimundo, muito obrigado pela sua participação.
1: Só respondendo as pessoas aqui, estão pedindo pra eu mandar as fotos, olha, da minha aventura. Olha,
0: homens e mulheres de pouca fé. Que coisa, hein, pastor?
1: Eu tenho uma notícia que, infelizmente, né? Eu, sabe que eu tinha minha câmera?
0: Aham. Uhum.
1: Eu fui levar logo aquela câmera. Eu tinha uma câmera antiga, bonita da Canon. Eu não desfaço dela de nenhum, tem um sentimental do meu avô.
0: Uhum.
1: Então, gente, desculpa, as fotos eu fui, acabei de mandar revelar na Kodak e queimou ó, o filme.
0: Ah, gente! A gente, mas não
1: 24 fica... poses, queimou as 24, hein?
0: Não fique triste. Vamos abrir uma sessão de ofertas aqui, dízimos e doações, pro pastor ir de novo no Pão de Açúcar, tentar replicar essa aventura aí.
1: Eu vou, eu vou com uma câmera digital. Eu vou registrar, viu?
0: Com vai subir em nuvem isso aí. Vai ver só.
1: Bora!
0: Pastor Raimundo, obrigado, viu?
1: Na bateria! Whindersson! Baixo! Cotoco! Guitarra! Axel!

0: Foi. São 5h37 agora, gente. Direto emendando!
1: Puxa a vida, velho!
0: O cara quer matar o humorista, né?
1: A cara do Pidon. Espera um pouquinho, velho.
0: Peraí, velho.
1: Tem espaço, agora você espera.
0: O programa tá recheado hoje.
1: Público, senhoras e senhores. Vamos começar o nosso ciclo rapidamente com eles. Abertura do...

0: Aperte o meu nariz. Bom dia, amiguinho.
1: Muito bom dia, palhaço. Bri, bri, bri, bró, bró, bró, pra animar a criançada.
0: Cheguei pra animar a criançada.
1: Aê! Atenção, você ouvinte Band FM 11999919197. Diga, bri, bri, bri, eu tô feliz.
0: Boa!
1: Fala assim, bri, bri, bri, eu tô feliz. Fala o teu nome também, né?
0: Fala o nome, é verdade.
1: Ah, eu sou Tadeu. Bri, bri, bri, eu tô feliz.
0: Eu quero que os ouvintes participem, né?
1: Né, palhaço, pra estar junto com a gente, né? Porque você faz parte da alegria do circo, né?
0: É verdade.
1: Palhaço é sinônimo de festa, né?
0: Inclusive, eu quero ser solidário, mandar um beijo pra ele, que já deu tudo certo, né? Acontece, foi um acidente. Um abraço pro Tirulipa, o circo dele pegou fogo.
1: Ô, gente, fiquei sabendo. É verdade. Meu Deus. Mas Deus vai dar tudo de volta, né?
0: O Tirulipa é um menino bom.
1: Ele é um menino bom.
0: E eu
1: gosto dele
0: porque ele tem o circo. Eu sou do circo, né? Então, a todos os profissionais do circo do Tiru, vai dar tudo certo, viu? Vocês vão reerguer.
1: Papai do céu, vai dar tudo de volta em dobro,
0: vai
1: viu?
0: Vai voltar com tudo, viu, Tiru?
1: Boa sorte pra você, Tiru. Deus abençoe. Vamos lá. Verdade. Tô feliz.
0: Só pra avisar.
1: Oi.
0: Desculpa, o Tirulipa é um dos artistas que não ouve a gente, viu?
1: Ah, é? Um abraço. Mais um grande artista que não ouve a gente. Grande Tirulipa, obrigado por não estar ouvindo aqui o Band
0: Bom
1: Dia. Um abraço.
2: Ô, Bri, Bri, Bri, eu tô feliz. Aqui é o Léo Brutos. Um abraço.
0: Ah, então aperta o meu nariz.
3: Bom dia, Bri, Bri, Bri. Eu estou feliz, Fernando de São Roque. Então aperta o meu nariz.
4: Bibribi, eu tô feliz, Idalina de Campinas.
1: Idalina.
0: Oi, Idalina, aperta o meu nariz.
5: Oi, meninos, eu sou a Raquel, Bibribi, eu tô muito feliz.
0: Ai, que legal, então aperta o meu nariz.
6: Bribribi, bro, bro, bro. Eu tô feliz. Eu sou a Cirlei de Sinop, Mato Grosso. Bom dia, bom dia.
0: Ô, oh, pessoal de Sinop, aperta o meu nariz. Legal. Yeah. Manda um abraço pro Johnny Hoffman.
1: Johnny Hoffman?
0: Que é verdade, o pescador.
1: Ah, um abraço pro Johnny Hoffman, então.
0: É lá, Sinop, lá. É verdade.
1: Tamo junto, Sinop.
0: Obrigado.
7: Bri, bri, bri, eu tô feliz. Aperta o meu pipi.
0: Amiguinho.
1: Não, sem zó.
0: Amiguinho.
1: Ele tá de boa aqui, o palhaço.
0: Amiguinho,
1: hein?
0: Você não começa, não,
1: não
0: hein?
1: Não começa, não. Tá? Não. Ah, me poupe.
8: Bri, bri, bri, eu não tô feliz porque eu tô com frio.
1: Ai, tadinha.
0: Ai, tá perto do meu pipinho.
1: Palhaço, o que você me conta de bom?
0: Amiguinho, de verdade, viu? O frio tá demais, né?
1: Ih,
0: eu já passei cada uma no circo por causa de frio, viu?
1: Eu imagino, né?
0: Eu tinha que fazer, é um espetáculo, não pode parar.
1: Não pode parar.
0: Ah, a pessoa comprou ingresso e tá lá, meu. Frio, sol, chuva, não tem problema, né?
1: Exatamente.
0: A gente ganha e a gente também tem que fazer, né, amiguinho?
1: Você é profissional da alegria. Então
0: verdade.
1: Pode estar fazendo frio, chuva, calor. Você tá lá animando, alegando a galera, né, o palhaço?
0: Animando. Ah, mas porra, aconteceu um acidente esse dia, né?
1: Ah, não,
0: amiguinho?
1: Palhaço.
0: É verdade, é.
1: Oh, meu Deus.
0: Ah, porque
1: céu.
0: O que que acontece, né, amiguinho? A gente faz o show.
1: Tá.
0: E a gente não sabe o que vai acontecer, né? É. Né, amiguinho?
1: Aham, palhaço.
0: Aquele frio tava, né? E aí eu tinha que fazer uma esquete com meu amiguinho, né? Eu ia fazer com meu anão Pipoca.
1: O Pipoquinha, ele
0: a
1: tá bem?
0: A Pipoquinha!
1: Ele tá bem?
0: Tá com pneumonia.
1: Ô, oh, meu Deus, mas gente, só notícia ruim. Ô, oh, Pipoquinha, melhoras pra você, viu?
0: É verdade, tá internado.
1: Ô, oh, meu tá Deus. Internado. Saiu um, entrou outro, né? Saiu o Bilola... Tava internado também, parece um Bilola, negócio do pulmão, negócio de cigarro, né?
0: Verdade.
1: E agora entrou o Pipoquinha. Oh, meu Deus do céu.
0: Mas vai que sai o Pipoca e entra o Bilola.
1: Também.
0: Mas ele tá bem, já tá recuperando, tá tomando antibiótico. Verdade, tá tomando antibiótico. Verdade. Vai ficar bom.
1: Tá, e tava você e o Pipoquinha então, no frio?
0: No frio, por exemplo. E ele? Você sabe o que acontece? Quanto mais alto, mais frio, né? Porque eu sou alto. Pipoca baixou, anão, né?
1: Sim.
0: Pipoca. E aí, o que que acontece? Nós fomos fazer uma apresentação de trapézio. Porra, aí quanto mais nós sabia, mais frio tava.
1: Sim, sim.
0: Rapaz, e o que que acontece? Nossa, o circo é pobre, né? Naquela época, tinha um rombo na lona.
1: Oh, meu Deus!
0: Rapaz do céu, azeite subiu! E aquele rombo na lona, aquele frio que entrava encanado, pegou era bem no meio da gente, assim, ó. Eu acho que foi aí que o Pipoca ficou doente.
1: Então, imagino também, né? Esse vento aí é perigoso.
0: É verdade. Viu? Aí a gente começou a balançar no trapézio, só que, meu, aquele frio. Imagina, frio, trapézio, vento, aquilo foi deixando a gente duro. A minha mão congelou, amiguinho.
1: Não é possível.
0: Qual era o nosso show? O Pipoquinha balançava e eu também. E ele ia dar um sarto. Ele ia dar aquele quadrúpede.
1: Sim, sim, sim.
0: Quadrúpede no ar. E aí eu tinha que pegar ele. Mas minha mão congelou.
1: Meu amigo, um momento crucial do número.
0: E eu tava pendurado pela perna. A gente põe o trapézio aqui assim, ó. Ó, amiguinho. Ó, o trapézio vem aqui, ó. Tá. Aí a gente fecha aqui. E aí quando eu faço assim, eu me penduro.
1: Sim.
0: Aí eu me pendurei. Começou a balançar, balança pra lá, balança pra cá. E o Pipoquinha do outro lado, ele... Ah, a gente tem uns gritos, né? Uap! Uap! A gente sabe o que é.
1: Usa um cachorro latindo.
0: É, uap! Quando ele fez uap, eu sabia que ele já ia balançar.
1: Aham. Uhum.
0: E eu tô lá e pra cá. Lá vem um Pipoquinha. E a gente é tudo...
1: Cronometrado, tudo ensaiadinho, né?
0: Uap! Aí ele veio, aí a gente cruzava no ar assim, ó, veja bem, pra lá, pra cá. Só que o Pipoca é mais leve do que eu. Que ela tá vendendo tênis, lindo.
1: Tones a um anãozinho, né?
0: Ah, ela tá vendendo tênis. Pode passar aqui. Aí deixa eu te falar, amiguinho. A gente tinha que cruzar juntos aqui, ó. Pra quê? Pra na hora que ele sortasse, eu segurasse ele. Só que o vento era forte, o Pipoquinha mais leve, o vento balançou ele. Desincronizou.
1: Ô, meu amigo.
0: Aí ele ia pra lá e eu pra cá. Aí ficou errado. Aí a gente ia junto assim, ó. Rapaz, na hora que ele sortou do trapézio, aí minha mão congelada.
1: Ai.
0: Ele segurou na minha mão congelada, não consigo segurar.
1: Puxa, que azar.
0: Foi direto no chão.
1: Ah, não.
0: Caiu no chão.
1: Deus do céu.
0: A sorte!
1: Machucou muito, Pipoquinha!
0: A sorte, amiguinho!
1: Ah.
0: E naquela época ainda tinha animar, tinha elefante naquela
1: sim,
0: época.
1: Sim.
0: Meu, ele caiu em cima da bosta do elefante.
9: Peguei o seu sapato na maré e eu dei um nó!
0: E ele pequenininho, eu sou o bri-bri-bri, bró-bró-bró. Eu perguntei, amiguinho, tá feliz?
1: Eu tô!
0: Então aperte o meu nariz! O duro não foi o tombo que ele levou, o duro foi pra tirar ele da merda.

0: bom dia.
1: Muito bom dia, Pidoncio.
0: Deixa eu entrar nessa brecha aqui, senão eu não consigo falar.
1: Por favor.
0: Bom
1: por
0: dia.
1: Favor. Bom dia, Pidoncio. É que o programa ele tem muitas atrações.
2: É dinâmico, cara.
1: É dinâmico. Tá? Tem que ter muitos personagens pra entrar, cada um tem sua horinha.
0: Não, né? Mas é legal, eu tava ouvindo a história do pastor Raimundo, hein? Naquela daquele canal na Asa Delta. Olha que loucura.
1: Tem gente que acha que é mentira, você acredita?
0: Não é possível que vai chegar mesmo. Hoje
1: é Deus. É ter muita fé, é pouca fé, né?
0: Pouca fé.
1: É pouca fé, né? É, vou te falar.
0: Aonde? Mas,
1: o quê?
0: Pouca fé aonde? Tem garrafa?
1: Não, é. Não ter fé. Você tá bem, Pidoncio?
0: Ô, Jadil, qual é a pessoa? Eu tô bem, graças a Deus.
1: Tá.
0: Mas eu tô vindo pra cá, aí eu olho pro chão, eu acho um negócio. Quem é? Eu vou perguntar pro ouvinte agora, eu quero que o ouvinte responda. Você, meu querido ouvinte do Band Bom Dia. Qual é o número, Jadeu?
1: É 11999919197.
0: Mas tem que falar a verdade, principalmente as mulheres. Talvez a mulher ainda vou entender. Agora, quem é um homem igual esse homem vinheta que carrega isso aqui na bolsa?
1: É um chaveirinho em forma de bilola, né?
2: Dá aqui, isso aqui é meu.
1: É isso, mas...
0: Olha isso aqui, Jadeu.
1: Mas você acha que tem ouvinte que carrega isso na bolsa?
0: Não sei se é um chaveirinho, né?
1: É.
0: Pode carregar outras coisas, né?
1: Exatamente.
2: Mas fatal. Eu fiz isso aqui. Eu tenho uma forminha de gelo em casa, que é o gelo fica em formato de bilola.
1: Você ainda tem essa forminha?
0: Aí piorou. Você manja bilola? O que, que é?
2: Não, isso aqui é pra sacanear as pessoas. Por exemplo, o amigo vai lá tomar um uísque. Ah, põe duas pedrinhas de gelo, soco duas bilolas nele.
1: Mas vamos falar, é um excelente quebra-gelo.
2: Aí, ó, não é um quebra-gelo?
1: É um excelente quebra-gelo.
2: Aí, o cara, você é demais, hein, meu? Você também
1: tá
2: pronta.
1: Tímida ali na festa, né?
0: Nesse caso, sim.
1: Vai servir a bebida, o gelo tá em formato de bilola.
2: Mas Pidon, você perguntou uma coisa que eu vou te falar, hein? Hoje em dia, tem muita gente que carrega na bolsa, mas não nesse formato aqui. Hoje é diferente.
1: Carrega
2: hoje o... tem, nós já falamos isso aqui. Inclusive a dona Lourdes comentou da tal da rosa.
1: A rosinha.
2: Da flor, lembra?
1: Mas será que tem mulher que carrega?
2: Deve carregar, aquilo é maravilhoso. Ah, é, se bem que vai carregar pra onde, né?
1: Ah, não sei, às vezes não.
2: Ah, você sabe
1: depois do almoço,
2: e
1: né?
2: E da borboletinha, você já ouviu falar da borboletinha?
1: A borboleta também já ouviu falar.
2: Então, caramba. Com controle remoto. Põe lá, fica com controle remoto, a pessoa pode estar trabalhando aqui, ó, no escritório, ó.
1: Sim, sim.
2: Controlinho na mão, no computador e aqui, ó.
1: Mas o difícil é controlar, né? Você então. Tá aqui, ó.
2: É.
1: Trabalhando de boa,
2: é,
1: de
2: repente. Isso.
1: Oi, tudo bem? A planilha que a gente separou aqui.
2: Isso. Eu apertei o controle, vai, apertei.
1: O orçamento. O orçamento que a gente preparou.
2: Apertei.
1: Cacete! O orçamento preparado.
2: É verdade, pode acontecer isso, cara.
1: Não é.
2: A pessoa
1: é
2: pode começar a se contorcer, né?
1: Exatamente. Mas assim.
2: Ela pode falar que tá com cãibra, né?
1: Pra você. Pra você, mulher, carrega aí na sua bolsa, né? O seu...
2: Mas você sabe que deve ser interessante, Tadeu? Desculpa te interromper.
1: Não, pode falar.
2: É que a cabeça fica... Deve ser interessante, porque diz que você pode fazer uma surpresa, por exemplo, casal. A mulher tá lá com a borboletinha, aí vai no restaurante, por exemplo. Ele fica com controle.
1: Já vi isso, pessoalmente.
2: Então, não é?
1: Eu sabia que era isso que tava acontecendo.
2: Sério?
1: Eu sabia exatamente que era isso.
2: Então, aí o cara fica com controle aqui, ó.
1: Sim.
2: E não pode ter aquelas reações, né, escândalo. Então a pessoa tem que começar a aguentar.
1: Exato. Mordeu o beiço, aquela coisa toda.
2: Deve ser interessante, hein, cara?
1: Exatamente.
2: Eu acho que essas coisas que dão como é que eu posso dizer? Uma apimentada, né, no relacionamento.
1: Exatamente.
0: A gente, quem é que vai pôr pimenta no negócio?
1: Olha, eu tenho na gaveta aqui, ó. Escreveu o nosso amigo Reinaldo. Obrigado, Reinaldo. Vamos lá, gente.
2: Bom.

0: Discou muito bem a hora do nosso cafezinho de todas as manhãs aqui no Band Bom Dia. Hoje tem chocolate quente, viu? É, tem chocolate quente.
1: Que delícia.
0: Quente. A gente separou pra você o Mente Band FM.
1: Leitinho com chocolate.
0: Quem quiser pode pedir, viu? 11 99991-9197.
2: Oi. Bom dia, bom dia, bom dia, Tadeu. Me vinheta, pidoce vagabundo. Ô, senhorinha, manda um abraço aí pra mim, do Guarulhos. Pode café.
3: Fala, tranqueira.
0: Um abraço pra você, meu querido, cafezinho.
3: Bom dia, Tadeu. Bom dia, vinheta. Bom dia, Pidoncio. Hoje nós estamos com uma companhia, dona Noemi. Aqui é o Gilson e a Giovana.
1: Ah, que legal.
3: Quero café.
0: Dona Noemi, um abraço pra senhora. Um abraço, cafezinho aí pra essa família bonita.
3: Que legal, né, Jadiel? Família ouvindo, né?
0: Legal, né, Pidoncio?
3: Família unida, sofre unida.
0: Isso me remete aos tempos áureos do rádio, né? Onde a família se reunia na sala pra ouvir o rádio.
1: Ao lado do rádio.
0: Um abraço pra vocês, viu? Oi!
4: E galera da Hora do Roco, bom dia, bom dia, bom dia!
3: Dia!
4: Galera, manda um alô lá pros meus gêmeos que estão fazendo 9 aninhos hoje, Enzo e Isabelle. Minhas bênçãos.
0: Olha!
4: Que é o Raí de Diadema.
0: Os gêmeos, Pidonce, eles nasceram no mesmo dia, né?
3: É nada!
0: Caramba, desculpa.
1: Desculpa aí.
0: Só um comentário.
2: Bom dia, Tadeu, homem vinheta. Fala, Pidoncio, filho da mãe. Quero café. Mano, esse Tadeu queima, viu? Esse Tadeu queima.
0: O quê, cara?
1: Como assim?
0: Eu tava sendo ator. Na hora do que eu tava fingindo lá do vibrador.
1: Imagina,
0: eu sou um ator, cara.
1: É um grande ator.
0: Como diria o Pidoncio, eu fiz Macunaíma, meu.
3: Fez mesmo, Macumamima.
5: Bom dia, meninos. Aqui é Angelina de Arujá. Manda um chocolate quente pra mim, por favor. Tá muito frio. E um pouquinho de chantilly, né, gente? Pra fazer uma gracinha assim.
0: Sim, legal.
1: Gente, vamos falar a verdade. Um cafezinho com aquela... Só o chantilly, só não precisa ser muito. Né, daquela espirrada de chantilly.
0: Só uma espirradinha só.
1: Só uma espirrada.
6: Bom dia, bom dia. Quero café pro meu marido, que hoje é aniversário dele. Tá aqui do meu lado ouvindo. Manda um cafezinho, parabéns. Um happy birthday pro Rodrigo.
0: Rodrigo, happy birthday pra você, meu
1: parabéns,
0: querido.
1: Parabéns, vai ganhar parabéns. Presentinho hoje.
0: Lindo. Hoje tem.
3: Ai!
7: Mais uma.
0: Ponto final em mais uma edição aqui do nosso...
7: Obrigado, senhor!
0: Band, bom dia! Obrigado, ouvinte da Band FM, pela audiência, tá? Segue a gente nas redes sociais. Sou Tadeu no Instagram.
1: E arroba Emerson Franca Oficial.
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3: podcast.
0: Ouvir a hora que você quiser maratonar essas loucuras que a gente faz aqui.
3: É verdade, Adeus.
0: Band, bom dia, procura lá na seção de podcast.
3: É só procurar lá que acha, não acha?
0: Acha mesmo, Pidoncio. Com imagens no YouTube. Dá um like aí no nosso vídeo também, comenta, engaja.
3: Aí é só entrar lá, procura, é Band?
0: É Band FM, digita Band FM no YouTube.
3: Vai achar a gente.
0: Legal, já deu. Tá bom? Não esquece de se inscrever também no canal da Band FM,
1: gente.
0: É de graça, tá? Vem aí mais uma edição da Hora do Ronco, pra alegrar a nossa manhã de quarta-feira aqui na melhor emissora do Brasil, é Band FM.
3: Parece que eu não fiz nada.
0: Cara, mas não foi por culpa sua.
1: O
0: programa foi dinâmico. Você tentou, você ficou toda hora assim, ó. Acabou o pulo do gado, você ficou assim tentando entrar. Aí já emendou com...
3: Vocês não abriram uma brecha pra mim.
1: Lá ele.
8: Bom dia.
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3: Oi, gente, aqui...

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Nós saudamos mais uma vez a todos os nossos ouvintes nesta manhã gelada do dia 13 de maio de 2026, 6 horas e 3 minutos. Temperatura neste momento 3 graus e 8 décimos. Deu geada, sim, senhor. É a Band com o Boi na Seca que inicia os trabalhos em nome de Recanto Marinho, parceira do Homem do Campo, dos Supermercados Clopel. 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É o Buenas, meu irmão, com frio e tudo? Assim nós iniciamos. 6 horas e 4 minutos.

Foi num resto de domingo. O sol já ia entrando. Na estância vinha chegando um xiru desconhecido. Parecia usar vestido com um tipo de capelão. Primeira vez no rincão que aparece esse indivíduo. Dois ou três se levantaram olhando muito assombrado. E um tio velho, acocorado, sentado nos carcanhar, não podia divulgar antes de passar cancela. E o Nicásio Tagarela começou a imaginar. Garanto que o comissário que se vestiu de viúva para prender o cabriúva que ontem veio da cidade. Estão a barbaridade, esse cristão não se emenda. Resolveu trocar a fazenda por uma casa com grade. Quando olharam para a cancela, ele já tinha passado. Vinha num tranco, marchado, se arribando para o galpão. Um foi bater os tição para esperar a visita e o Nicásio Muingasguita correu chamar o patrão. Chegou lá, fez um alarme. Para falar, se atrapalhou. O patrão já calculou quem é que tinha chegado. Já tinha sido avisado que em breve o capelão chegaria até o rincão para fazer uns batizados. Ali se cumprimentaram, o patrão muito atencioso. Franqueou o galpão, traposo, ofereceu chimarrão. Mandou puxar o alazão para ser desencilhado, lavar bem o lombo suado e soltar num potreirão. O capelão, um embonacho, gostava da gauchada. Levou a indagar a pionada, se eram solteiros ou casados. O Nicásio encabulado começou a conversar. Eu tenciono me casar. Por enquanto eu sou juntado. Muito bem, vamos dar jeito, eu ando para esse fim. O que estiver em mim, estou à sua disposição. Não precisa prontação para gaúcho se casar. Pode ser como está, de chinelo ou pé no chão. E o senhor, seu cabriúva, que idade é que tem? Eu já não me lembro bem, é 91 quebrado. Tenho bisneto soldado. E se não fizer diferença, eu quero casar com a Proença, que nunca fumo casado. Marcaram para terça-feira casamento, batizado. O rincão foi avisado pelo próprio capelão. Encilhou seu alazão e saiu batendo casco para convidar para um churrasco na estância do patrão. Terça, ao clarear do dia, a pionada já carneando, e o pessoal vinha chegando em direção à festança. A tia Proença de trança, vestidinho de riscado, e no lenço trazia atado seu par de aliança.

Se ajoelharam os dois em riba de um tirador. O capelão com fervor fez a interrogação: aceita-se a Conceição como legítima esposa? Vou lhe dizer uma coisa, aceito com as duas mãos. Saiu os dois casamentos e seguiu os batizados, todo o rincão ajoelhado, radiando de alegria. Naquele instante se ouvia a reza do capelão que distribuía a benção naquele sagrado dia. Terminou a cerimônia, o sol já ia entrando. O pessoal foi se arredando para as bandas dos rancherios. Naquele pago sadio, Deus enviou o capelão para distribuir o rincão, o que Jesus distribuiu.

0: Muito bem, são 6h20, meu senhor. É a Band FM 94.3? Ouvimos a Cláudio Machado, Campesino, ouvimos Porca Véia, Chamamento, e ouvimos Iedo Silva, Lida, Campeira, ilustrando a poesia de Dantelmo de Lima Freitas, Sacramentos Campeiros. Buenas, então, 6h20, como disse, quarta-feira, dia 13 de maio de 2026, temperatura 3,6 graus nesse momento. Percebo que deu jada, mais uma jada aqui na Serra Catarinense no mês de maio, né? Isso, vem junho, julho, mais dois meses e efetivamente o inverno quase que se termina. Entretanto, entre agosto e setembro, aí o fator ou o El Niño, né? Este fenômeno vem com força, segundo estudiosos aí, aquecimento do Pacífico, né? Entrando em choque com o sul, volta em chuva, né? Pega uma raia que vem do jeito do Mato Grosso, passando pelo Paraná, Santa Catarina, despejando no sul aqui, infelizmente, não é? Isso, Deus permita que não seja tão forte, não é? Geralmente no meio de setembro, todos nós sabemos, aqui na nossa região, nós temos as chamadas enchentes de São Miguel, forte quando vem agressivo, forte, forte. Muito bem. 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Bom dia, 6h23.
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0: Buenas, 6:26.
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0: Vamos lá então com mais moda na 94.3, 6:27, João Maria.

0: Tá certo, senhores, nós ouvimos então Ricardo Porto com o Paulo Rigo, homenagem a Pedro Raimundo, que teve uma contribuição muito forte nestas músicas aqui do Sul. Ele, que é de Laguna Catarina, não é? Pedro Raimundo. Ouvimos Hortaça de Igual para Igual e os Teatinos Pedro Guará, na Band FM, na 94.3, neste meio de semana, quarta-feira fria. Dia 13, 6h39 horário. E é a Band FM 94.3 com o Buenas, abraçando a você da cidade, a você do campo, aos senhores de outros continentes que nos dão a honra da audiência, a você dos municípios vizinhos da região serrana catarinense, da região serrana aí do Rio Grande do Sul. Bom dia, meu parceiro. Por aqui nós vamos troteando, levando sempre a boa moda para vocês de manhã bem cedo. 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Buenas!
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4: 6h43, vem a barra do dia.
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Para 7 da manhã, meu irmão. É a Band FM com o Buenasti. A cadela baia do Mano Lima, pobre às vezes ajuda, mas às vezes atrapalha.

0: 12 minutos faltando, ou melhor, 3 minutos faltando para as 7 horas da manhã. Nós ouvimos então aí os Tiranos, Cancioneiro das Coxilhas, moda dos Bertucci, imortalizado, não é? João Luiz Correia, Pago Dileto, e o velho Mano Lima, Cadela Baia. Muito bem, Mano Lima. Tá certo. Por aqui o tranco é faceiro. E todos os dias aqui estamos, trazendo sempre boa moda para todos vocês. 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Um abraço. 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Buenas!
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8: Bom dia então, 7:03.
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1: Senhores que vivem do lombo do cavalo, vivem tratando dos cavalos, vivem abelhando os cavalos, deixando o peso bonito, pelo limpo, ajeitado. Tá aí então essa moda pra vocês. 7 horas e 6 minutos, Band e os domadores.

0: Caetano, meu parceiro. César Oliveira, Chasque para um domador, Os Serranos, Costumes do Meu Pago, e aí Joca Martins, esse hino de Leopoldo Rossier, sabe moço, que já há muitos anos compôs essa moda e atendendo como cedo um grito de protesto. Este negro sobreviveu, mas o corpo dele fala, em vez de honrarias e medalhas, simplesmente pontaços de lanças e cicatrizes. Rodeia essa moda para informar a todos que a guerra é narrada pelos vitoriosos, não é? E nós sabemos, através da Revolução Farroupilha, 1835 a 1845, 10 anos de peleia, houve o massacre de soldados negros durante a Guerra dos Farrapos, que gera tombamento inédito de patrimônio histórico aqui no Rio Grande do Sul. Olha, após 20 anos de luta do movimento negro gaúcho, o Cerro de Polongos, localizado em Pinheiro Machado, está prestes então a ser tombado pelo patrimônio histórico nacional. A informação foi publicada pela Folha de São Paulo. Veja, o tombamento conduzido pelo Instituto do Patrimônio Histórico e Artístico Nacional deve ser concluído ainda em 2026. E será o primeiro reconhecimento oficial da participação das pessoas negras na Revolução Farroupilha. O local foi palco do Massacre dos Lanceiros Negros em 14 de novembro de 1844, quase no final da guerra, quando os soldados escravizados, que lutavam sob promessa de liberdade, foram mortos em um ataque das tropas imperiais, após terem sido desarmados por seus próprios comandantes, diz o jornal. A Folha diz que o episódio reforça a tese de traição por parte de lideranças farroupilhas para viabilizar o acordo de paz firmado meses depois. Farrapos Império. Para contribuir, então. Tá certo? Nossa fonte aí é o jornalista renomado Giovanni Grisotti, o repórter farroupilha. Muito bom dia, 7 horas e 22 minutos, 7h22, uma quarta-feira, dia 13 de maio de 2026, e a Band FM 94.3, 6 representações. 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São 7 horas e 24 minutos e a temperatura 3 graus e 8 décimos neste momento. O sol se faz presente na terra dos tropeiros. Tive ontem em São Joaquim, no pé ali da subida, e uma jada velha forte Foi de derreter as camélias, não é? Isso. É, forte, forte, forte a geada que deu ontem lá naquela terra, que praticamente é normal para aquele povo. Tá certo? Isso. E hortênsias, as hortênsias se foram também. Isso, valeu. Um abraço do Eduardo da Boite, um abraço aí do Tunico Vigres, um abraço a todos os nossos ouvintes que interagem conosco. Estou sem telefone neste momento, deixei em casa meu telefone. Senhores que estão telefonando para nós aí, nos perdoe. Bueno, volto de vereda.
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6: Muito bom dia, 7:28.
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6: Muito bem, meu senhor, vamos com a previsão do tempo para este dia 13/5/2026, 7:29. Temperatura 3,6 graus neste momento. Entretanto, céu azul, sol velho se faz presente na terra serrana. Sol com muitas nuvens, períodos de céu nublado, à noite forma um nevoeiro. A mínima foi de 2 e a máxima 18 graus Celsius. A lua é minguante e o vento que sopra, sim senhor, é o sudoeste, é óbvio, não é? Por isso que esfriou, lua minguante de fato. Isso para hoje, quarta-feira. Para quinta-feira, senhores, mínima de 4 e a máxima de 17. Dia de sol com nevoeiro amanhecer e também à noite. À tarde, o céu permanece com algumas nuvens, mas não chove. Quarta mínima de 4, máxima de 17. Idem para sexta-feira, sem possibilidades de sol. E no sábado, senhores, melhora consideravelmente. Se foi o frio. Sábado, mínima de 11, máxima de 17. Sol com muitas nuvens, pancadas de chuva à tarde. Muitas nuvens à noite, sem chuva. Viu, meu compadre querido? Tá aí, então, 0,2 milímetros de recolhimento para o dia de sábado, né? As temperaturas aumentam, mas a possibilidade de chuva vem, então, uma neblina propriamente dito, segundo o Climatempo. No domingo, dia 17, mínima de 11, máxima de 19, sol com muitas nuvens durante o dia e períodos de céu nublado. Vale ressaltar que no domingo, a partir das 9 horas, aqui nós estaremos esperando a sapecada, não é? Foi a informação que me trouxeram agora. Então, você é o nosso convidado a partir das 9 horas, muita moda, muita prosa, aqui na 94.3, como de costume. Os domingos que antecedem a festa do Pinhão, a sapecada da Canção Nativa, nós estaremos aqui desenvolvendo temas, proseando, convidados, né, falando assuntos pertinentes à produção e à economia primária, levando uma boa informação junto com música, obviamente falando de Festa Nacional do Pinhão. Está entendido? Muito bem. 7:32. 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Bueno, 7:33.
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6: Muito bem, meu senhor, vamos com o mercado agrícola, tá certo? Nossa fonte é Infoagro, utilizados os últimos dados para o dia 12/5/2026 para o Planalto Sul. Nossa região, portanto, continua feijão carioca 338,33, feijão vermelho 320, o feijão preto 150, soja industrial 115, o trigo 64,25 e o milho amarelo R$59, bolsas de 60 quilos. Boi gordo continua 13,90 o quilo vivo, preço máximo, não é? Que você vai pedir pro tropeiro. E a vaca em torno de 10 até 11,10. Ovelha, 8,60. Borrego, 15,32. Novilho de ano e meio para 2, 12,57. Terneiro de aparte, esses de feira, R$15 o quilo vivo. Tá certo? Muito bem. Repito, fonte Infoagro. 7:36.
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5: Sete horas e 38 minutos na 94.3, Rádio Vé Oficial da Festa Nacional do Pinhão, também, Lucas, é isso? Lá na Arena Pinhão e no Calçadão? Mercado Público? Opa! Quer dizer que três frentes de informação e de alegria. Buenas, 7:39.

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1: Tá certo, Festa Nacional do Pinhão. Borer, como vai, meu parceiro? Borer, Juliano Duarte, um abraço pra vocês aí, da 15ª Serra Catarinense, a pecada da Serra, né? É, Silvio Campeiro. Aí, ouvimos Walter Moraes, Chamarrita de Campanha e Mariana Marques, Bulicho, aqui na Band FM. 7:46, nós encerramos mais uma edição deste Buenas, agradecendo a preferência e audiência de todos e os convidando para permanecer no prefixo. Tadeu Ronco Pidoncio, a Vanessa, o Iago vem aqui. 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Isso! E no Esperando essa Pecada, aí o Gaúcho e as moças vão vir aqui, né? Carinho aí, vão vir aqui para prosear com nós também. 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Boa quarta-feira! E até amanhã, serranos. Também. E serranas catarinenses e gaúchos.

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7: Mas é separado?
8: Onde é que é essa parte do seu jeito?
9: Não vale nada, hein?
10: Aí como a gente fala besteira, né, cara?
11: Ah, é bom, né?
10: Ô, seu Pedro, tem ouvinte na linha.
12: Alô?
13: Alô, bom dia.
12: Bom dia, quem é?
13: Ana Paula.
12: Ana Paula, muito bem. Conte pra gente, Aninha, qual é o seu ponto fraco?
13: Meninos, meu ponto fraco é dormir de conchinha. Ah, pensa.
10: Adoro.
13: Vai fazer 1 ano que eu estou namorando, aquele locutor de rádio, e olha, vou te falar, ele não deixa desejar nada.
12: Como é que é?
13: Ai, isso mesmo.
12: Você tá namorando?
13: Sim.
12: E você já dorme com ele?
13: Sim.
12: Mas não vai esperar o casamento?
13: Não.
10: Bom, a gente não tá nos anos 50 mais, não.
13: Exatamente, não mais nos anos 50.
12: Quem é? Quem é? Vai dormir de conchinha com o namorado?
13: Sim, imagina nesse frio. Um cobertor de orelha é tudo de bom.
12: Mas olha, então não case, não. Porque se casar, vocês vão dormir em cama separada.
10: Mantenha assim, mantenha assim.
12: Mantenha... Como que eu posso chegar? Aconchegada.
10: Você já dormiu de borboleta? Comi e dormi.

0: Band FM, Júlia e Rafaela Medo. Aliás, daqui a pouco tem resultado da promoção, um celular pra mim e outro igualzinho. Uau. Pra você, hein? Daqui a pouco se inscreve, manda mensagem no Whats, conta porque a outra pessoa que você vai escolher merece um celular igualzinho. 11 999919197.
1: Mas quem tá dando?
0: A Band FM e a dupla Júlia e Rafaela. É, são dois celulares.
1: Por que não pega um celular desse que eles estão dando e troca por esse que tá com defeito?
0: Cala a boca, Fidoncio! Cala a boca!
1: Não, tem um nosso
0: cala a boca! Vamos girar aqui.
2: Adulto, baiano, barata, Joãozinho.
1: Que era só trocar.
0: Cala a boca! Que o ouvinte é que merece tudo de bom e do melhor.
1: A gente não.
0: A gente se vira.
3: Padre, papagaio, pastor, português.
2: Religião.
1: Agora profissão. É boleta?
0: Yes!
2: Corno.
0: Corno.
1: Corno. Corno. Ah, gente, pô, evitar isso, né?
2: Como evitar? Você já contou uma outra piada aí?
0: É.
1: Ô, Jadeu, o cara, sabe aquele conservador, sabe? O cara bem conservador, bem na dele. O cara é muito conservador, então isso é, às vezes é até estranho, até mais chato, mas era ele, o conservador, exagerado.
0: O jeitinho dele.
1: Exagerado, uhum. Sabe aquele? Só que ele era, tinha esposa dele. E aí, o que acontece? Ele surpreende a mulher dele com o vizinho.
0: Que isso?
1: Ele olhou pra ela, cruzou o braço e falou: ah, nossa, Adelaide, tá moderninha, hein? Daqui a pouco tá fumando.
0: O cara realmente.

0: Rede FM, Zezé de Camargo e Luciano, Bruno e Marrone. Passou da conta aqui na Hora do Ronco.
1: Agora paga.
0: 8:03 agora. Hoje é dia de ponto fraco, hein? Conte pra gente aqui qual é o seu ponto fraco. A maioria no sentido positivo, né? O ouvinte vai mandar aqui um ponto fraco no sentido negativo. Aliás, grave sua voz aqui, hein? Poucas participações. Quero sua voz aqui, tá?
2: Também quero.
0: 11 999919197. O que foi?
1: Agora tudo faz sentido porque você estava xingando aí.
0: Cala a boca!
3: Fala, pessoal. Bom dia. Bom dia. Tudo bem? Aqui quem fala é o Alan de Santo André. Meu ponto fraco é acordar cedo. Tô indo trabalhar agora, mas vou te falar. Não me acostumo com essa rotina de acordar cedo, viu?
1: Não, o Ronco tem a solução, pra ele.
2: Ah, o meu é trabalhar muito.
0: Onde 8 horas da manhã é cedo, cara?
1: Pelo amor de Deus, gente. Já é 4 da manhã.
0: Mas na hora de almoçar já.
1: É só ir pedir a demissão.

0: tarde, FM Péricles com Ana Castela. Simplesmente acontece aqui na Hora do Ronco. 8:07 agora, seu Pedro, perguntinha hoje qual que é?
1: É sobre o ponto fraco dos ouvintes contra o seu até as 9, Band FM, Hora do Ronco.
0: Hoje é você, Pidoncio, não adianta fugir. A palavra-chave qual
2: que
0: é?
2: Antes, deixa eu mandar um beijo pra ela que tá embaixo do cobertor. Ai, ouvindo delícia. A gente, que a gente tá de férias. Ai. Jéssica Bublitz. Ó, oh, que diferente. Jéssica, um beijo. Obrigado por estar com a gente embaixo das cobertas, né, Tadeu?
0: Isso que é paixão, né, cara? Nas férias ouvir a gente, acordar cedo pra
1: não,
0: colocar...
1: Não, é paixão, é castigo.
0: Não.
3: Às vezes é tortura, alguma coisa que ela fez quando era...
0: Penitência que tá pagando.
3: Penitência,
0: né?
3: Pode ser, pode ser.
0: Exatamente, em busca do milagre.
3: A palavra é fraco.
0: Fraco, manda fraco aí. 11 999919197.

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0: sua rádio do seu jeito, 8h14. Agora, seu Pedro, dia de ponto fraco hoje no programa, hein?
1: Alô?
2: Alô?
1: Bom dia.
2: Bom dia.
1: Quem está falando?
2: Aqui é a Fabiana, de Pirituba.
1: Fabiana, conte pra gente, Fabi, qual é o seu ponto fraco.
2: Bom dia, meninos. Beijo em todos.
3: Bom dia.
2: É, meu ponto fraco, gente, é o inverno mesmo. Vocês acabaram de falar aí da previsão do tempo e realmente eu não funciono muito no inverno. Eu fico depressiva de verdade.
0: Mas inverno é vida.
1: Vai descatar, Tadeu.
2: É, então, eu já tentei virar essa chavinha, sabe? Mas o meu psicológico não aceita. Meu corpo não foi feito pro inverno, meus hormônios, meu espírito, minha alma não foi feita pro inverno.
1: Você é friorenta?
2: Muito, eu sinto muito frio.
1: Sai de casa bem agasalhada?
2: Demais, mas por mais que eu coloque muita roupa, o frio não passa.
1: Bom, eu vou ter que... uma pergunta mais íntima, posso?
2: Pode.
1: Como é que você dorme? O que que... você coloca pijama?
2: No inverno, se puder, eu coloco até touca.
4: É, põe pijama, touca.
2: Moletom, meia, cachecol, porque eu sinto muito frio.
1: Caramba, tadinha, né? E você é casada?
2: Não, eu sou divorciada.
1: Divorciada. E não tem ninguém pra te aquecer, né?
2: Ninguém, eu durmo sozinha.
0: Esse é o problema.
1: É. Mas tem saudade?
2: Mas mesmo quando eu era casada, eu sempre fui assim, tinha muito frio, a pessoa também não conseguia me aquecer, não.
1: Ah, tinha que separar mesmo.
0: Ó, gente.
1: Que isso?

0: Tesouro de Amor. Band FM, Gustavo Lima, Milu, aqui na Hora do Ronco, 8h19, agora Homem Vinheta.
1: Segunda aula do inglês pra vocês.
0: Com o professor Pidôncio Pidunga da Silva.
2: Oi?
0: Oi?
2: Parece que tá me perguntando um negócio. Fala que você não ouviu, tá com vergonha? Vem cá. Fala no meu ouvido, oi. Ah, não! Aí tá perguntando a família dos bonequinhos sem nome.
0: É, eles estão todos reunidos aqui.
2: Ah,
0: né?
2: Tá vendo? Um, dois, três, quatro, cinco, seis ali, sete, oito, nove.
0: Tem mais nove. Um aqui, não tem?
2: Não. Não, então são nove. Então, toda a família, a mesma família, né?
0: É, todo mundo juntinho.
2: São gêmeos.
0: Bonitinhos, né? São. O nariz puxou um pouco pro lado do ronco, né?
2: É, verdade. É.
3: Mas tem orelha?
0: Não, aparentemente não.
2: É, não dá pra ver.
3: Então, tem irmão.
0: Mas cada um tem um negócio. O olho é do Pidôncio ali. Cada um tem algum, alguém
2: do
0: tem
2: Pidôncio
0: alguma coisa.
2: É, que ele é bem esquisitinho, então é mais o Pidôncio mesmo.
0: Puxou mais o Pidôncio.
2: Eu queria saber, cada um quiser pegar um pode levar, não tem nome, tá?
0: Cala a boca! Vamos lá, Pidôncio, pra mais uma aula.
2: Aí as crianças batizam, pô.
0: É, também pode ser, pode ser. Pode ser um exercício aqui, né? Né? What's your name?
2: Só que eu quero nomes em inglês, tá? Pra eles.
0: É isso, né? Professor, vamos lá, porque a Andréia...
2: Indri,
0: quer saber a palavra, eu não consegui entender, desculpa. Me passa fora. Passa a cola aqui, ô. Ei!
2: Ela sabe.
0: Quem?
2: Vem cá.
0: A Ana?
2: Aninha sabe.
0: Então, Aninha, por favor, esse microfone aqui do lado do ronco, por gentileza.
2: Qual é a palavra em inglês pra eu poder explicar? Porque esse burro...
0: Não fala assim.
4: Ele não sabe falar a palavra. Copper.
0: Copper.
5: Olha que bonito.
2: Quem é?
0: Nós estamos aplaudindo a Ana aqui. A única pessoa inteligente nesse estúdio.
2: Peraí, posso falar? Aninha, qual o curso que você aprendeu? Pode falar.
4: Friends.
0: Friends. É uma série americana. Ela aprendeu assistindo Friends.
2: Obrigado. Pode sentar. A chance que você tinha pra ganhar um ponto comigo...
0: Ela é sincera, filho. É copper, é isso? É isso? É. Como é que escreve, Ana? Não sei.
2: Mas é burro! Você sabia que a Aninha, você pode ver que era uma menina esguia, uma menina charmosa, né?
0: Linda,
2: menina,
0: maravilhosa.
2: Ela é diferenciada no sentido de estilosa e tal. Uhum. E pode ver que ela não se importa com o negócio de alimentação e mantém esse corpo esguio porque faz copper.
0: Ah, meu Deus. Ah, vá tomar. Você faz copper? Tem nada a ver com corrida.
2: Ela corre, né?
0: Bom dia, Nelson. Tem nada a ver. Copper.
2: O Nelson não aguenta mais que ele tá dando bom dia pra ele nem meia hora.
0: Copper é cobre em inglês. Cobre.
2: Quem? Tá devendo pra quem?
0: Ah, vai tomar banho.
3: Eu faço teste de Copper.
0: Ah, faz sim, com certeza. Vai.

0: Tarde FM, Fred Fabrício te amar é meu talento aqui na Hora do Ronco, 8h24, Homem Vinheta, que momento é esse?
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2: Vou contar um dos meus pontos fracos.
0: Conte.
2: Entrar na piscina sem escadinha.
0: Ah, mais uma vez aí uma indireta para Emerson França. Puxa, gente, vamos providenciar.
3: A escada tá lá já, cara.
0: É só ir, Ronco.
3: Tá instalada já.
0: Vai lá, é só ir, leve 3 quilos de carne.
3: Por gentileza, né?
2: Perdi a vontade.
0: Picanha. Leva a cerveja também. Fazendo tudo isso, pode usar.
3: Claro.

0: Que FM agora se falar, não, eu.
1: Zé Felipe, Ana Castela.
0: Sua boca.
2: Até porque as duas pessoas têm que estar querido, principalmente tamo, outra parte,
0: tá
2: senão.
0: Ar. A gente tá no ar já. Acho que se essa conversa vazar aqui, acabou. Tá, é fim do programa, tá? Vamos seguir aqui? Vamos lá. 8h28 agora, gente.
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0: Bom dia, Babi.
4: Oi, Tadeu, bom dia. Hoje tem mais decisão na Copa do Brasil. São os jogos da volta da quinta fase. Vamos aqui aos destaques.
0: Bora.
4: Às 19h tem Juventude e São Paulo. Uhum. Na primeira partida, o São Paulo ganhou de 1-0. Às 19h30 é a vez de Coritiba e Santos.
0: Certo.
4: No jogo de ida, os times ficaram no 0-0. E às 21h30, para fechar, tem Jacuipense e Palmeiras. Uhum. Palmeiras que tem uma situação aí bem confortável, porque no primeiro jogo venceu por 3-0. E olha, gente, tinha uma possibilidade aí de ter greve de metrô hoje em São Paulo, mas no final da noite de ontem, os metroviários decidiram, em assembleia, aceitar uma proposta do metrô. Então, greve suspensa, tá? Sem greve hoje, nessa quarta-feira.
0: Graças a Deus.
4: Um beijo, Tadeu.
0: Beijo, Babi.

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13: Ai, amiga.
12: Papo de amiga.
10: Muito bom dia, amiga minha.
13: Muito bom dia, Tadeu, tudo bem?
10: Tudo bem, você?
13: Tudo, Jai, tudo bem, seu Rômulo?
14: Bom.
13: Tudo bem, Pidoncinho?
15: Ótimo, Mi.
13: Tudo, Jai, com você, Vinheta?
10: Tudo bem, Mi.
13: Ah, então tá bom, gente, vamos pro nosso papo de amiga?
16: Bora. Bom dia, Milena. Amiga, me dá um help, amiga. Socorro.
13: Ai, meu Deus.
16: Bom, meu filho tinha se separado de uma pessoa que era intrigueira, fofoqueira, vivia fazendo intriga entre as famílias, tanto dela quanto a nossa, até entre nós mesmo, e agora meu filho voltou com ela. Milena, o que que eu faço? Porque agora ela quer vir, né, em casa, e se ela não vir, o meu filho não vem, e agora eu tô num beco sem saída. Não sei o que fazer, se aceito ela dentro de casa de novo para poder ter meu filho perto, porque se ela não vir, ele não vem. E eu não sei o que fazer. Me ajuda, amiga. Beijos. Olha,
13: complicadíssima, né, essa situação. Porque assim, eu sei que você quer ter seu filho por perto. Realmente, se você se botar contra e falar que ela não pisa mais aqui, ele não vai mesmo na sua casa, né? E relacionamento é isso. A gente que tem que ver que não dá mais mesmo. O resto que falar, pode falar, que a gente não vai ouvir. Não tem jeito. Não. Agora, você também não precisa abrir a porta da sua casa como se nada tivesse acontecido, sabe? Aquela coisa, ai, entra, claro, querida. É. Não. Eu acho que você, como mulher, dona da sua própria casa, você tem que expor que, peraí, gente, me dá um tempinho, vai. É. Vamos com calma, vai.
14: Continue feliz sem os dois.
15: 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Fique em paz aí, querida.
13: Manda seu filho. Não, não faz isso, não.

0: FM, hein?
1: Band FM Panda, eu te seguro aqui na hora do ronco. 20 pras 9 agora, vamos dar uma olhadinha no Instagram da Band FM. 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Fique sabendo de tudo o que acontece na sua rádio do seu jeito, arroba Band FM. A Thaís Morena tá com a gente aqui.
2: Thaís.
1: Bom dia, lindos. Bom dia.
2: Bom dia.
1: A Si diz que o ponto fraco dela é chocolate.
2: É bom, hein?
1: Bom também, né?
2: Amargo.
1: Mas chocolate, chocolate, né? O sabor chocolate.
2: Não. Chocolate. Não.
1: Andressa, um beijo pra você. Obrigado pela mensagem. Beijo. Val também tá com a gente aqui. Ela diz que o ponto fraco dela... Me ajudem aqui que eu não consigo decifrar.
2: Claro, vamos lá.
1: Ela diz que o ponto fraco dela é jubileu. Ela disse que pensa no jubileu, já dá água na boca.
2: Deve fazer 25 anos de casado, 50, sei lá.
3: É um caro jubileu?
1: Deve ser isso, não sei.
2: Eu me lembrei de um ponto fraco meu, perigosíssimo.
1: Ixi, qual é o seu ponto Maria, fraco?
2: Kryptonita.
1: Tá bom, Clark Kent. Ana Paula tá com a gente aqui. Bom dia, meninos. Meu ponto fraco é tomar cerveja ouvindo o Pablo.
3: Caramba,
1: Pablo, sofrência, Pablo do Arrocha, né? Ou Pablo Vittar?
3: Deve ser o Pablo do Silvio. Pablo, qual é a música?
1: Um beijo, linda.
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0: Band FM Victor e Leão, fada, aqui na hora do ronco. 15 pras 9 agora, gente. Vamos pro zap zap?
1: Vamos! Zap zap do ronco!
2: Também não para, hein, Jadil?
0: Não para aqui, ó. TikTok, toca me voe.
2: Tá louco.
0: Qual é o seu ponto fraco? Conta pra gente aqui. 11 999919197.
3: Bom dia, Ronco.
4: Bom dia.
3: Um ótimo dia pra nós aí.
4: Obrigado.
3: Esse dia seja abençoado.
4: Amém.
3: O meu ponto fraco, Ronco, é não saber beber. Eu bebo uma, tô bem. Bebo duas, tô bem. Três, tô bem. Aí já perdi a conta, eu vou ver, já perdi o dia. Eu vou parar daqui 3 dias. Aí dá ruim, né? Aí eu não sei o que eu faço, Ron. O que eu faço? Valquíria, de Mogi Guaçu.
5: Vamos embora. Pra onde? Pro bar.
4: Fazer o quê?
5: Beber, cair, transar.
4: Valquíria, como você disse, é anônimo, então você não é alcoólatra anônimo, é alcoólatra conhecido.
5: É.

0: 90, que eu tô obrigado aqui na hora do ronco.
1: Obrigado.
0: Quem acabou, seu Pedro?
1: Amanhã, se Deus quiser, estamos de volta sempre pela Band FM pra todo o Brasil, com mais uma edição de A Hora do Ronco.
0: Segue a gente nas redes sociais, eu estou lá no Instagram como Soltadeu.
2: Repete.
0: Soltadeu no Insta.
2: @ Emerson Franca Oficial, também no Insta.
0: Emerson Franca Oficial. E o Ronco, como é que tá lá?
1: Pedro Ronco Oficial.
0: Pedro Ronco Oficial no Insta também, tá bom? Vem aí amanhã, show Band FM, um abraço pra você, Pidoncio.
3: Um abraço, cara. Ninguém pergunta no Instagram.
0: Qual é o seu Instagram?
3: Eu não tenho.
0: Então pra que?
3: Pra que eu vou perguntar?
0: Só pra você ficar na conversa aqui, na conversinha?
3: É, lógico, tá no assunto.
0: Antes da manhã show tem histórias que a vida conta.
1: Não, a história hoje é muito bacana pros ouvintes que podem ganhar dois celulares.
0: Ah, é verdade, Ronco. Ainda bem que você lembrou. Olha.
4: Promoção, um celular pra mim e outro igual pra você.
1: Salvo o programa.
0: Graças a Deus, olha, o Ronco aí, lembrou. Já tava esquecendo de entregar aqui os dois celulares novinhos. Um celular pra mim, outro igualzinho pra você. Promoção da Band FM e da dupla Júlia e Rafaela. Se inscreve através do WhatsApp da Band 11 999919197, tá? Quem ganhou o celular de hoje? Os dois, né? Escreveu o seguinte.
3: Vai.
0: É ela, tá? Quem merece um celular igual ao meu é minha colega de trabalho, Samara.
1: Samara.
0: Além de uma ótima colega, o celular dela está muito ruim, quase parando. Desse jeito, não podemos colocar a fofoca em dia.
1: Ah, legal.
0: Bela frase, hein? Parabéns, Rosana de Lourdes da Silva. Rosana, você e sua colega de trabalho ganham!
3: Ganhou, meu! Que legal!
0: Rosana de Lourdes da Silva, um celular pra você e outro pra sua colega Samara.
1: Tadeu?
0: Pois não, seu Pedro?
1: Te salvei. Mais um pão de queijo.
0: Vou passar um pix de R$200 pro senhor. Oba! Agora.

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1: Oiê, bom dia pra você. 9:01, manhã de quarta-feira, 13 de maio de 2026. Eu sou Vanessa Souza e tô chegando pra te fazer companhia até o meio-dia aqui na Band FM. Essa é a Band FM Lages 94.3. 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

0: dia pra você, uma ótima manhã de quarta-feira, 9:02. Manhã Show tá começando aqui na Band FM Lages 94.3, uma emissora do Grupo Barriga Verde de Comunicação. 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Bom dia pra você que nos ouve em Lages, você que tá nos ouvindo também aqui na nossa Serra Catarinense ou mais longe aqui no nosso Brasil e no mundo. Fique à vontade para participar, mandar sua mensagem, contar como é que tá iniciando sua quarta-feira. Manda mensagem, participa aqui no 999-430617. E deixa eu mandar um alô para ele que tá curtindo a Band no seu rádio, Joel. Valeu pela companhia, Joel. Obrigada, viu? Tudo de bom para você. E até mais. Ótima quarta-feira. Vamos começar o nosso Manhã Show? Quero sua participação por aqui. Manda mensagem. Lembrando que você pode também interagir com a gente lá nas nossas redes sociais, no @BandFMLages.
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Band FM, a sua rádio do seu jeito, iniciando a nossa manhã. 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
1: Vamos falar da previsão do tempo. A temperatura aqui em Lages marca agora 9 graus. A máxima para hoje, quarta-feira, é 20 e a mínima é 2 graus. Agora a gente tem aberturas de sol aqui em Lages. Para hoje, tempo ensolarado também no período da tarde. A nossa quinta-feira, amanhã, deve ser bem parecida com hoje. Não deve mudar muito, não. Temos sol ao longo do dia, temperaturas ficando parecidas com hoje também. Pode ser que a gente tenha um pouquinho mais de frio, porque a mínima para amanhã fica na casa dos 3, por volta ali dos 3 graus. Então pode ser que a gente tenha um friozinho um pouquinho maior do que hoje. Para sexta-feira, temperatura cai ainda mais. 15 deve ser a máxima na sexta. E aí a gente tem uma previsão, uma pequena quantidade de chuva próximo ao meio-dia e depois até o finalzinho da tarde. Temos aproximadamente 2,5 milímetros de chuva. Nosso final de semana, já vamos adiantar aqui, porque o sabadão ele deve ser um pouco mais nublado, pode ser que a gente também tenha algumas aberturas de sol, temperaturas ficando na casa dos 18 a máxima e 11 a mínima, e o domingo deve ser a princípio um domingo frio e com chuva, aproximadamente 30 milímetros de chuva distribuída ao longo do dia.
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4: Agora às 24 minutos aqui na Melhor Manhã do seu rádio, a gente continua com você até o meio-dia no oferecimento da Unifique e a sua operadora 5G, Michelino Joias. 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

0: Band FM, sua rádio do seu jeito, Paula Fernandes. 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
2: Band 9:36, bom dia.

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5: Tô de volta com você na melhor manhã do seu rádio. 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Pouquinho aqui no nosso Manhã Show vai rolar presente pra você. 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Porque mesmo se tá fazendo frio, vai bem o milkshake, não vai? 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

0: Band FM, essa rádio do seu jeito, Chiquito e Bordoneio e Coca com Fernê. 9h52, agora fechando o nosso. Mais um bloco aqui do nosso Manhã Show. 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
0: Band 5 para as 10, bom dia.
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0: Continuando a nossa manhã por aqui, a gente vai junto até o meio-dia na melhor manhã do seu rádio. Agora tem Super 6, eu quero saber se você quer ganhar presente. Quer? Então manda mensagem aqui pro nosso WhatsApp. 999-430-617. 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
0: 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Aquele combo com dois milkshakes. Vai dar um rolê lá no shopping? Então, já aproveita e vem participar. Vai que você ganha esses dois milkshakes. Vai você e seu amigo, um amigo, um amor, enfim. A mãe, o pai, quem você quiser. Chama a galera aí já. 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Você pode fazer também o seu pedido do seu milkshake lá no iFood ou no app Milk Moo. São dois milkshakes de 300ml cada. É só você votar na sua música preferida agora aqui no 999-430-617. Música número 1, Guilherme Benuto, Filho da Mãe. Música 2, Léo Balbinotti e Danilo e Davi, Número Chato. 3, Pericles e Ana Castela, Simplesmente Acontece. 5, Ian Testão. E a música 6 é com Danilo e Davi, Não Mexe Nas Minhas Gavetas. Então temos uma, duas, três, quatro, cinco. Ó, a gente tem a sexta aqui. Eu acho que eu repeti uma, hein? Gustavo Mioto e Ana Castela, Princesa. Você vai me contar qual é a sua música preferida dessas seis. É, foi seis aí que eu falei pra você. Exatamente isso. Eu que me confundi aqui com as músicas. Qual dessas você gosta mais?
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0: Tá valendo a partir de agora esse combo com dois milkshakes da Milk Moo. Vou botar muito na sua favorita.

0: Que moda boa. Obrigado, obrigado, meu irmão.
1: Obrigado,
0: meu Deus abençoe sua carreira, tá?
1: Obrigado, Deus abençoe vocês, viu, meus irmãos?
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0: Band FM, Gustavo Mioto e Ana Castela Princesa, a sexta e última música aqui da Super 6. Vai votando na sua preferida, valendo aqui pra você um combo com dois milkshakes da Milk Mu, 300ml cada. Teve ainda Danilo e Davi, Não Mexe Nas Minhas Gavetas, Ian Testão, Pericles e Ana Castela Simplesmente Acontece, Léo Balbinotti, Danilo e Davi, Número Chato e... Teve também Guilherme Benuto, Filho da Mãe. Conta aí pra mim, qual música você quer que a gente toque de novo no próximo bloco? É só escolher e deixar o seu voto aqui no 999-430617. Votando na sua música, você já tá concorrendo a esse combo da Milk Moon.
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0: começa com as primeiras informações da nossa manhã de quarta-feira. Alô, Ronaldo Ortiz, bom dia.
1: Muito bom dia, Vanessa. 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
0: Band 10:24. Bom dia pra você.
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23: 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E agora tem resultado aqui na Band com a música vencedora mais votada dessa edição. A gente toca de novo e também tem gente faturando o combo da Milk Mo. 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
23: Alô, você, Valdilene do Santos Pereira, do bairro Várzea, fone final 5420. Esse combo vai pra você. Um combo com 2 milkshakes 300 ml da Milk Mo. 2 milkshakes cada um com 300ml. Parabéns, Aldilene, você faturou. Agora, liberando pra você ingressos pra curtir Festa Nacional do Pinhão junto com a Band FM. Eu tenho ingresso pra dia 3 e pra dia 5. Escolhe aí o seu dia. Dia 3 tem Luan Santana, Menos é Mais e Tília. E no dia 5 tem Turma do Pagode, Matheus e Cauã em Grupo Chocolate. Manda aqui pra mim qual é o dia que você quer ir. Já manda junto. Eu vou na Festa do Pinhão com a Band. Por quê? Tá na Band, tá na Festa do Pinhão. 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

Band FM, a sua rádio do seu jeito, JJSV, Estação Fandangueira, atual da minha ex, 10h37, agora fechando esse bloco no nosso Manhã Show. Bom dia pra você que nos ouve na sua casa, no trabalho, tá aí no carro ouvindo a Band, já manda mensagem porque tá valendo pra você presente, tem ingressos pra festa do Pinhão, tá na Band, tá na festa do Pinhão, oferecimento Periel Agronegócios, pensando sempre no melhor pra sua propriedade, Tortelli Motores, 40 anos, seu revendedor estilo pra Lages e região. Pra concorrer, é só você mandar aí qual é o dia que você quer. Eu tenho um ingresso pra dia 3 e um ingresso pra dia 5. Você vai curtir Festa do Pinhão com a Band. Manda também a frase, eu vou na Festa do Pinhão com a Band. E aí pronto, você já tá concorrendo. Aqui no 999-430617. O nosso Manhã Show continua por aqui com um oferecimento. 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
1: Band, agora 10h42. Bom dia pra você.
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Band FM, a sua rádio do seu jeito, Bia Frazo, imperfeita. 3 minutos voltando para as 11 da manhã aqui na melhor manhã do seu rádio, com Cacau Show, carinho em cada pedacinho. 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E aí, qual é o dia que você quer ir na festa do Pinhão? Tem um ingresso para dia 3 e um para o dia 5. Dia 3, vamos ver aqui a programação do dia 3. É Luan Santana, Menos é Mais e Tília. Luan Santana, Menos é Mais e Tília, dia 3. Dia 5 tem um ingresso aqui também, que é pra Turma do Pagode, Matheus e Cauã e Grupo Chocolate. Qual você quer ir? Me conta. E já manda sua mensagem falando assim, ó. Eu vou na festa do Pinhão com a Band. É só mandar aqui no 999-43-0617. 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Vai mandando sua mensagem, porque daqui a pouquinho, ao meio-dia, eu trago pra você o resultado.

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4: Band, agora 11 horas e 1 minuto.
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Band FM, a sua rádio do seu jeito, Ferrugem, arrependidaço. 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
3: Band 11:22.
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0: 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Vamos com mais informações agora com você, Ronaldo Ortiz, direto da Atual Motors Mitsubishi.
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0: 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Até o meio-dia, tá rolando Manhã Show. 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

Mande FM, a sua rádio do seu jeito, Pedro, Paulo e Alex, que delícia, 11h39, aqui na melhor manhã do seu rádio com Rota 77, tem sempre um Rotinha perto de você. 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
1: Band 18 para o meio-dia.
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0: Mande FM Grupo Matizes, sinais, 4 minutos, faltando pro meio-dia, nosso Manhã Show fica por aqui, voltamos amanhã às 9 horas, com um verão de carros Biguatão, Supervisa Atacadista, Estar Bem Benefícios de Saúde, Lojas Pontão, Rota 77, Trimania, Cacau Show, Cicobi Crédito Serrana, Geração Hyundai, Unifique, Farmácia Copacabana, Miquelino Joias e Panificadora Miller. Hora de trazer pra você o resultado, quem é que tá levando ingressos pra Festa do Pinhão? 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Vamos dar parabéns agora pro ouvinte que tá levando um ingresso para curtir Luan Santana, Menos é Mais e Tíbia, dia 3 de junho. Muita atenção, porque é você, do bairro Getal. Alô, Gabriel Ferreira. Fone final 6654. Gabriel, você faturou esse ingresso, meus parabéns. Quem tá levando também um ingresso pra curtir, dia 5, Turma do Pagode, Matheus e Cauã em Grupo Chocolate. Dia 5, um ingresso vai pra ele, o Bruno Jaques, lá do bairro Coral. Fone final 2586. Parabéns, Bruno. Obrigada a todo mundo pela participação. Continua aí com a gente. Eu volto já com o Da Play.
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0: Informações chegando pra gente agora direto da Atual Motors Mitsubishi. Nesse momento, o Ronaldo vai conversar com o José. Com vocês.
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0: Band, meio-dia e um.
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5: Meio-dia e seis, a gente continua por aqui na melhor manhã, na melhor tarde, noite aí do seu rádio. Agora com o nosso Da Play, que vai até as 2 horas da tarde. Aqui na Band FM Lages, 94.3. A sua rádio do seu jeito.
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5: Essa é a Band FM Lages 94.3, uma emissora do Grupo Barriga Verde de Comunicação. Eu sou Vanessa Souza, sigo com você agora até 1 hora da tarde, na primeira hora do Da Play, com o oferecimento Araucária Materiais de Construção e Tortelli Motores. Hoje é dia 13 de maio de 2026, uma excelente quarta-feira para nós. Temperatura aqui em Lages está marcando agora 18 graus, temos algumas aberturas de sol aqui na cidade, deve continuar assim também no período da tarde. Quero desejar uma ótima tarde, um bom almoço para você que nos ouve aqui em Lages. Você que tá no seu trabalho, você que tá na sua casa, tá dando uma carona pra gente no seu carro. E você também tá nos ouvindo nos municípios vizinhos, próximos aqui a Lages, na nossa Serra Catarinense, no Brasil e no mundo. Já me conta, você tá aí na escuta da Band? Manda mensagem, vem participar no 999430617. Vamos dar presente agora, porque eu sei que você ama ganhar presente da Band. A gente adora também presentear você. Então vamos de vinheta, até porque esse presentão é delicioso. E merece um destaque especial aqui.
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5: 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Beijo pra Fran, pra toda a equipe. E agora, pra você concorrer a esse pastel, você vai mandar aqui, ó. Eu quero ganhar o pastel da Frogs. Manda no 999430617.

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2: Vamos falar

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Jorge e Matheus, sol nos olhos. Agora meio-dia e 27, tá rolando da Play até as 2 horas da tarde com Araucária Materiais de Construção. 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E tem presente agora para você. Você concorre aqui comigo, mandando sua mensagem no WhatsApp da Band. Você vai concorrer a um pastel de paçoca de pinhão lá da Frogs Pastelaria. Para concorrer, é só mandar nome completo, bairro, a sua cidade e falar: eu quero ganhar esse pastel da Frogs. Manda aqui para mim no nosso WhatsApp agora, porque daqui a pouquinho eu já trago para você o resultado. Então não marca bobeira não, fique esperando, porque daqui a pouco a gente já traz aí esse sorteio. E a gente já dá sequência na programação. 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Boa sorte!

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5: Band, 12:30.
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2: Hora de falar da agenda da Band. Tá chegando a festa do Divino lá em Correia Pinto. É dia 17 de maio, próximo domingão. E tem baile com candeeiro. A entrada é gratuita. Vai ser lá na Capela do Divino. Dia 21 de maio, Dave Leonardo apresenta a sua turnê mundial O Despertar no Centro Serra. De 22 de maio a 7 de junho, a Serra chama para a Festa do Pinhão. Ingressos no Mercado Público aqui de Lages ou no site festadopinhão.com. 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Participa aí, boa sorte! 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

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Daniel, amores seletivos, tá valendo aqui pra você um pastel delicioso de paçoca de pinhão da Frogs. Pra concorrer, você vai mandar aqui o nome completo, bairro, a sua cidade e fala ainda que você quer ganhar esse presentão aqui da Band. Ó, vou tocar mais uma música e daqui a pouquinho, no finalzinho dessa próxima música aqui, a gente vai trazer pra você o resultado. Dá tempo ainda de você participar, manda a sua mensagem no 999430617, valendo um pastel de paçoca de pinhão da Frogs Pastelaria, que estará inclusive com esse pastel de paçoca de pinhão lá dentro do Parque de Exposições Conta Dinheiro, na Festa do Pinhão, a partir do dia 22, com muitas delícias. 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

0: Band FM, a sua rádio do seu jeito, Zé Neto e Cristiano Cadeira Cativa. Fechando essa hora aqui do Da Play, já iniciando a segunda também, daqui a pouquinho o Iago Rampa tá por aqui fazendo companhia pra você. A Liliane Batista foi a sortuda que faturou o pastel de paçoca de pinhão da Frogs. Parabéns, Liliane!
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0: 22h30. 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
2: 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Vamos começar, Super 6!
3: Músicas direto, vote na preferida e leve presente no 999-430-617. Tá chegando aí um X Gourmet duplo do Bueno Lanches. Manda um alô aí no 999-430-617. Escolha sua música preferida. 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
3: Música 1, Gustavo Mioto, depois o Amor. A 2 é Hugo e Guilherme, eu não sei beber só uma. Música 3, Israel Rodolfo, arruma um bom. Música de número 4, Ferrugem, Arrependidaço. A 5, Jorge e Matheus Dói. E a 6, Gustavo Lima, Proibido Terminar. Dessas 6, qual tem seu jeito? Diz aí.
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0: 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Gustavo Lima, proibido terminar. Música 6 da Super 6.
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0: 6 músicas direto. 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É assim, ó, ligou, pediu, chegou, tá? 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Já, já, a vencedora Super 6.

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4: Band FM 1:32.
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1: Vem aí, música vencedora Super 6. Tá valendo de presente o X Gourmet. Ei, é uma delícia, tá? Não é no lanches do Guarujá. 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
1: Música vencedora Ferrugem, arrependidaço. Mais votada, toca de novo.
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3: Band FM, 15 para as duas.
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1: Vamos conferir a agenda. Seguinte, ó, 17 de maio, a festa do Divino em Correia Pinto, na Capela do Divino, baile com candeeiro e a entrada é gratuita. 21 de maio, David Leonardo apresenta a turnê mundial Despertar no Centro Serra. 22 de maio, 7

Vão pra festa curtir os grandes shows na grande arena. Ó, quero você lá na arena de shows, tá? Pra gente cantar muito e divertir muito também. Bora pra festa do Pinhão. 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

0: 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Pedro, Paulo e Alex, que delícia! 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
1: Daqui a pouco na Band FM tem...

0: Vamos conferir tempo e temperatura. Temperatura agora em Lages é de 18 graus. 19, aumentou um pouquinho. Máxima para hoje não vai passar dos 19, tá? Inclusive, temperatura vai cair. Vamos chegar a 7 graus às 10 da noite.
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1: Band FM, 2 para as 2.
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1: 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Vou fazer um agito na sua quarta-feira, né? Vamos dar presente aqui no nosso WhatsApp. Aqui na Band, assim, ó, quanto mais você ouve, mais você ganha.
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1: Quem tá levando presente é a Tamara Schuchin, do centro. Tá levando o X Gourmet do Bueno Lanches do Guarujá. Olha que delícia, que presentaço. Ô, Tamara, comemore muito aí, menina.
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1: 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Matheus e Cauã, decide aí, curte aí, Band FM. 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
6: Band FM 2h20.
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Tarde FM, 12h30, boa tarde pra todo mundo. 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
4: Band FM 20 para as 3.
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Agora, Domingão, no Barracão Eventos, no 999-430617. Elton, ligadinho, ele tá lá mandando um salve pra gente. Denilson do Santa Catarina, alô Denilson. O Gilberto, a Ana Luísa, oi Clara. Todo mundo ouvindo Band FM.

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0: 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E claro que a Band traz uma cobertura completa. 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
0: Band FM, 1 para as 3.
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0: Boa tarde pra você, excelente quarta-feira. Nós estamos juntos na área. Thiago Roba por aqui. Vamos até que sim. Vamos encher esse rádio de música. 999-430617 é o nosso WhatsApp. A sua rádio do seu jeito.

0: Jovem Pan de FM. Senta daquele jeito, com a sua companhia, com a sua participação. Qual comida você come com gula? Você mais gosta? O que, é que você mais gosta aí? Conta pra mim no 999-430-617. Ei, pra você que tá ligadinho na 94.3, já já nós vamos saber quem vai curtir um bailão no Domingão no Barracão Eventos, tá? Vamos saber já. Mas antes, você vai me falar qual que é a sua comida preferida, o que, que você mais gosta de comer, conta aí.
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0: Quem vai pro Barracão Eventos no 999-430-617? Quem vai pro Barracão, alô, Simone, Simone Liz. Ela é do Santa Catarina, gente. E o final do telefone é o 4651. Tá levando ingresso pro barracão. Bem, agora, você vai contar pra mim qual é o tipo de comida que você gosta, aquela preferida. Ah, gente, eu gosto de pizza, eu gosto de batata frita, eu gosto do X. É aquele X mesmo, tá? É aquele X, não é aquele gourmet. Não, o gourmet também é maravilhoso, tá? Mas eu gosto do gourmet, aquele tradicional, que eu mais gosto. Qual que você mais gosta? 999-430-617. O que eu não gosto? Eu não gosto é de salada. Eu só gosto de salada no X gourmet e no X. Fica uma misturinha tão boa, né? Conta aqui pra mim. Tá valendo o ingresso pro show do Luan Santana. Menos é mais e tira.
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0: Bora pra festa do Pinhão, gente. Bora pra arena de shows. Bora curtir os shows nacionais da festa. Bora.

Esse é bom. Eu lembro do X Gourmet, do Bueno Lanches, do Guarujá. Gente, é maravilhoso, tá? Eu vou aproveitar e fazer o jabá, que é muito bom. Prova lá. Eu sou apaixonado, né? Já, já vamos saber quem leva ingresso pra festa do Pinhão.

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Zé Neto e Cristiano, ligo pra você. Não estamos junto, Band FM. 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
1: Band FM 3:24.
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0: Vamos dar presente pra galera aqui no 99943-0617. Gente, já já eu tenho ingresso pra festa do Pinhão. Ó, o friozinho já tá aí. A festa já tá quase pronta. E eu quero você na festa do Pinhão.
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0: 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Henrique Juliano, evento cancelado na parte de Band FM. Tudo certo aí, gente? Como é que tá a quarta-feira? Ei, hoje a quarta-feira tá assim, ó. Nos corredor, um frio danado. E aí, nos escritórios fechados, por exemplo, o estúdio agora tá quentinho aqui, gente. Tá uns 23 graus. Mas lá fora, meu amigo, tá encanando um vento, uma ventania, um frio danado. É ou não é? Se você, assim como eu, tá aí, tá encasacado, é nóis. Gente, o friozinho é tudo de bom, é tudo de band, né? Sabe por quê? Porque quando vem o friozinho, lembra o quê? Festa do Pinhão. Falando nisso, tem ingresso. Já eu vou liberar ingresso, tá? Já. Tem ingresso pra curtir o show do Luan Santana, do Menos é Mais, do Tília. 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
0: 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A gente vai contar tudo sobre o que rola lá na Festa do Pinhão com artistas, autoridades, gastronomia e muito mais. 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
0: Band FM 18 para as 4.
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2: Ei, 17 de maio, vem aí a festa do Divino em Correapinto, na Capela do Divino. Baile com cantina e a entrada é gratuita. 21 de maio, David Leonardo apresenta a turnê mundial Despertar no Centro Serra. 22 de maio, 7 de junho, a Serra chama pra festa do Pinhão. Tem ingresso no Mercado Público de Lages. 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Que vamos, porque tá chegando ingresso pra festa do Pinhão, gente. Quem vai levar ingresso? Quem vai curtir? Turma do Pagode, Matheus e Cauã, Grupo Chocolate. 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
2: Ei, tá valendo presente agora, hein? Atenção, quem vai levar ingresso pra Turma do Pagode, Matheus e Cauã e o Grupo Chocolate é o Matheus Moroni da Penha. Alô, Matheus, final do telefone 6541. Quem tá levando ingresso pra curtir Luan Santana, Menos é Mais e Dilha é Maria Fernanda da Habitação, final do telefone 8857. Alô, Maria! Sortudos levando ingresso pra festa do Pinhão.
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FM, é só a rádio do seu jeito, JJSV, Estação Potangueira, tom da minha ex. Quem levou ingresso pra festa do Pinhão aqui na Band FM? Você já tá sabendo? 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Quem tá levando ingresso é o Matheus Moroli, da Penha, final do telefone 6541, tá levando ingresso pra Turma do Pagode, Matheus e Cauã e o Grupo Chocolate. Quem tá levando ingresso pra curtir Luan Santana, Menos é Mais de Tília, é a Maria Fernanda da Habitação. Galera sortuda levando presente. E agora, tá chegando aí, sabe o quê? Nada mais e nada menos que a pizza tamanho família da Pizzaria Veneza. Uma delícia. Então, já manda aí mensagem de voz pra mim, diz assim: agora, eu quero a pizza da Band FM.

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Vamos, pra você curtir os grandes shows, a arena de shows da festa do Pinhão. 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
1: Band FM 4 e 4.
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1: Boa tarde pra todo mundo aí. Excelente quarta-feira. Tudo bem? Tudo band? Tá valendo pizza da mãe e família na Pizzaria Veneza. Tá sabendo, né? Já manda aí, agora eu quero pizza. Capricha na mensagem de voz, vai. 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

FM, essa rádio do seu jeito. Lá, Ana Prado, sonhador na tarde do Band FM. Vamos que vamos! Hoje tá aí sua tarde de quarta-feira. Aquele friozinho na serra, estamos em clima de festa do pinhão. 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
4: Band FM 4:22.

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0: FM, a sua rádio do seu jeito, Luan Santana, Henrique Juliano, erro planejado. Luan Santana tá aqui, gente, na festa do Pinhão. Um baita show nacional. Você já comprou seu ingresso pra assistir o show? Inclusive, a galera me perguntando, e agora o parque de exposições será aberto? Sim! Mas pra você curtir esse showzaço, você tem que comprar seu ingresso em festadopinhão.com, tá? 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Ei, eu quero você lá na Arena de Shows, tá? Porque Festa do Pinhão tem que ter show nacional, né, gente? É ou não é? Quero você lá no showzaço nacional junto com a gente, tá? Pra gente cantar junto, lá na Arena de Shows. 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Falando em Festa do Pinhão, gente, prepara o coração, porque nós vamos estar lá na Arena de Shows cantando e muito, é ou não é? Então, marca bobeira não, gente. 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Bora!
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5: Band FM 20 para as 5.
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1: Bora! 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
0: Quem tá levando pizza na Band FM é você, André, a Regina de Lima. Alô, André. André Regina de Lima, do Santa Helena, final telefone 5969, tá levando pizza tamanho família.

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0: Sorriso Maroto com Ian Fica com Deus e a 3 da Super 6 valendo de presente pra você. Aqui, ó, o kit personalizado João Bosco, Vinícius e Band, FM com Big, copo térmico, chaveiro com abridor de bebidas, o suporte de celular e a bolsa térmica, tudo com a marca João Bosco e Vinícius. É isso que tá valendo. Vem, participe com a gente aqui, vem pelo WhatsApp da Band FM, 11999919197, telefone da Band que é 11-3743-1313. Escolha qual dessas 6 músicas você gosta mais, porque é isso que vale. Aí a mais pedida, toca de novo. Boa sorte.
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0: aqui aos destaques, tá? Às 7h tem Juventude e São Paulo. Na primeira partida, o São Paulo ganhou de 1-0. Às 7h30 é a vez de Coritiba e Santos. No jogo de ida, os times ficaram no 0-0. E às 9h30, para fechar, tem Jacuipense e Palmeiras. Palmeiras que tem uma situação bem confortável, né? Porque no primeiro jogo venceu por 3-0. E a Caixa Econômica Federal informou que o pagamento do Bolsa Família de maio começará no dia 18. Os primeiros a receber são os beneficiários com NIS de final 1. Um beijo, Robson. Já eu volto.
1: Valeu, Babi. Até mais.

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0: do resultado da Super 6, hein? Você veio, você participou, então vem ver o que, que tem.
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0: Quem se deu bem? Foi a nossa amiguinha Luciene Santos Nascimento. Luciene, parabéns pra você, meu bem. Você ganhou. Tá levando o kit personalizado que todo mundo quer ganhar. Personalizado do João Bosco e Vinícius e da Band FM, com big copo térmico, com chaveiro cobridor de bebidas, com suporte de celular e a bolsa térmica. Tudo tem a marca da Band FM e do João Bosco e Vinícius pra você dar aquela ostentada. Ô Lu, parabéns, você ganhou. É só passar aqui na Band FM pra retirar, tá bom? Obrigado a todo mundo que participou, tá na hora da gente ouvir a vencedora. A Luciene votou na música 1 e ganhou a música 1.
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0: Turma Raíssa também tá ouvindo a Band FM nesse fim de tarde de quarta-feira. E um beijo na Mariana Santana, que já veio pra cá também. Deixa eu contar. Daqui a pouco tem convidado no Estação Podcast. Sabe o que é Estação Podcast? É o rabinho do Estação que a gente bota no YouTube da Band FM. É aquela esticada, como sempre, com uma entrevista, convidados bacanas pra contar histórias interessantes pra gente. Hoje o comediante Marco Cirilo, hein? Comediante do sertanejo, cara. Vai vir aqui e vai ser legal pra caramba. Acompanhe com a gente no YouTube da Band FM, ali no finalzinho da estação do rádio, tipo 10 para as 8, já entra no YouTube da Band pra curtir junto com a gente. Estaremos te esperando por lá também. Vem pra cá acompanhar.
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0: Renata Manzini também já mandou mensagem pra gente aqui, também quer ganhar o celular. Vai se inscrevendo e boa sorte. Quem sabe da próxima não é você, não é? E o Band ao Vivo tá chegando aí.
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0: aqui na Band FM, gente. Bora? Aqui todo mundo animadão, pra cima sempre, como sempre. Na Band FM é bem melhor. 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
3: Enquanto isso, nós vamos cantando e vamos dançando em ritmo de festa, meu povo.
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0: Band ao vivo é show no seu rádio, aqui na programação da Band FM. Tudo que você adora em versão de show tocando aqui. Tá pronto o Band ao vivo da quarta-feira. Hoje tem Gustavo Lima e tem...

0: FM, Band ao vivo, pra você curtir com a gente aqui, é o Belo, pra ver o sol brilhar. E o Belo tá sempre presente com a gente aqui.
1: Às vezes na tá programa, bem chatão, tá... ele entra do nada bem no do programa,
0: canta véio. Do nada. Olha lá, tá vendo? É. Só porque tocou a música dele, Ana tá Maria... assim agora.
2: Não, Ana Maria Brisa falou
0: toca que... toca a música, ele entra.
2: Que tá se atrasando, falou, Belo, você pode fazer
0: não pode nada.
2: A abertura ali pra mim enquanto eu chego?
1: Eles combinam entre
2: eles. Aí eu falei pra ela, olha, com certeza, você é maravilhosa.
0: Pera um pouquinho.
2: Por você... eu vou, mas ela tá chegando aí, cara.
0: Você. Eu já te conheço. Você sabe que eu te conheço, você lembra que eu te conheço há quase 30 anos, né?
2: 30 anos. É uma honra pra mim, você.
0: A gente é parceiro,
2: velho. 30 anos me conhecer. Robson Ramos.
0: Isso, uma honra pra mim, isso.
2: Comunicador, honra pra mim.
0: Ah, tá.
2: É pra mim.
0: Tá, vai nessa.
2: Você me conheceu há 30 anos.
0: Te conheço, exatamente, então.
2: Né?
0: Então.
2: Eu fico lisonjeado.
0: De agora, verdade. Não quer dizer, por causa disso, você vai com um pedaço de uma música tua, você vem aqui pro estúdio pra falar. A gente não, tem coisa pra fazer.
2: É, eu vim só pra cobrir o buraco da Ana Maria.
0: Mas ela já chegou aí, ó. Vem cá, Aninha.
3: Cheguei, obrigado. Obrigado.
1: Tchau, viu, Belo? Já dá tchau. Já dispensa.
2: Tchau
1: já
2: pra também. Vocês, eu tô tchau. Aqui pra vocês.
0: Tá, isso, tá bom. Paulo Gomes, beleza?
1: Dormindo. Beleza, velho.
0: É, sabe o que vai ter já? Estação Band FM. Aí. É zoeira no nosso radinho. E depois do Estação no Rádio, tem Estação Podcast.
2: É, vai ter.
0: YouTube da Band. Toda semana um convidado diferentão. Gente boa. Hoje tem Marco Cirilo.
3: Olha, comediante.
0: É aquele comediante do sertanejo.
1: Aoba!
0: Aoba!
1: Nossa, ele é muito louco.
3: Muito divertido ele.
0: Nossa. Ele é muito divertido. Ele vai em Barretos, né, Paulo Gomes? Ele faz lá uns negócios, cara, já fez lá bastante. Não sei se tá indo, mas já fez, né?
1: Já, e ele roda os rodeios aí, as festas.
0: Vários, né? Exatamente. Fazendo a apresentação dele, vai estar aí com a gente. Vai ser legal.
2: Vai.
0: Boa. Vai ser legal. Como ele é um cara engraçado, pensei aqui. Gente engraçada que você conhece.
1: Boa.
0: Né? Conta uma situação
3: engraçada
0: que
3: também.
0: Que sempre tem, né?
3: É.
0: Sempre tem.
3: Sempre tem.
0: Alguém que é muito engraçado.
3: É.
1: Ou então, se você não conhecer que alguém que é muito engraçado, conta uma história engraçada.
0: É, esse
1: também,
0: engraçado, né? Aí é alguém que sempre tem uma história, pode ter certeza. Que, porque acontece com aquela pessoa.
1: É.
0: Fulano é muito engraçado. Todo dia ele acontece uma coisa com ele.
2: Se a pessoa tiver uma piadinha boa, pode contar também?
0: Claro que pode.
3: É verdade.
1: É, gostei.
0: Conta piada, faz como é que chama lá?
1: Gostei.
0: Charada de o que é o que é. Bom, manda ver.
1: Não, gostei, velho.
0: Pronto,
1: vamos zoar.
0: Momento risada hoje.
1: Não, hoje vamos zoar, velho.
0: Vamos zoar. Fala de alguém engraçado, conta piada.
1: Tomar banho.
0: Faz charada. Charada, tá bom? Pontinhos, pode fazer pontinhos?
1: Pode também.
0: Pode fazer pontinhos? Pontinho verde no alto do prédio, aquelas besteiras?
1: Pode. Então
0: manda. Que é isso? O cara não consegue. 11999919197, manda áudio aqui.
1: Tchau,
0: vem brilhar com a gente, escreve ao vivo pra participar ao vivo. Pronto, manda charada, piada, zoeiro, o que você quiser, vai.

0: todo mundo que participou com a gente aqui também. Band ao vivo volta amanhã, quinta-feira. Amanhã já é quinta-feira, gente. O que é isso? 6 da tarde aqui na Band FM com show no seu rádio. Daqui a pouquinho tem Estação Band FM. Zoeira liberada pra você na programação da Band FM. Venha, bebê.
1: Tchau, tchau, tchau, tchau, tchau, tchau, tchau.
2: Valeu, Band FM. Até a próxima.
1: Valeu, Band FM. Obrigado.
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9: Está no ar. Somos todos Lages. Acompanhe os destaques. A Secretaria de Assistência Social lançou o cartão Mais Cidadão, que substitui a entrega de cestas básicas por um cartão com crédito para compra exclusiva de alimentos.
10: O valor equivalente a uma cesta básica e pode ser usado em mercados credenciados. Agora, cada família pode escolher o que realmente precisa, respeitando seus hábitos e sua realidade.
9: A Prefeitura de Lages entregou a ordem de serviço para a reforma e ampliação da Unidade Básica de Saúde do bairro Santa Helena.
10: O prazo para a conclusão da obra é de 10 meses. O investimento é de mais de R$1 milhão, com recursos do governo do estado. A estrutura passará por uma padronização, garantia de acessibilidade e nova recepção.
9: A 36ª Festa Nacional do Pinhão terá entrada gratuita nos espaços comuns do Parque de Exposições Conta Dinheiro, até às 23 horas. O anúncio foi feito pela Comissão Central Organizadora do evento.
10: A partir deste horário, quem quiser acessar a festa terá de apresentar ingressos válidos para os shows nacionais ou bailes previstos na programação. Será possível comprar ingressos de última hora pela internet ou pela bilheteria no local.
11: Prefeitura de Lages.
12: A Prefeitura de Lages pagou R$79,54 na produção desse programa e foi bonificada pela execução desse programa.
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2: 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Estação Band FM. Tudo bem, né, Ana Maria?
3: Tudo ótimo.
2: Paulo Gomes também tá por aqui.
3: Oi,
2: bonitinho, gente. Tá tudo certo com vocês aí? Hoje é quarta-feira. É dia 13 de maio de 2026.
3: Dia de Nossa Senhora de Fátima.
2: Dia de Nossa Senhora de Fátima. O padre veio aqui de manhã hoje, abençoou o estudo. Por isso que tá bom aqui hoje.
3: Tá bom.
2: Eu vou chamar a Márcia hoje, que ela não vai achar nada.
3: Hoje
2: o padre jogou até água benta aqui.
3: Amém.
2: Estamos tudo bem aqui agora. E aí é o seguinte. Pra quem é devoto, então fica aqui o nosso cumprimento, né? E a nossa lembrança aí, enfim, e é o dia de Nossa Senhora de Fátima hoje.
3: É isso.
2: Aproveite bem. O negócio é o seguinte, estação tá no ar?
3: Tá.
2: Com presentão.
4: É.
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4: Você.
2: Hoje tem Estação Podcast. Que é o Estação Podcast? É o nosso programa de entrevistas bem-humorado no YouTube da Band.
3: É, zoeira.
2: Que começa na internet e depois do programa do rádio, 8 da noite.
3: Colado.
2: Hoje com o Marco Cirilo. Ele é o comediante dos rodeios, Ana Maria.
3: Do sertanejo.
2: Do sertanejo.
4: Eu adoro ele. Tem um alto astral.
2: Ele tem. Ele fala muito do como é que é viver no interior.
4: Divertido.
2: Ele fala como é que foi na cidade dele lá quando ele começou.
4: É.
2: Ele fala da cidade pequena, da cidade grande, o que tem as diferenças. É muito bom. Você dá muita risada.
3: Zoeira, né, velho?
2: E ele vai estar aí. E como ele é um cara engraçado, me lembrou pessoas engraçadas.
4: É.
2: Então a gente quer que hoje você seja um engraçadão aqui.
4: É.
2: Piada, charada. Pontinho verde, pontinho azul, pontinho amarelo, charada. Falei charada já?
4: Falou.
2: Manda aí pra gente. Manda aí, pode contar também quem que você conhece que é mais engraçado, pessoa que passou por uma situação engraçada.
4: É.
2: Nós queremos dar risada.
4: Momentos engraçados.
2: Vem pra cá.
4: Né?
2: Aí você pode ganhar o ferro.
4: É.
2: Você vê, você conta a piada e leva ferro. É uma coisa maravilhosa.
4: É.
2: 11999919197. Manda áudio. Se quiser falar ao vivo, escreve ao vivo. Só não pode contar piada suja ao vivo. Hein?
4: É.
3: Não, aí não.
2: A Ana Maria, ela fica horrorizada. Não.
4: Cuidado.
2: Pode. Paulo Gomes, você tem um destaquezinho para nós outros?
3: Tem um cantor famoso aí, depois de muito tempo, cara. Eu pensei que ele até já era casado.
2: Não é?
3: Não, pediu a esposa em casamento, não era casado.
2: Ah. É, tá muito tempo junto, mas não tinha casado.
3: Justamente, muito tempo junto. Já tem filho, tinha que ter filho.
2: É.
3: Não vou dizer quem é, vai casar.
4: Ah. E ó, nesse clima de romance, eu vou dar um destaque aqui. Sandy tá com nova affair, né? E parece que a Sandy... né? Parece que tá com uma fé com o Lucas Lima. Da família Lima, sabe?
3: Não, eles
4: não tem... Parece que vai dar casamento aí.
3: Não, eles já namoraram, já casaram. Se separaram.
2: Já separaram, já tiveram filho.
4: A Sandy?
3: Já, novinha.
4: A Sandy, o Sandy Júnior, a menininha já é mãe?
2: Não,
4: a
2: menininha tem 43 anos.
3: Que tem 40 e pouco já.
4: Gente,
2: tá pensando o quê? Que a vida, que o mundo para? Que a terra para de girar só porque você quer?
4: Rapaz, eu tô perdido no tempo.
3: Tá bom, velho.
2: Eu vou contar uma outra história. Essa aqui é muito interessante. Descobriram, não sei se vocês vão lembrar, mas eu vou contar em detalhes depois pra vocês entenderem. Descobriram por que que o presidente da França, o Emmanuel Macron, levou um tapão na cara uma vez que ele chegou numa visita que ele foi fazer. Passou na televisão na época.
4: Ah, não lembro.
2: Abre a porta do avião assim, só dá pra ver ele tomando um tapão na cara.
3: Ah, eu lembro disso aí.
2: Quem deu o tapão foi a primeira-dama.
4: Ah, lembrei agora.
3: Lembrei.
2: Ninguém sabe por quê. Até hoje.
4: Descobriram.
2: Nós vamos contar.
4: Mentira que descobriu.
2: Nós vamos contar por quê.
3: No ar,
2: a mulher ficou brava.
3: Ficou, né?
2: Ficou brava.
4: Eu lembro disso aí.
3: No ar, o programa que os três apresentadores adoram levar tapa na cara, viu? Pode dar, velho.
1: Pode dar tapa. FM.
2: Bate bexiga.
4: É isso.
5: Para de postar as coisas pra me convencer que você tá bem, viu?

0: Jorge Matheus, tijolão, aqui no nosso Estação Band FM. Você participa com a gente, é o dia do humor hoje, hein? Manda pra cá a sua baguncinha, tá? Paulo Gomes tá assustado ali.
1: Tá, gente?
2: Boa noite, meus amores. Boa noite, Robson. Boa noite. Boa noite, Ana Maria. Boa noite pra todo mundo. Eu gostaria de mandar uma charadinha, porque engraçadinha sou eu, né? E especialmente pra Ana Maria. Vamos ver se ela adivinha. Menina, minha menina, vamos fazer o que Deus mandou? Grudar pelo com pelo debaixo do cobertor. O que que é?
3: Ah, não sei se pode falar. Pode falar?
4: Eu sei, eu tô com medo.
0: Se você não falar errado, pode.
3: É, não, acho que eu vou acertar. Grudar pelo com pelo.
0: Oh. Debaixo do cobertor. É.
3: Ah, é dar, né?
0: Vamos, Ana Maria.
2: Olha o que você vai pensar. Dormir, meu amor. Cílios.
3: Auxílios, é verdade.
0: Você vai fechar os cílios, encostar pelo compelo embaixo do cobertor.
3: É verdade, eu achando que era outros cílios, eu achando que, olha.
0: Ai, Maria, ai. Uma boa, hein, Ana Maria? Que baixaria, hein?
3: Não dá. Não, não é baixaria, não, menino.
4: Não dá.
0: Meu Deus.
3: Né, a gente pensa.
4: Não dá. Coisas.
0: Tá bom, mas como você só pensou, não tem problema.
4: Deixa eu falar uma coisa pra vocês. Ai, meu Deus. Eu já vou dizer quem é aí, cara. Ferrugem, o cantor.
3: Olha que lindo.
4: Ele tá com, olha, novo, 37 anos, ó.
0: 37. É. 37 é novo?
4: Ah, novão.
0: Pra nós é novo, né?
4: É. O que aconteceu? É, a esposa dele, a Thaís, tava no aniversário dela, fez 32 Isso. anos. Jovem também, com casal jovem, né?
0: Casal jovem.
4: E eles já têm 3 filhas, né?
0: Sim.
4: Casal já. Cara, na minha cabeça, eu acho que porque muito tempo junto, já moro, filho, já é casado, né? Eles não são casados.
0: Olha, menino.
4: E no dia do aniversário, sabe o que ele fez? Foi ontem. Ele na frente das 3 filhas, olha que romântico.
0: Ah,
4: olha, foi lá, se ajoelhou, tirou um anel, uma caixinha de anel do bolso e falou, quer casar comigo?
0: Olha, que malandro.
4: Depois de enrolar tanto tempo aí, resolveu, disse que vai casar agora. Diz que é pro ano que vem, não é nem
0: tá bom.
4: Agora.
3: Que lindo,
4: porque
3: gente.
4: Cerimônia demora, né,
0: pelo menos
4: gente?
0: Faz um festão aí.
3: É.
4: Ainda mais a esposa dele também é influencer, né, Thaís?
0: Vasco, exatamente.
4: Então eles vão querer fazer tudo,
0: vamos,
4: né?
0: Vamos fazer.
4: Cara, mas tá aí então, 37 anos, vai casar agora, depois já tá morando junto, já tá com as filhas. Agora diz que vai casar mesmo.
0: Tá tudo certo, só falta brigar agora que casa, né?
4: Então, será que daqui em diante vai dar certo? Até agora tá dando certo, né?
0: É, vai mexendo que tá
3: dando. Vai dar.
0: Vai mexendo que tá dando certo, né?
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0: Maricle, Esquadra Castela. Simplesmente acontece. Cara, acontece uma coisa aqui.
1: Que
0: essa música é muito boa, cara.
1: É boa,
0: né? É boa, né?
1: Essa menino? Música é muito boa, Ana Maria Brisa.
2: Ornou os dois,
0: pede
2: né?
0: Pede ela pra tocar.
2: Ornou os dois, é. Ornou. Gostei, gostei.
0: Boa. Também gostei do ornou.
2: Ornou, ornou um pouco velho, né? Ornar.
0: Ah, mas é bom. É bom. É, deixa eu contar aqui, vai. O pessoal continua mandando a zoeirinha pra gente hoje aqui, que é esse dia de humor. Mas olha isso aqui, rapaz. O hóspede de um hotel em Campo Grande foi preso após tirar as roupas e agredir funcionários do local.
1: Ué?
0: Tirou a roupa, agrediu.
2: É, roupa, agressão, não entendi também.
0: Não, então, o que aconteceu? Ele ficou doidão. Tá. É o seguinte, boletim de ocorrência feito pelos funcionários do hotel diz assim, esse homem, que não teve o nome divulgado, tá no tal hotel em Campo Grande e pegou um cigarrinho. Foi fumar um cigarrinho.
1: Tá.
0: Aí os recepcionistas, ô, senhor, pode fumar aqui no saguão. Não.
2: Senhor?
0: Não pode fumar, não. Só na calçada, senhor.
2: Boa.
0: Não pode fumar no saguão do hotel?
2: Lei anti, tem a lei antifumo, né?
0: Você não pode fumar só nas áreas abertas.
2: Boa.
0: Então o cara ficou bravo, foi pro quarto, voltou pelado.
1: Ué.
0: Sei lá, não sei se era um protesto. Ele voltou pelado e querendo bater em todo mundo, cara.
2: Não dá, né?
1: Mentira.
0: Não dá, tô te falando. Aí foi pra cima dos funcionários, chamaram a polícia, né? E ele continuou peladão lá quando a polícia chegou, ainda desobedeceu as ordens dos policiais. Tudo isso pelado. Social algemado, pelado.
2: Gente!
0: Antes de ser conduzido à delegacia. Foi levado, evidentemente, pelado. Quer dizer, acho que não deixaram ele vestir um short, mas. Não dá,
1: rapaz,
0: né?
1: Rapaz.
2: Caramba.
0: Eu queria entender a relação ficar pelado e ficar bravo porque não fumou. Não entendi essa.
2: Eu também não entendi,
0: será
2: mas...
0: que é pra do charuto?
2: Não sei, mas fez bem ele ser preso, viu, Robson?
0: Por quê?
2: Porque ele tava armado pelado no... 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
0: Ele ficou com o charuto aceso, Ana Maria?
1: Não fuma só cigarro, não.

0: suave aí.
1: Chega aí, tamo sim. Opa! Tamo sim.
2: Ó, na hora mesmo.
1: Já chama o desafio humano aí, vai.
2: Desafio humano?
1: É, chama aí. Não, o pessoal mandar, quero ver qual é.
2: Ah, então, ó, seguinte, rapaziada, você que tá ouvindo aí, as minas, mano, tem o desafio humano, que é o meu quadro aqui, que eu faço humildemente.
1: Não, quadro do programa.
0: É o meu quadro.
1: O quadro do programa. Se você sair, a gente chama outro rapper e ele faz o quadro.
2: É mesmo?
1: Lógico, você tá pensando mesmo.
2: É mesmo?
0: Falando verdade, você viu?
2: Ué, você mandou essa
1: mesmo? Meu quadro.
2: Não, tá... Não, então vou... Deixa eu me redimir, então. É um quadro que tem aqui na Band FM.
1: Isso.
2: Tá. Que eu faço parte.
1: Isso.
2: Desse quadro.
1: Isso.
2: Certo? Até então eu tô fixo, mas se pá, pode ser que eu...
1: Deixa eu explicar muito.
0: Não, tá bom.
1: Você precisa de três palavras pra rimar.
2: Palavras,
1: então, o pessoal
2: que
1: manda
2: eu faço
1: aí.
2: Pra rimar, tá ligado?
1: É isso aí.
0: Tá andando muito com o Belo, viu?
2: Que eu rimo na hora, três palavras, manda aí.
1: Agora conta a história de
2: rimar.
1: Hoje.
2: Ah, você vai dar tempo pra ele contar a história ainda hoje?
1: Ah, não vai dar? Então tchau.

0: Felipe Rodrigo ignora aqui no nosso Estação Band FM. Fala aí, Ana Maria.
1: Olha, antes do nosso momento fofoca aqui, já tem uma bomba aqui pra falar. Lembrando que tem o meu show de humor quase originais, que vai rolar sexta-feira agora, lá no Clube Barbixas. Você que é de São Paulo, fica ali na Rua
0: Augusta.
1: Quem
0: não é também quiser vir até São Paulo,
1: né?
0: Vai também.
1: É, vai também, quem né? Quiser, eu acho que o mínimo a pessoa tem um helicóptero pra,
0: isso,
1: né?
0: Fazer isso rápido,
1: não é?
0: Claro.
1: Então, ó, é o show quase originais, show de humor, de comédia que eu faço junto com Léo Picardias. Então tem Ana Maria Brisa, tem Léo Picardias, tem outros personagens. Show tá muito legal, é pra você dar risada mesmo. E o melhor, quem me chamar agora no meu Instagram, arroba Ana Maria Brisa Oficial, eu vou liberar um ingresso com desconto.
0: Que beleza!
1: Eu mando o link no seu direct, você vai falar comigo agora, então manda aí, que eu mando o link, mas é um descontaço.
0: Uau, viu? Brasil!
2: Cara, mas é agora, tem que mandar agora.
1: Tem que ser agora, manda agora, enquanto a gente vai falando da fofoca
0: aqui,
1: parece que o Marrone tava no swing, é isso mesmo, Paulo Gomes?
2: Não!
0: Pagode?
2: Calma! O Marrone...
1: Como é que é isso aí?
2: O Bruno Marrone, ele deu entrevista pro Léo Dias.
1: Léo Dias.
2: E ele ia ser exibido, foi exibido, melhor dizendo, hoje no Melhor da Tarde na
0: tava
2: TV
0: passando.
2: Band, né?
0: Olha, cheguei aqui, tava passando.
2: É. Só que quando acaba o programa anterior ali, que é o Neto, os 11 da Bola, o Léo Dias, ali a Cris, Flores, né? Enfim, fala com o Neto ao vivo.
0: Troca uma ideia.
2: Eles trocam uma ideinha ali. Aí, já entrevista exclusiva com o Marrone, que nos quedou... O craque Neto, velho. Vem pra cá, craque Neto. Vem pra cá.
3: Ah, nome do filho, nome do Santo. É, nome do Memphis Depay. Fala aí, meu irmão.
2: Aí, o Léo Dias falou, já uma entrevista exclusiva com o Marrone, que vai contar sobre isso. Aí o Neto, opa, Marrone? Marrone?
3: Marrone, eu falei na hora, falei pro Léo Dias. Falei, ô Léo Dias, eu vi o Marrone no swing.
0: Que isso?
3: Eu vi ele lá, tem uns 15 anos atrás, né?
0: Ah, tá, vem com 15 anos atrás.
3: Uns 15 anos atrás.
0: É que essa mulher dele pega ele.
3: Olha, você foi com esses caras, meu irmão.
2: Aí ele falou assim, uma vez ele tava no swing, faz 15 anos. Eu olho pro lado e falo, conheço aquele cara ali.
3: Conheço aquele garotinho ali, hein?
2: Ele falou que ele tava quietinho, o Marrone. Ah, tá, tomando a dele ali na casa de swing.
3: Tomando uma lá, sentadinho.
0: Ah, tudo bem.
2: Né, meu irmão? Mas que você faz na casa swing dança? É casa
0: pagodão,
2: de dança?
0: Pagodão. Vamos hoje.
2: Tem que ter swing.
0: Vamos tomar uma hoje?
2: Vamos.
0: Na casa do swing.
4: Gente,

0: Band FM, Zé Felipe Ana Castela, sua boca estação, mente.
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0: Já já, por que que o presidente da França, Emmanuel Macron, no ano passado, tomou um tabefe da esposa?
2: Cara, foi
0: um você vai saber mesmo, aqui, né? O tabefão.
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0: Nossa, parecia que eles tinham véio agora virando aqui, pelo meu.
1: Com pelo debaixo do cobertor.
0: Você não entendeu.
1: É os cílios, bato os cílios.
0: Manteiga, né? Isso.
1: Pelo com pelo.
2: Vai casar agora?
0: Vamos juntar pelo com pelo embaixo do cobertor.
2: Ferrugem. Vai casar.
1: Quem que é a loja?
0: Vai?
2: Vai.
1: A loja do Piauí?
2: Não.
1: De quem pra mandar um
0: do
1: beijo?
0: Do pai.
1: Olha o nome, qual que é mesmo?
0: Não sei.
2: Aperta esse botão aí, Rafa.
3: Estação.
0: Loja do Piauí, chama.
3: 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Band FM.
0: Ah, podia ser, olha, se não é, podia pôr. Esse nome é bom, esse nome vai pegar, hein?
2: Não sei.
0: Olha aqui, a estação Band FM tá no ar para todo o Brasil pela Band FM e também bandfm.com.br. No rádio e aqui em vídeo, você acompanha a gente pela internet, vê a nossa focinha bonitinha. Por falar em vídeo... Hoje, depois que terminar o programa no rádio, a gente começa o Estação Podcast, nosso podcast no YouTube da Band FM, hoje com Marco Cirilo, comediante convidado que vai bater um papo com a gente, contar coisas engraçadas, vem fazer a gente dar risada um pouco aqui que estamos precisando. E por causa disso, inclusive, o pessoal tá mandando coisas engraçadas pra gente.
2: É.
0: Não é?
1: É.
0: 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Manda aí, piada, charada, o que é o que é.
2: Zoeira.
0: Zoeira, conta de alguém engraçado.
2: Um momento engraçado.
0: Tem gente que manda até rima.
1: Rima?
0: Tá escrito rima aqui.
4: O Rob Ramos é agiota. Ele tem a perna torta. Quando bota o vestidinho, ele vira maricota. Aê, São Paulino!
0: Que é isso? Maricota, olha, meu.
1: Pior
0: maricota.
1: Pior que humano.
5: Respeita,
0: viu? Pior que eu não entendi o que tem um agiota a ver com isso.
2: Ô, mano, uma versão ruim sua.
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0: Santana, Olho Marrom, aqui no nosso Estação Band FM. Paulo Gomes do Brasil, conte novas para nós.
1: Cara, olha que equipe. Caramba, hein? Eu vou comentar agora. Eu falei que o Ferrugem vai casar, né?
0: Falou.
1: Ah, mas vou falar agora de uma separação que não é de agora, uma separação antiga, viu, velho?
2: Ué, como assim separação?
0: Separação antiga.
1: É sua, Ana Maria? Não é dela, mas quer ver que ela vai se assustar? A separação da Fátima Bernardes com o William Bonner.
0: Nossa, mas já faz tempo isso.
2: Como assim? Isso é agora, né?
0: Não.
2: Separou hoje?
0: Não!
2: Não, gente.
0: Não.
1: Ai, ai, ai.
0: Olha, eu não vou lembrar de cabeça, mas tem uns quase 10 anos.
1: Por aí. Mentira. É. A mais, acho duvidável.
2: Eu tô achando que eu tô ficando congelado, igual Roberto Carlos.
0: Posso te contar uma coisa? Ah. Ele já tem outra esposa.
1: É.
0: Já casou de novo, tá mora. E ela namora, ela namora. O rapaz há muito tempo político.
1: O jovem, deputado. Jovem político, deputado o Gadelha, né?
0: O deputado Gadelha.
2: O Bonner não fala mais boa noite pra Fátima.
0: Gente. Não, nem pra nós ele fala.
1: Nem pra mais.
2: Não.
3: Ah, não, vou embora.
0: Não, ele saiu do jornal. Você não sabia que ele saiu do jornal?
1: Deixa que o mundo parou pra ela.
3: Nossa.
1: Sabe o para o mundo que eu quero descer? O que tá acontecendo com ela?
0: Ele saiu do jornal.
1: Mas por que que isso veio à tona e repercutiu um pouco? Porque ela foi num podcast e contou um pouco.
0: Nossa, perguntaram isso pra ela no podcast?
1: Ah, mas é porque foi um negócio muito...
0: Muito recente.
1: Não, recente não, mas foi, né? Abalou o mundo.
0: Abalou o mundo.
1: Perguntaram. Não, é que eram muito famosos.
0: Era um casal muito famoso. Como casal, né?
2: Casal jornalístico.
1: Eles têm trigêmeos, né? E ela falou que na época eles tinham 18, 19 anos, então eles não eram tão crianças assim.
2: Não, já.
1: Pois é, dela falou assim que, cara, foi muito tranquilo que eles entenderam, não teve muita discussão em família, eu vou ficar do lado da minha mãe, vou ficar do lado do meu pai.
0: Não era uma criancinha.
1: Ela falou que isso foi muito tranquilo. E ela falou que, lógico que foi difícil reunir toda a família e contar, né, cara, tudo que aconteceu. Mas ela falou que não teve jeito, teve que ir lá e contar, mas ela falou que não teve crise. E o curioso que ela falou que, mesmo eles separados, nunca teve aquela coisa da mãe, os filhos vindo pra mãe falar mal do pai, sabe? E vice-versa, falar mal da mãe pro pai, sabe? Ela falou, não, porque a gente continuou tendo, mesmo não convivendo, mas todo mundo junto, uma relação boa. Então, por incrível que pareça, não foi uma separação, segundo ela falou, com briga, traumático. Discussão, sabe? Porque tem separação que é tiro, porrada e bomba, né?
0: Conversaram, falaram, quer saber? Não parou.
2: Acordou assim um dia.
1: Então, cara, não rolou, sabe? Não tinha um que falar mal do outro. Não rolou, Ana
0: Prefiro
1: Maria.
0: Assim.
1: Ana Maria é expert nisso, né? Ela já teve quatro vezes na vida dela, ela já teve que fazer isso.
0: Você também não briga, né, Ana Maria?
2: Não foi nessa paz assim, não.
1: Não?
0: Não.
1: Só me dá minha vida! 4 vezes?
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0: FM, Pixote, mande um sinal aqui no nosso Estação Band FM. Você vem pra participar com a gente no nosso Estação Band FM ao vivo. Alô?
1: Alô?
0: Oba!

0: arara, tudo. E eu estava escutando um dia o ban em casa, e você deu esse gritinho aí, e eu tenho uma arara macho e um papagaio macho. Eles ficaram todos oriçados.
1: Tá vendo?
0: E ele gritou, eu acho que é fêmea.
1: Tá vendo?
2: Ah, é?
0: É. Essa arara é fêmea.
2: É mesmo?
1: Mas é ou não é?
0: É mesmo.
2: É, vou... Tá, vou...
1: Mostra o bico todo.
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4: Ah, não, gente.

0: nome Murilo Rufi, saudade estranha, aqui no nosso Estação Band FM, você curtindo com a gente em todo lugar também, e já a gente já falou, tem desafio, mano, em três palavras, manda agora aí pro Mano Dilson rimar na hora que ele é o cara.
1: Bora.
0: Ele, diz ele que é o cara.
1: Bora.
0: Bora. Ontem ele foi bem, viu? Tem que admitir não, que então, ontem ele foi esperto.
1: Ele foi bem, mas lembra? Foi fazer a graça no final.
0: Aquela palavra extra, mas se ferrou
2: mas
0: quase.
2: Mas aí o que importa é que nós representamos
0: ali,
2: a quebrada.
0: Deixa eu te explicar. Aquilo ali.
2: É que nós representamos, independentemente aí.
0: Aquilo ali é o que eu chamo de soberbão. Você se achou. Você se achou naquele momento?
2: Fui.
0: Aí já era, tio.
2: Mas,
0: igual o Bento ontem.
2: Mas hoje vamos na humildade, então.
0: Você vê, o Bento lá, o time lá não foi campeão ontem, podia ser.
2: É.
0: Lá do Sauditão. Ele foi querer fazer graça no final, pegar a bola do lateral, botou pra dentro do gol.
2: É.
0: Nossa. Empatou o jogo, não ganhou o título.
1: Não ganhou o título, né?
0: Cristiano Ronaldo. Vendo? Não, pode ganhar ainda na próxima rodada, mas
1: podia ter ganhado.
0: Pode ser ultrapassado. Tá Cristiano vendo? Ronaldo ficou bravão com ele.
2: Não, ficou de lição aí pra nós.
0: Toma. Tá vendo? Olha aqui, no mês de maio, olha aqui, sobre lições que a vida dá.
2: Certo.
0: No mês de maio do ano passado, uma imagem inusitada envolvendo o presidente da França correu o mundo.
2: Ah, eu lembro disso aí.
0: No vídeo, o Emmanuel Macron aparece levando um tapão no rosto. Como é que é? O avião dele parou em Hanoi, no Vietnã, ele ia fazer uma visita. Niki abre a porta do avião assim que eles abrem pro cara descer, né? Fazer aquela mise-en-scène. Ao invés dele aparecer na esquerda, ele aparece levando um tapão.
1: É, e foi.
3: A hora que abriram a porta.
0: Isso, aí revelaram, ele levou um tapa da primeira dama. Mas isso foi uma discussãozinha besta que eles tiveram, ela foi fazer uma brincadeira com ele. E ficou essa história

0: Até então.
1: Ninguém explicou, né?
0: Isso. Rapaz. Até essa semana. Nesta quarta-feira, o jornalista francês revelou que a esposa do presidente havia flagrado uma troca de mensagens entre Macron e uma mulher iraniana chamada Goshte Farahani, com quem o chefe de Estado teria vivido um amor platônico.
1: Gente.
0: Troquinha de mensagens do celular do Macronzinho. Nossa.
2: Mereceu, então.
0: E aí a mulher pegou a Brigitte.
2: Mereceu.
0: Brigitte viu.
2: Mereceu. Ai, ai, mereceu o tapa.
0: E disse que era tudo, né, você é muito bonita, você é muito... Não, e
2: eles flertando. Vendo,
0: flertando com a não moça acredito. Iraniana, caramba. Que é bonita mesmo.
1: É.
0: Você olhando na internet
1: aí. É gata,
0: aí.
1: Pai. É gata mesmo?
0: Louco, menino. E como? Mas, né? Sabe mas, como é que é a vida? O homem já tem compromisso.
2: Como que é o nome dela?
0: Goshte Farahani.
2: Nome
0: Farahani
2: de piranha.
0: É o seu
2: nome.
0: Não, não sabe.
2: Nome de vaca.
0: Não sabe. Essa história, ele tá num livro chama, do Florian Tardif.
2: Ah.
0: O livro chama Um Casal Quase Perfeito. É justamente um livro que ele escreveu pra contar a história do casal. Do casal presidencial. Aí, ó.
1: O casal é quase perfeito.
0: É, no livro, tá, pelo isso, jeito.
2: Você não conhece nenhuma Holly Roadrunner.
1: Mas o tapa foi perfeito na cara, né?
0: Goshte Farahani.
2: Goshte Farahani, você conhece alguma, Fabinho? Eu vou dar seu celular.
0: Não,
2: hoje.
0: Por que você falou que é o quê?
2: Goshte, como é que é?
0: Goshte Farahani.
2: Essa vagabunda.

0: Beto e Cristiano, amigo taxista, aqui no nosso Estação Band FM, no ar.
1: Na humildade, então.
0: Na humildade. Você tem algum amigo taxista?
1: Ah, tem vários.
0: Tem, né?
1: É.
0: O cara quebra seu galho de vez em quando.
2: Ô, Rob.
0: Ah, oi, oi.
2: Hoje o desafio, mano, eu vou oferecer pra uma pessoa que eu amo, uma pessoa que gosta do mano.
0: Gosta.
2: Gosta.
0: Incrível que pareça.
1: Quem que gosta dele?
0: Não, pois é.
1: Meus fãs.
2: Tá tirando. Hoje é aniversário do meu irmão, o João.
0: Alô, João.
1: Ah, o João. Ô, ele sempre manda as notas.
2: É, ele é parça, ele gosta de cega. Ele é
0: parabéns, parça. João.
2: 56 anos, jovem,
0: alá,
2: né?
0: Jovem,
2: jovem. Jovem.
1: João.
2: É, um abraço, meu irmão, te amo. Ó, essa é pra você, mano, capricha.
0: Parabéns, capricha que é pro João.
1: Vou fazer pra você essa hoje, hein?
0: Ó, a Cris de Osasco mandou.
2: Vai lá,
1: certo,
2: boa.
1: Cris.
0: Seta.
1: Seta.
0: Sogra.
2: Tudo fácil.
1: Sogra.
2: Tudo fácil.
0: Sunga. Ah, tá fácil, né?
2: Você vai querer palavra surpresa? Porque ontem você pediu, você quer se redimir?
1: Não, pode ser, né?
2: Vai mesmo no final? Eu vou mandar, hein?
1: O que vocês acham?
2: Não sei,
0: manda
2: não sei.
0: Ver. Ih, seta, sogra velho. E sunga, vai. Soltou, tá fácil lá. Pra caramba,
2: já soltou,
0: vai.
2: Já soltou, não tem tempo lá. De pensar. Ai. Muito, velho. Não tem tempo.
0: Ui.
1: Vamos lá.

0: mano. Vou rimar hoje sem sobra. Vou até rimar hoje até pra sua sogra. Calma aí, sem se embolar. Vamos aqui no jeito que eu vou desenrolar. Mano, ó, vocês estão de sunga? Um abraço pra galera de Pirassununga. Finalizei, mano. Acho que hoje, mano, eu representei, vai.
1: João, aniversário, vai, se vira.
0: Vamos lá, então eu vou falar. Ó, pra vocês, presta atenção. Feliz aniversário hoje é pro João.
1: Filha da mãe. Ele vai mandar 10 pra você. Puxa saco também, vai mandar 10.

0: FM, Ana Castela. Olha onde eu tô.
1: Olha lá, olha lá.
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0: noite, galera da Band. Aqui é o Tony de Uberlândia, Minas Gerais.
1: Fala aí.
0: Uma situação engraçada que aconteceu comigo, há muitos anos atrás, eu presenciei. Eu trabalhava numa indústria, era um frigorífico de ave, abatia frango. E a linha era aérea, né? E um dia um frango desprendeu lá da nora, caiu na cabeça do operador, e ele foi capacete pra um lado, frango pro outro, ele meteu o bicudo nesse frango, saiu rodando a fábrica inteira até chegar lá no pé do supervisor do outro lado. Veio doidinho. E era um gaúcho, chegou nele e ei, na tua casa tu chuta o que tu come? Ele respondeu assim: na minha casa que eu como não cai na minha cabeça, não. Boa noite, galera.
1: É boa história, boa história.
2: Mas se fosse uma galinha.

0: FM, Henrique e Juliano, evento cancelado aqui no nosso Estação Band FM. Tá pronta aí, bebê?
1: Vai, bebê.
0: Vem não, pra cá.
1: Solta, solta que elas se viram.
0: Fala no, lá, micro, né? Isso, no microfone.
1: Ah, tá. Ensina ela, você quer um microfone.
0: Isso, fala aí nele. Vem cá, Ana Maria.
1: Sabe, né? Ela tá zoando, né?
2: Pensamento de hoje. Olha, e diz que o celular no silencioso é bom, né?
1: É.
2: Até você perder ele.
1: Se perder em casa. Que desespero, velho. É, não faz barulho nenhum, cara. Como é que você vai achar, velho?
2: Estação Band FM.

0: FM, Bruno Marrone, Ike Vontade, aqui no nosso Estação Band FM. Você participa com a gente aqui pra falar no nosso programa sensacional, fazer graça, quer ver?
1: Boa noite, galera da Band. Sou Cícero, região aqui da saúde. Alô. Contar uma piada. Bêbado tomou todas, sofreu um acidente, caiu, bateu a cabeça, morreu, foi direto pro inferno. Chegando no inferno.
0: Morreu.
1: Ei, diabão, cadê as mulheres dessa bagaça? O diabo chegou nele e falou, não, que não tem mulher nenhuma, não. Falou, é, não tem mulher? E quem te pôs esse chifre aí?
2: Maria. Ele tá zoando. Para, velho. Para,
0: velho. Ai, caramba. Ana Maria, chama o Calvão.
3: Bem amigos.
0: Copa do Brasil, meu compadre.
3: Copa do Brasil.
0: Os jogos estão. São jogos de volta. Ô, Calvão, você vai ter que falar na Copa. Você vai transmitir a Copa na televisão. Você vai ter que falar. 16 avos de final, que vai ser a segunda fase da Copa.
3: Tem que falar.
0: Na Copa vai ter que falar.
3: Ah, é?
0: Na Copa não vai ter quinta fase.
3: Não vai ter?
0: É a segunda fase que vai ser 16 avos de final.
3: Será que o Brasil vai pra 16?
0: Vai, porque classifica 3, pô.
3: É, será?
0: Pô, pelo amor de Deus.
3: Tô só treinando 16 avos.
0: É. Outra coisa. Por quê? Porque é o que a gente tá na Copa do Brasil agora. O pessoal chama de quinta fase, mas é 16 avos.
3: É, amigo.
0: Porque quem passava pras oitavas.
3: Pras oitavas
4: e quem passou? Final.
0: Ainda não passou, mas o Vasco tá ganhando do Paysandu 1-0, o jogo de ida foi 2-0, tá sendo em São Januário, tá rolando.
3: São Januário.
0: E o Juventude e o São Paulo seguem no 0-0, jogou em Caxias do Sul, 42 do primeiro tempo, foi 1-0 pro São Paulo no primeiro jogo, certo?
3: Certo.
0: Continua 0-0 Coritiba e Santos. Continua, Paulo, eu tô sem esse placar aí, dá uma olhada aí.
2: Ô, Zente, pera aí.
0: Ô, Zente, vê lá, Zente, o time do Pelé.
3: Santos com o Neymar.
0: Com o Neymar.
2: 0-0, amigo.
0: Santos com o Neymar. Eu disse que se o Santos cair pro Coritiba com o Neymar em campo, eu vou fazer campanha contra. Já falei.
2: Que isso, olha,
0: bom, já falei. Mirassol e Red Bull Bragantino jogam 8:30, primeiro jogo foi 1-1. E também 8:30 tem Ceará e Atlético Mineiro, foi 2-1 pro Atlético.
3: Ceará.
0: O jogo é lá em Fortaleza. Jacuipense e Palmeiras. Foi 3-0 para o Palmeiras na ida. Esse jogo é 9:30. E Remo e Bahia. Foi 3-1 pro Remo.
3: Olha, eita!
0: É. 3-1 pro Remo. E o jogo dessa vez é no Pará.
3: Olha.
0: Foi 3-1 em Salvador.
3: Olha lá.
0: Rogério Ceni correndo risco, cara.
3: Poderoso.
0: Correndo risco. Os jogos restantes acontecem amanhã. Ontem teve Cruzeiro 1, Goiás 0, passou o Cruzeiro. O Internacional ganhou de 3-2 do Atlético e tá na próxima fase. E o Fluminense ganhou de 2-1 no agregado. Sua classificação já aconteceu também.
3: Olha lá.
0: Palpite pra hoje aqui: esse Vasco e Paysandu. Só quem passa?
3: Vasco passa.
0: Quem passa, Paulo
2: Vasco.
0: Gomes? Juventude e São Paulo.
3: São Paulo.
0: Quem passa, Paulo
2: Juventude.
0: Gomes?
2: Juventude.
0: Vai descartar, rapaz.
3: São Paulo, amigo.
0: Coritiba e Santos.
3: Santos.
0: Pra mim, passa o Coxa.
2: Coritiba.
0: Mirassol e Red Bull.
3: Red Bull.
2: Mirassol. Paulo Gomes.
0: Passa o Mirassol. Ceará e Atlético Mineiro.
3: Atlético Mineiro.
0: Ah, bom. Fala aí, Paulo Gomes.
2: Atlético Mineiro.
0: Já com o Ipense, Palmeiras já passou o Palmeiras.
2: Palmeiras, né?
3: Palmeiras. É.
0: Remo e Bahia. Esse é difícil.
2: Remo.
3: Remo.
0: Remo. E aí o Rogerinho.
3: Desculpa, Rogério.
0: Já era.
3: Remo vai, né?
0: Se perder o jogo, acho que se empatar vai dar Remo do jeito. Vai lá, mas se perder, amigão.
3: 16 avos.
0: Ah! 16 avos. 16 avos.

0: Guilherme, Sim, Grupo Chocolate, não. Com a turma do pagode. Alô, Virgínia! Tocou, alô. Paulo Gomes, tocou.
1: Alô.
0: Aqui no Estação Band FM tem convidado hoje que vai ficar com a gente no Estação Podcast, na live. Mas antes a gente dá um alô no rádio aqui pra ele também.
2: Ele vê mesmo.
0: Vê, ele tá aí. Você acha que ele ia desistir? Nada, tá aqui, ó.
2: Olha, menino.
1: Ó, de agudos pro mundo,
0: de
1: viu?
0: De agudos pro mundo.
1: Marco Cirilo!
0: Olha, o comediante!
3: Oba! Rapaz, o trem mexeu aqui que eu até assustei. É.
2: Assustei de verdade. Mexe aqui.
0: É o olho que tudo vê. É o olho que tudo vê.
2: Caramba.
0: Marco Cirilo, que é isso? Leva susto, não calma.
3: Coisa mexendo, eu tô são aí, né?
0: Não, então.
3: Prazer tá aqui com vocês, viu? De verdade mesmo. Tamo
0: é
3: junto.
0: É que agora é o rádio com. Rádio que como é que é? Rádio com imagem.
3: Ah,
0: é rádio e a televisão
3: mesmo. Mas lá só chega o rádio só ainda.
0: Não. Daqui a pouco a gente vai ficar no YouTube.
2: Mexe? Como é que é?
3: Não é trauma, não. É que essas tecnologias é nova, mano.
2: É, né?
0: É, né? Tá doido. Isso aqui não, nem agudo não tem câmera dessa.
3: Acabou de lançar o Monza ainda. Tá?
2: Lançamento, né?
3: Barão, vixe, vinho.
2: Olha, menino.
0: Que é isso, rapaz? Agudos, pelo menos. Conhece Agudos?
1: Cara, onde fica Agudos?
3: Rapaz, é bem o meio do estado de São Paulo, do ladinho do ladinho de Bauru ali.
0: Ah.
3: Vou falar que é um sítiozinho asfaltado ali do lado de Bauru ali. O pessoal vai ficar bravo, fala que lá é pequeno, mas é pequeno, rapaz. É pequenininho.
0: Quando você tira esse sarro aí, você vai lá, volta lá, o povo não quer te pegar, não?
3: Ah, os vereadores querem.
0: Você divulga a cidade, pô.
3: Eu brincava que a cidade lá tinha mais lombada do que população. Aí agora o prefeito novo lá falou, ó, pode parar de falar das lombadas que eu tô tirando agora.
1: Funcionou,
2: tá vendo? Deu uma cutucadinha, ele já se ligou.
0: Mas
3: é porque lá tinha uma lombada numa estrada de terra, cara. Como é que faz?
0: Dá,
3: uma lombada de asfalto na estrada de terra.
2: Ah, não dá.
3: Eu juro que é verdade.
0: Você podia falar assim, asfalto primeiro, depois põe lombada.
3: A parte asfaltada era só lombada, o resto era terra, assim, ó. Aí eu fiz piada brincando com isso. Os vereadores, não pode fazer brincadeira essas coisas, que é pra segurança da população. Eu falei, mas que carroça é essa? Tá tirando racha pra colocar lombada em trás de terra.
2: Cada
3: então coisa acontece, rapaz.
0: O Marcos tá com a gente aqui, a gente vai conversando. Daqui a pouco no Estação Podcast no YouTube, a gente vai falar bastante aqui.
1: Ah, tem um monte de história do interior.
0: Nossa, mas é muito história boa.
2: Resenha no YouTube
0: interior.
2: já, hein?
0: Muita história boa no interior. Pode fazer pergunta, pode pedir pra ele tirar sarro também, contar a história, que é bom.
1: É, quer fazer, contar piada pra nós aí,
0: conta,
1: pro Marcos aí também. Vambora,
2: vambora. Vai mexer de novo ali, ó.

0: Tarde FM, Gustavo Mioto, despedida de casal. Olha aqui, Paulo Gomes. Marco Cirilo tá com a gente aqui, comediante dos bão, comediante do interior de São Paulo, que tá tomando conta do Brasil. Ô, Manuel Gomes, vem cá.
1: Olá, meus amigos.
0: Conhece o Marco Cirilo, não?
1: Conheço, Marco Cirilo é bom demais, é bom de piada, né?
0: Bom de história. Stand-up você faz? Você já fez stand-up, não?
1: Eu não faço, não. Eu sou mais da música, né? Mais
2: agora da política também, né?
0: Também. Já decidiu se é direita ou esquerda?
1: Eu sou mais na minha.
3: Não vai sair disso. Não vai sair.
2: Pra frente e pra cima, né?
0: Não posso falar. Vamos colocar ele no quadro, então?
1: Vamos colocar os quadros da manchete.
0: Porque tem as manchetes e comenta as manchetes, né, Paulo Gomes?
2: Paulo Gomes é o jornalista. Notícia da capital, porque as notícias do interior lá é tudo vaca em shopping.
0: Mas essas aí a gente conta aqui no meio do programa. Que é povo divertir. Agora essa aqui da manchete é só os famosos.
1: Você comenta com
0: o Paulo Gomes, as manchetes que mudam o seu dia. Sem elas não dá.
3: Põe a música, por favor.
0: Sem elas não dá pra gente fazer nosso programa aqui.
3: Cadê a música? Sem a música eu não falo. Olha aí sim. Aí, notícia 1.
0: Vai.
3: Bora tomar uma? Cantor Leonardo fala de acidente em barco no Pantanal. Caí de cara no chão. Eu tava mamado mesmo.
1: Aí é com ele, né? Esse comentário é com você aí.
2: Só uma explicação. Nunca vi chão dar soco na cara dos outros.
3: Vai, Gomes. Notícia 2. Que delícia! Atriz Bruna Marquezine reencontra namorado Shawn Mendes com abração e cheiro no cangote.
1: Levou pra comer, né?
0: Aonde?
1: Levou, com cheiro no cangote.
2: Né? Ah, isso aí é o remember, né? Primeiro briga de reconciliação, isso. Vem bonito.
3: Cara, onde fica o cangote?
1: O cangote fica no pescocinho.
0: Olha. Ah, que bonitinho, tá bom.
2: Já tomou um cheiro no cangote, mano?
1: Lá dele.
3: Notícia 3. Miss Turquia, Natiele Lucena, promete nudes grátis a cada gol da seleção turca.
0: Olha que beleza.
3: Até brasileiro tá torcendo pra isso.
2: O Hexa não vem mesmo. Agora desse jeito não
0: vem. Tem que prometer alguma coisa igual aqui também.
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0: Turquia, desde criança agora.

0: aqui no nosso Estação Band FM, finalzinho do programa no rádio. Atenção, quem leva aqui o ferro de passar da Fiuco, porque tem coisas que só o Fiuco faz pra você, é o Cícero Alves Ribeiro. Alô, Cissão, parabéns, meu garoto, você ganhou. Vai passar aqui na Band FM pra retirar. A gente vai pro intervalo no rádio e volta no YouTube da Band com um papo bacana aqui com o Marco Cirilo. Você vai dar risada pra caramba aqui.
1: Vai dar risada.

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9: Está no ar a voz do Brasil. As notícias do governo federal que movimentaram o país no dia de hoje.
10: Olá, boa noite.
11: Boa noite para você que nos acompanha em todo o país.
10: Quarta-feira, 13 de maio de 2026.
11: E vamos ao destaque do dia, medida para conter a alta no preço do combustível.
10: O governo do Brasil anuncia subvenção a produtores e importadores de gasolina. Gabriela Noronha.
12: A expectativa é que essa subvenção reduza em até 62 centavos o preço do litro da gasolina ao consumidor após a mistura obrigatória de etanol.
11: E ainda, número de empregos formais no país cresceu 5% no ano passado.
10: São quase 60 milhões de vínculos ativos entre trabalhadores dos setores público e privado. Pablo Mundim.
13: Nos últimos 3 anos, foram mais de 7 milhões e 800 mil novos vínculos registrados. O resultado confirma a continuidade da expansão do emprego formal no país.
11: Você vai ouvir também, Brasil registra o menor número de homicídios da década para os 3 primeiros meses do ano.
10: Aumenta também a apreensão de armas e munições.
11: Para falar como o país alcançou esses resultados, vamos conversar ao vivo com o secretário nacional de Segurança Pública, Chico Lucas.
10: Hoje na apresentação da Voz do Brasil, eu, Mariana Jungmann e Nazi Brum.
11: E acompanhe a gente ao vivo, acesse radiogov.abc.com.br ou o canal Gov na sua TV aberta.
10: O governo do Brasil anunciou hoje mais uma medida para conter os impactos da alta dos combustíveis em razão dos conflitos no Oriente Médio.
11: A nova medida foi publicada agora há pouco em edição extra do Diário Oficial da União e vai garantir subsídios para a gasolina produzida aqui ou importada de outros países.
10: O valor do auxílio será definido por meio de portaria do Ministério da Fazenda.
12: Para conter a alta dos combustíveis provocada pela guerra no Oriente Médio, o governo do Brasil anunciou nesta quarta-feira uma subvenção aos produtores e importadores de gasolina. A expectativa é que essa subvenção reduza em até 62 centavos o preço do litro da gasolina ao consumidor após a mistura obrigatória de etanol. De acordo com Alexandre Silveira, ministro de Minas e Energia, o objetivo é tentar uma ação imediata sobre os preços preços dos combustíveis, com resultados efetivos.
3: Nenhum outro país do mundo teve menor impacto do que o Brasil, exatamente porque nós fomos rápidos, proativos.
12: A nova subvenção começa pela gasolina, mas poderá ser estendida ao óleo diesel a partir de junho. Segundo o ministro do Planejamento, Bruno Moretti, a subvenção funcionará como um cashback do tributo fiscal. Isso significa que quando o importador ou produtor pagar o imposto, o valor será devolvido em forma de subvenção.
6: O que nós estamos colocando é que a gente devolve esse tributo como uma subvenção, e essa devolução é uma espécie de cashback desse tributo, capaz de amortecer eventuais choques de preço, eventuais aumentos de preço de combustível.
12: Segundo o governo, a medida atenta uma sinergia entre o setor público e o setor privado. Apesar do impacto da guerra no aumento do preço do petróleo, o Brasil ocupa a posição favorável em comparação com outros países. De acordo com o ministro do Planejamento, Bruno Moretti, a estratégia de mitigação reflete a preocupação do governo do Brasil com a situação financeira das famílias.
6: O que a gente pretende aqui fazer é converter a parcela dessa arrecadação adicional em medidas de mitigação dos impactos de preço, sempre resguardada a premissa da neutralidade fiscal.
12: As medidas utilizarão recursos do Orçamento Geral da União. A despesa mensal estimada é de R$ 272 milhões para cada 10 centavos de subvenção no litro de gasolina e de R$ 492 milhões para cada 10 centavos de subvenção no litro do diesel. O secretário executivo do Ministério da Fazenda, Rogério Seron, explica que a medida será neutra do ponto de vista fiscal, porque a arrecadação com a receita do petróleo subiu.
14: É impossível neutralizar 100%, mas é possível sim atuar de forma rápida, eficiente, com inteligência e ter um bom desempenho, reduzir o impacto para a população.
12: A nova subvenção faz parte de uma série de medidas que o governo do Brasil tem adotado para conter a alta dos combustíveis provocada pela guerra no Oriente Médio. Em março, o governo zerou a tributação de PIS e COFINS sobre óleo diesel, além de aumentar a tributação sobre as exportações do combustível. Reportagem Gabriela Noronha.
11: Brasil contra o crime organizado. Um dos objetivos do plano anunciado pelo governo federal é fechar as fontes de financiamento das organizações criminosas no país.
10: Ele também quer impedir que os presídios brasileiros continuem servindo como centros de comando e recrutamento para facções criminosas.
11: Em entrevista ao programa Bom Dia Ministro, transmitido pela empresa Brasil de Comunicação, o ministro da Justiça e Segurança Pública, Wellington Lima, afirmou que a ideia é atuar contra o planejamento das organizações criminosas.
15: Nós vamos tirar da cadeia esta característica de escritório do crime. Realmente instituir padrões de excelência, como acontece no sistema prisional federal. E esse padrão de excelência envolve treinamento do pessoal, equipamento de raio-x, drones, equipamentos tecnológicos que aumentarão o padrão de segurança.
10: O programa tem foco ainda no combate ao tráfico de armas e ampliação das taxas de esclarecimento de homicídios.
11: A estratégia prevê investimentos que ultrapassam os R$ 11 bilhões.
10: Pois é, mas antes mesmo do lançamento do plano, o Brasil registrou o menor número de homicídios da década no primeiro trimestre, com uma redução de 25% frente a 2022.
11: Os latrocínios também caíram 48% e os roubos de veículos 42,3% nos primeiros três meses de 2026.
10: Hoje a gente conversa com o secretário nacional de Segurança Pública, Chico Lucas, para saber mais sobre os dados de segurança e o que foi feito pelo governo para alcançar esses resultados. Boa noite, secretário.
16: Boa noite, Mariana. Boa noite, Nazi. Boa noite a todos os ouvintes do Brasil.
10: Secretário, vamos começar então falando sobre os dados de homicídios. Eles caíram 25% e essa queda ocorreu em todo o país ou ela foi concentrada mais em algumas regiões do que outras?
16: Todas as regiões apresentaram queda no número de homicídios, principalmente os estados do Nordeste, em razão também de números anteriores, nos períodos anteriores de avaliação, mais altos. Então a gente tem essa redução, fruto muito de uma política em que há um maior cumprimento dos mandados de prisão, maior investimento por parte do governo federal. E, na nossa visão, uma das principais políticas, que é a restrição ao uso de armas. Quanto menos armas em circulação, há uma causalidade óbvia entre armas em circulação e homicídios. Principalmente esses homicídios de proximidade, onde você está num contexto de uma disputa ou de uma briga. Então, esse tipo de crime, ele é muito decorrente da facilidade das pessoas em ter acesso a armas. Então, todas essas combinações com outros fatores, como o próprio envelhecimento da população, tem feito com que os índices estejam reduzindo, e nós apresentamos nesse primeiro trimestre o menor número da série histórica da última década. Então, é um importante índice que reforça o papel de articulação do governo federal, mas também da atuação das forças de segurança estaduais.
11: Secretário, como a gente disse no começo, outros crimes como latrocínio e roubos de veículos também tiveram redução acentuada, né? A que se deve a essas reduções?
16: Olha, são vários fatores. O fenômeno da segurança pública, ele é multidimensional. Então, além do trabalho das polícias, que têm sido cada vez mais atuantes, por exemplo, com o uso de ferramentas como o vídeo monitoramento, onde você tem a tecnologia do OCR, da leitura de placas, que fiscalizam cada vez mais em tempo real os veículos que são roubados. O compartilhamento de informações e de dados, que tem sido atônico, inclusive, é essa a nossa intenção com a PEC da Segurança Pública, fazer com que essa integração seja efetiva. Você tem o maior investimento por parte do governo federal com o Fundo Nacional de Segurança Pública. Isso tem combinado, trazido esses números. Então, menos ocorrências de roubo e furto de veículos, de celulares, em alguns estados, como a gente vem falando aqui, sobre as políticas de recuperação de celular, somados, tem diminuído o latrocínio. E também outros aspectos são negativos que a gente também tem que colocar, que é a mudança do perfil do criminoso. Tem muito criminoso migrando para o mundo digital. Então, tudo isso combinado faz com que menos crimes sejam cometidos no ambiente real, né? Fora do mundo das redes sociais e da internet.
10: E a gente teve também um aumento do cumprimento dos mandados de prisão, apreensão de armas e de munições. Como que a integração maior das polícias, o senhor até já mencionou isso agora na sua última resposta, essa integração das polícias federais com as polícias estaduais, isso ajudou a melhorar esses índices?
16: Olha, esse é um dos fatores que são diretamente afetados pela integração dos dados que nós implementamos no Ministério da Justiça e Segurança Pública e nas gestões anteriores, porque nós temos um Banco Nacional de Mandados de Prisão, que são os mandados conferidos pela Justiça e que ficam num banco. Muitas vezes os foragidos, eles fogem dos estados da federação e cada estado cuida do seu banco. O que é que o Ministério da Justiça fez? Ele cruzou esses dados com vários bancos de endereços para atualizar a localização dos foragidos. Fizemos isso tanto no Centro Integrado Mulher Segura, para cumprir os mandados de prisão no mês de março, e a gente vai fazer isso continuamente, das pessoas que cometeram crimes contra a vida das mulheres, como também nos crimes violentos. Esse aumento do cumprimento de mandados de prisão, combinado também com a RENARME, que é a Rede de Enfrentamento ao Tráfico de Armas, fez com que essas duas coisas, que é o cumprimento de mandado de prisão e a apreensão de armas, aumentasse. Ora, menos armas em circulação, menos pessoas violentas que cometeram crimes anteriores foragidas, fazem com que o número de crimes violentos, no caso os homicídios, tenham diminuído. Então, essa integração é fundamental para a gente chegar nesses bons números.
11: Secretário, o senhor citou que esses dados aí refletem o fortalecimento das forças de segurança com investimentos em equipamentos e inteligência. São um eixo que o governo também aposta no novo programa Brasil contra o Crime Organizado, que foi lançado ontem. O senhor pode falar mais para a gente sobre como será esse trabalho a partir de agora?
16: O Brasil contra o Crime Organizado é a executoriedade da lei antifacção. A lei que foi aprovada, encaminhada pelo presidente Lula, e que traz um tipo penal, que é o domínio social estruturado feito por organizações criminosas ultraviolentas. A gente vai combater essas organizações. Primeiro, pela asfixia financeira. Elas querem dinheiro. O dinheiro é o objetivo e é o fundamento de tudo.

0: pela presença aqui na Voz do Brasil.
1: Eu que agradeço o espaço.
2: O estoque de empregos formais no Brasil chegou a quase 60 milhões.
0: É o que mostrou a RAIS, a Relação Anual de Informações Sociais, divulgada hoje.
2: O resultado foi positivo em todos os grupos econômicos e em todos os estados do país, além do Distrito Federal.
3: O número de empregos formais no país alcançou 59.970.000 vínculos em 2025, um crescimento de 5% em relação ao ano anterior. É o que mostra os dados da RAIS, Relação Anual de Informações Sociais, divulgada nesta quarta-feira pelo Ministério do Trabalho e Emprego. O setor privado segue como o principal empregador, mas o setor público teve um crescimento mais intenso no período da pesquisa. Para o concursado Patrick Acker, foi a segurança de um salário fixo, os benefícios e a estabilidade que o fizeram optar pela carreira pública.
4: Ter a segurança de um plano de saúde, ter a segurança de uma previdência privada, um vale-refeição, um salário fixo ali todo mês, isso é um benefício que eu acho que assim não tem preço, né?
3: Todos os grupos de atividades econômicas apresentaram variação positiva no ano passado. O destaque foi o setor de serviços, que cresceu 7,2%, seguido pelos setores do comércio, indústria, construção civil e agropecuária. Seu Damião Epaminondas de Souza é amador de ferragem de uma obra de Brasília. Com carteira assinada há mais de 17 anos, o operário sabe bem dos benefícios da conquista.
5: Em 2022, eu sofri um acidente. E nesse acidente, eu fiz valer o apoio do INSS, né, ter tido o apoio da empresa. É um benefício, assim, incomparável, inenarrável a questão da gente ser um CLT.
3: O número de estabelecimentos com empregados também cresceu, passando de 4 milhões e 700 mil para 4 milhões e 800 mil, com variação de 2,1%. A RAIS consolida de forma automática as informações do E-Social, enviadas por empregadores. Por meio desse sistema, o processo tornou-se mais rápido, seguro e preciso, avalia o analista de recursos humanos Alan Rogério de Souza.
6: A mesma informação que eu passei para o Ministério do Trabalho, eu passei para a Caixa, eu passei para todos os órgãos, o INSS, todo mundo está sabendo dessa informação. Então é muito mais rápida, muito menos burocrática para a gente acaba diminuindo muito nossos problemas.
3: Nos últimos 3 anos, foram mais de 7 milhões e 800 mil novos vínculos registrados. O resultado confirma a continuidade da expansão do emprego formal no país, afirmou o ministro do Trabalho e Emprego, Luiz Marinho.
7: O país ele continua num processo de crescimento consistente, de forma sustentável, gerando emprego de qualidade. Nós estamos num momento de menor taxa de desemprego da nossa história, momento muito bom, apesar dos juros altos, né?
3: Do ponto de vista regional, Norte e Nordeste apresentaram o maior crescimento no ano passado, com alta de 10%, o dobro da média nacional. Entre as unidades da Federação, todas apresentaram variação absoluta positiva no estoque de vínculos formais. Reportagem Pablo Mundim.
2: E a redução da jornada de trabalho está sendo implantada para os servidores terceirizados do governo federal.
0: A medida deve alcançar 40 mil trabalhadores que passam a cumprir 40 horas semanais.
2: A ação vai de encontro à proposta, vai ao encontro da proposta do governo de pôr fim à escala 6x1, ou seja, 6 dias de trabalho e 1 de descanso.
8: No Serviço Federal de Processamento de Dados, SERPRO, a rotina dos trabalhadores terceirizados está passando por mudanças. O órgão aprovou a redução gradual da jornada de trabalho de 44 horas para 40 horas semanais, sem mudança no salário. Cecília Beatriz trabalha como recepcionista no SERPRO e também está no 5º semestre da Faculdade de Enfermagem. Para ela, o tempo extra vai melhorar a qualidade de vida.
9: Eu saio daqui e vou para a faculdade. Né? Se eu sair daqui e vou para a faculdade, eu chego em casa tarde, acordo cedo para vir para o SERPRO. Para mim é mais questão de descanso, eu tenho uma hora mais para estudar, eu tenho uma hora mais para descansar.
8: A superintendente de logística do SERPRO, Elaine Dalcol, defende que a mudança é benéfica e não afeta a produtividade.
10: A produtividade ela não se mede pela quantidade de horas, mas pela qualidade do trabalho, porque reduz a sobrecarga e eleva o engajamento.
8: Entre as medidas adotadas pelo governo federal para os terceirizados da administração pública estão a redução da jornada de trabalho de 44 horas para 40 horas semanais, sem prejuízo de salário. Mais de 40 mil terceirizados serão beneficiados. As ações fazem parte de um conjunto de medidas tomadas pelo governo.

0: Governo do Brasil em defesa dos trabalhadores. Entre elas está o projeto de lei que propõe o fim da escala 6x1. O ministro da Secretaria-Geral da Presidência da República, Guilherme Boulos, destacou que a mudança da escala e da jornada deve beneficiar principalmente quem trabalha no comércio.
1: O comércio de varejo, de maneira geral, é onde você tem a maior incidência dos 14, 15 milhões de trabalhadores brasileiros que estão na escala 6x1. Uma regulamentação que proteja o trabalho, as empresas têm condições de precificar e de se adaptar a isso.
0: O governo do Brasil enviou ao Congresso Nacional, em abril, um projeto de lei que propõe o fim da escala 6x1. O texto foi enviado com pedido de urgência constitucional e está sendo analisado na Câmara dos Deputados. O projeto propõe a redução da jornada para 40 horas semanais e a garantia de 2 dias de descanso remunerado por semana, sem redução de salário. Reportagem, Márcia Fernandes.
2: A venda no comércio está aumentando.
3: Uma pesquisa divulgada hoje pelo IBGE mostra que a venda no varejo cresceu 4% em março, quando comparado ao mesmo mês do ano passado.
2: E essa expansão tem sido contínua nos últimos 6 meses.
4: Ano de Copa do Mundo e muita gente quer garantir a melhor imagem para assistir aos jogos. O Luiz Salles, de São Luís, no Maranhão, comprou uma televisão novinha e maior.
5: Acredito que tenha sido uma boa compra, porque quanto maior a tela para ver o jogo e numa resolução de alta definição, tem uma sensação diferente.
4: E foi justamente a compra de novos televisores e celulares uma das responsáveis pelo aumento do volume de vendas do comércio varejista no mês de março. Quando comparado a fevereiro, o índice cresceu 0,5%. Esses aparelhos fazem parte do grupo de equipamentos e material para escritório, informática e comunicação, que teve um aumento na venda de 5,7% em relação ao mês anterior. Os dados da pesquisa mensal de comércio foram divulgados nesta quarta-feira pelo IBGE. De acordo com o gerente do estudo, Cristiano Santos, a valorização do real frente ao dólar foi um dos motivos de o setor atingir essa taxa.
6: Essa atividade de equipamentos para escritório, informática e comunicação oferta e vende produtos que são, na maioria, importados. Essa atividade, então, ela tem ali um componente com relação a custos muito ligado à variação do dólar.
4: O crescimento das vendas no varejo atinge o nível mais alto da série histórica pelo terceiro mês seguido. Além dos equipamentos e material para escritório, contribuíram para o aumento das vendas no mês de março os combustíveis e lubrificantes, artigos de uso pessoal e doméstico, livros, jornais, revistas e papelaria. Reportagem Raquel Mariano.
3: Menos impostos para quem faz compras online em sites internacionais.
2: O governo do Brasil zerou a chamada taxa das blusinhas em itens de menos de $50 vendidos online.
3: A expectativa é beneficiar principalmente as famílias de menor renda.
7: As compras online em sites internacionais fazem parte do dia a dia da estudante universitária Lívia Barros, de Brasília, e vão além das chamadas blusinhas.
8: Calça, quadro, colcha de cama, até acessórios para pets, para gato, para cachorro.
7: Na hora de colocar as compras no carrinho virtual, era só alegria. Mas quando o valor final aparecia na tela, os impostos estavam pesando no bolso.
8: Eu ficava, tipo, muito cabisbaixa de comprar por conta da taxa, que os impostos eram terríveis.
7: Para quem faz compras online, como a Lívia, veio em boa hora o anúncio de que os impostos federais que incidiam sobre os produtos internacionais estão zerados. A iniciativa do governo do Brasil vale para itens abaixo de $50, ou seja, pouco menos de R$250. A medida provisória que zera a chamada taxa das blusinhas, assinada pelo presidente Luiz Inácio Lula da Silva, vai beneficiar o segmento mais pobre da população, como explicou o ministro do Planejamento e Orçamento, Bruno Moretti.
9: São produtos de consumo popular. Os números mostram que a maior parte das compras é de pequeno valor. Então, é retirar impostos federais do consumo popular, do consumo das pessoas mais pobres, melhorando o perfil da nossa tributação.
7: O imposto federal cobrado sobre essas compras era de 20% do valor do produto e agora não será mais aplicado. Mas continua incidindo o ICMS, imposto estadual cuja alíquota varia entre os estados. A economia vai chegar de imediato ao bolso do consumidor. Um exemplo, um item que custa o equivalente a R$ 100 subiria para R$ 120 com o imposto federal. No caso de um estado com ICMS de 17%, esse preço final passaria para cerca de R$ 140. O economista Ademir Marchetti explica como fica o preço nessa situação com as novas regras.
10: Com a isenção do imposto federal, agora ficou somente o ICMS. O mesmo R$ 100 vai pagar um imposto de 17%, mais R$ 17. Um preço final, então, sai por R$ 117. A economia é de R$ 23 numa compra de 100, ou seja, redução bastante significativa para o consumidor final. Então, justamente, né, as famílias que têm uma renda menor que vão acabar se beneficiando mais.
7: Segundo o governo federal, o fim da taxa das blusinhas foi possível devido ao combate efetivo ao contrabando e à regularização do setor desde 2024. Reportagem Graziela Mendonça.
2: E essas foram as notícias do governo do Brasil.
3: Uma realização da Secretaria de Comunicação Social da Presidência da República.
2: Com produção da empresa Brasil de Comunicação.
3: Fique agora com o Minuto do TCU e em seguida as notícias do Poder Judiciário e do Congresso Nacional. Boa noite.
2: Boa noite para você e até amanhã.
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15: Presidente do STF defende diálogo entre cortes constitucionais na abertura da 16ª Conferência Ibero-Americana.
16: Operação Faroeste. STJ recebe nova denúncia contra magistradas baianas.
15: Justiça do Trabalho levará serviços jurídicos gratuitos ao arquipélago do Marajó, no Pará.
16: Boa noite, eu sou Marcela Luiza.
15: E eu sou Walter Lima.
16: Começou hoje no Supremo Tribunal Federal a 16ª edição da Conferência Ibero-Americana de Justiça Constitucional.
15: Pela primeira vez, o Brasil sedia o evento, que reúne cortes de diversos países para debater o futuro do direito e da democracia. Judite Aragão.
17: Na abertura, o discurso do presidente do Supremo Tribunal Federal e do Conselho Nacional de Justiça, ministro Edson Fachin, foi um alerta sobre a defesa da independência judicial como pilar da cidadania.
18: Eleições continuam ocorrendo, parlamentos permanecem abertos, tribunais seguem decidindo até o dia em que tudo isso deixe de acontecer. E mesmo antes desse dia, a democracia já terá sido esvaziada de toda a sua substância constitucional. Nosso papel como jurisdição constitucional, quero crer, é precisamente identificar essa trajetória antes que ela se torne irreversível e valendo-nos dos mecanismos de proteção que as próprias constituições nos outorgam, defender o Estado de Direito e defender a ordem democrática.
19: O evento vai até amanhã e pode ser acompanhado pelo YouTube do STF.
16: STJ recebe nova denúncia contra 4 pessoas no âmbito da Operação Faroeste.
15: A operação investiga possível venda de decisões judiciais em esquema de grilagem e disputa de terras no oeste da Bahia. Fátima Uchoa.
20: Com a denúncia recebida, tornaram-se réus a desembargadora Maria do Socorro Barreto Santiago e a juíza Marivalda Almeida Moutinho, ambas do Tribunal de Justiça da Bahia, e os empresários Adailton Maturino dos Santos e Gessiane Souza Maturino dos Santos. E segundo o Ministério Público Federal, as práticas criminosas incluíram manobras no julgamento de recurso administrativo sobre a legalidade de portaria da Corregedoria do Tribunal Estadual, que determinava o bloqueio de matrículas imobiliárias, além de uma ação possessória sobre imóvel rural de grande extensão. Os dois empresários teriam entregado às magistradas dinheiro e bens de alto valor em troca de favores nos processos. O relator na Corte Especial do STJ é o ministro Og Fernandes.
16: Nunes Marques é o novo presidente do Tribunal Superior Eleitoral.
15: A cerimônia foi conduzida pela ministra Carmen Lúcia, que deixou a presidência após quase 2 anos no cargo. Estevam Furtado.
21: No primeiro discurso como presidente do TSE, Nunes Marques destacou que a democracia brasileira continua sendo decidida pela vontade livre do povo nas urnas. Ele defendeu a segurança das urnas eletrônicas, falou da importância do voto livre e sem pressão política ou econômica, e alertou para os riscos do uso irresponsável da inteligência artificial nas eleições. Depois de assinar o termo de posse, Nunes Marques deu posse ao ministro André Mendonça como vice-presidente do TSE.
16: Justiça do Trabalho levará serviços jurídicos gratuitos ao arquipélago do Marajó, no Pará, entre os dias 18 e 22 de maio.
15: A ação é coordenada pelo Conselho Nacional de Justiça e envolve mais de 50 entidades parceiras do Judiciário, Executivo e Sociedade Civil. Larissa Batista.
22: A ação quer garantir serviços judiciais de cidadania e de saúde para os moradores dos municípios de Breves e Portel, no arquipélago do Marajó, no Pará. A população vizinha do município de Melgaço também será atendida. Diariamente, um barco da Prefeitura Municipal fará o deslocamento dos interessados até os pontos de atendimento. Para mais informações, acesse o site tst.jus.br ou as redes sociais do TST.
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16: Uma boa noite.
15: E até amanhã.
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24: Eu sou Paula Groba e estes são os destaques de hoje do Jornal do Senado, que começa agora. Senado aprova e segue para sanção um projeto que torna crime exercício ilegal da medicina veterinária. Comissão estende prazo para denúncia de violência doméstica. Sugestão popular pode beneficiar trabalhador em casos de FGTS atrasado. Boa noite. Mulheres vítimas de violência doméstica e familiar poderão ter mais tempo para denunciar os agressores. A Comissão de Constituição e Justiça aprovou um projeto que amplia de 6 meses para até 1 ano o prazo para a apresentação das denúncias. O texto seguiu com pedido de urgência para votação em plenário. Repórter Bruno Lourenço.
25: O projeto de lei aprovado pelos senadores dá às vítimas de violência doméstica e familiar até 1 ano para tomar providências legais contra seus agressores. O prazo hoje é de 6 meses, contado do dia em que a mulher tem o conhecimento do autor do crime. O senador Isalci Lucas, do PL do Distrito Federal, defendeu a extensão do prazo.
26: Nos casos de violência doméstica e familiar contra a mulher, a ofendida mora com o agressor, tem laços afetivos com ele e muitas vezes depende economicamente dele. Assim, a vítima necessita de um prazo maior maior de reflexão para exercer o direito de queixa ou representação, a fim de vencer o medo, a vergonha, o trauma e até mesmo o eventual sentimento que ainda nutre sob o agressor, e reunir as condições para denunciar as agressões sofridas.
25: Em caso de falha do Ministério Público, esse prazo também vai a um ano e começaria a contar a partir do término do período reservado à promotoria para o oferecimento da denúncia à Justiça. A proposta, que já passou pela Câmara dos Deputados e nas Comissões de Direitos Humanos e Segurança Pública do Senado, seguiu com pedido de urgência para a votação no plenário. Se aprovada, vai à sanção presidencial.
24: E a Voz do Brasil deve ganhar um novo espaço de orientação e combate à violência contra a mulher. O Senado aprovou um projeto que reserva um minuto do programa para divulgar serviços de prevenção e enfrentamento, como o Ligue 180. O texto seguiu para a sanção. Repórter Pedro Pince.
0: O Senado aprovou o projeto da deputada Lídice da Mata, do PSB da Bahia, que obriga a divulgação de serviços de enfrentamento à violência contra a mulher no programa A Voz do Brasil. Pela proposta, o programa deverá reservar um minuto para divulgar serviços destinados à prevenção e ao enfrentamento desse tipo de violência, como o Ligue 180, Central de Atendimento à Mulher, que recebe denúncias e fornece orientações sobre leis, direitos das mulheres e serviços da rede de atendimento. A Voz do Brasil é o programa oficial de informações dos três poderes, transmitido de segunda a sexta-feira pelas emissoras de rádio entre 7 e 10 da noite. O projeto altera o Código Brasileiro de Telecomunicações, que obriga a retransmissão do programa. A relatora, senadora Damares Alves, do Republicanos do Distrito Federal, destacou a popularidade da Voz do Brasil.
1: Trazer para esse programa, que o Brasil inteiro ama, a canais de atendimento sobre violência contra a mulher, é um passo tão importante, presidente, na proteção e na defesa da mulher. E que agora a gente possa falar com todos, nos lugares mais longe do Brasil, onde às vezes a gente não consegue ir, a Voz do Brasil chega.
0: O minuto destinado à divulgação será incluído no tempo reservado à Câmara dos Deputados. O texto segue agora para a sanção presidencial.
24: Quem maltratar animais poderá enfrentar penas mais duras. A Comissão de Meio Ambiente aprovou um projeto que aumenta a punição para maus tratos, com previsão de 2 a 5 anos de reclusão, além de multa. Hoje a pena varia de 3 meses a 1 ano de detenção. As informações com Márcio Maturana.
4: A pena para quem maltratar qualquer animal pode aumentar dos atuais 3 meses a 1 ano de detenção, mais multa, para de 2 a 5 anos de reclusão, mais multa. Igual a pena já prevista para maus tratos de cães e gatos. Esse projeto avançou da Comissão de Meio Ambiente para a Comissão de Constituição e Justiça. O texto do senador Confúcio Moura, do MDB de Rondônia, foi aprovado na forma de um substitutivo, incorporando outras 9 proposições sobre o mesmo tema, apresentado pela relatora Leila Barros, do PDT do Distrito Federal.
5: Em agosto de 2025, no município de Bananal, em São Paulo, um indivíduo forçou um cavalo a marchar por longa distância até exaustão, o que teria causado sua morte.
4: Ainda segundo o projeto, a pena pode ser aumentada em casos que envolvam tortura, abuso sexual ou transmissão das agressões em redes sociais.
24: Além do aumento das penas para crimes de maus tratos, o Senado aprovou uma proposta que torna crime o exercício ilegal da medicina veterinária. A medida busca garantir mais segurança no atendimento aos animais e evitar riscos à saúde pública. Pelo texto, quem atuar como veterinário sem autorização poderá pegar de 6 meses a 2 anos de detenção, além de multa. A proposta segue para a sanção presidencial. O relator, senador Sérgio Moro, do PL do Paraná, afirmou que a punição será direcionada à prática clandestina, sem prejudicar profissionais como agrônomos e zootecnistas.
6: O PL, na verdade, mira o verdadeiro criminoso, o fraudador, o leigo e o clandestino que ameaçam a saúde única.
24: O senador Efraim Filho, do PL da Paraíba, disse que o projeto aprovado representa um pleito dos Conselhos Regionais de Medicina Veterinária.
8: Uma demanda pela aprovação desse projeto é um tema que impacta no dia a dia do segmento, da categoria. Hoje, né, a relação com os animais é uma relação cada vez vínculos mais estreitos. A medicina veterinária está presente em muitas atividades do setor produtivo. Então, o exercício ilegal dessa profissão mereceu essa tipificação.
24: quando o empregador atrasa o depósito do FGTS, o trabalhador pode sair no prejuízo. Uma sugestão popular transformada pelo Senado em projeto de lei quer garantir que as multas por esse atraso sejam repassadas ao próprio empregado. A proposta surgiu no programa E-Cidadania do Senado. A reportagem é de Rodrigo Rezende.
2: O Senado irá discutir como projeto de lei uma ideia apresentada no programa E-Cidadania, que determina que o valor total das multas e encargos arrecadados em razão do atraso ou falta de recolhimento do Fundo de Garantia do Tempo de Serviço, FGTS, sejam repassados diretamente ao trabalhador prejudicado. O senador Paulo Paim, do PT do Rio Grande do Sul, que foi relator da sugestão legislativa na Comissão de Direitos Humanos e Legislação Participativa, afirmou que a proposta traz justiça.
3: Razoável, portanto, que eventuais multas incidentes sobre o recolhimento em atraso sejam destinadas à conta vinculada do trabalhador. De igual maneira, o empregador que não recolher ou recolher intempestivamente as contribuições para o FGTS deve arcar com eventuais prejuízos sofridos pelo trabalhador.
2: A sugestão legislativa foi apresentada pelo Instituto Fundo de Garantia do Trabalhador. Qualquer cidadão pode apresentar ideias de novas leis ao Senado. Para isso, basta acessar senado.leg.br/e-cidadania.
24: O senador Espiridião Amin, do PP de Santa Catarina, criticou a decisão do governo federal de zerar a cobrança de tributos sobre as compras internacionais de até $50. Conhecidas popularmente como a taxa das blusinhas. A medida provisória já está em vigor, mas precisa ser analisada pelo Congresso Nacional em até 120 dias para não perder a validade. Amin afirmou que em 2024 a taxação havia sido aprovada em acordo com o próprio governo para proteger empregos e a cadeia produtiva da indústria têxtil brasileira. Na avaliação do parlamentar, a mudança representa oportunismo político e provoca instabilidade tributária, o que pode prejudicar setores produtivos.
7: O governo concordou e agora toma uma decisão, no mínimo com cheiro de politicagem. Criar solavancos tributários é uma forma de sabotar a economia.
24: Já o senador Paulo Paim, do PT do Rio Grande do Sul, lembrou os 138 anos da assinatura da Lei Áurea. Ao mencionar a data, o parlamentar destacou iniciativas legislativas aprovadas ao longo dos anos, como o Estatuto da Igualdade Racial e a Lei de Cotas, mas defendeu novos avanços na ampliação de políticas públicas de inclusão social e de ações afirmativas. Paim também citou dados sobre desigualdade racial no país. Segundo o senador, a maioria das vítimas de homicídio no Brasil ainda são pessoas pretas e pardas. E as mulheres negras ainda enfrentam taxas de desemprego mais altas.
3: Segundo a RAIS, no segundo trimestre de 2024, havia 7,5 milhões de desocupados e a taxa média de desemprego para os homens não negros era de 4,6%. Para as mulheres negras, 10,1%.
24: Com trabalhos técnicos de João Lira, o Jornal do Senado fica por aqui. Acompanhe agora as notícias da Câmara dos Deputados. Boa noite e até amanhã.
9: Jornal Câmara dos Deputados. Plenário aprova restrições a condenados por crimes sexuais contra menores.
10: Deputados e governo encaminham acordo para diminuir escala de trabalho.
9: Câmara aumenta a punição para estupro de vulneráveis no ambiente militar.
10: Boa noite. A Câmara aprovou uma punição mais rigorosa para estupro de vulnerável no meio militar. O repórter Marcelo Larcher explica por que a mudança está sendo discutida.
11: A Câmara dos Deputados aprovou o projeto que altera as regras do Código Penal Militar para o crime de estupro de vulnerável, ou seja, quando a vítima tem menos de 14 anos de idade ou é uma pessoa com deficiência. O texto aumenta as penas previstas pela legislação militar, que é geralmente aplicada para punir militares em serviço. Dessa maneira, a punição iguala às previstas no Código Penal Comum. Atualmente, o Código Penal Militar prevê pena de 8 a 15 anos de prisão para o crime de estupro de menores de 14 anos, pessoas com deficiência ou sem discernimento para consentir. Já a legislação penal comum estabelece pena de 10 a 18 anos, sendo que a pena aumenta para 12 a 24 anos quando a lesão corporal grave e quando o estupro causar a morte da vítima, a pena é de 20 a 40 anos. O texto aprovado adota essas mesmas penas para os crimes ocorridos no âmbito militar. A proposta apresentada pela deputada Laura Carneiro, do PSD do Rio de Janeiro, também inclui regras que já existem no Código Penal. As penas se aplicam independentemente do consentimento da vítima, da experiência sexual anterior ou até da ocorrência de gravidez decorrente do crime. Relatora da proposta, a deputada Camila Jara, do PT do Mato Grosso do Sul, afirmou que o projeto corrige uma diferença entre o Código Penal Militar e a legislação penal comum, garantindo maior proteção a crianças e adolescentes e pessoas vulneráveis. Segundo a relatora, a proposta evita que militares recebam punições mais brandas do que civis em crimes da mesma gravidade. No plenário, o parecer foi lido pela deputada Érica Cocai, do PT do Distrito Federal.
12: O projeto e o parecer, eles equivalem ao Código Penal Militar ao que é previsto no Código Penal comum, ou seja, a recrudescimento penal no Código Militar. E para além disso, ele exclui os atenuantes em casos de violência sexual. E aí, qualquer violência, qualquer que seja a vítima de violência sexual.
11: O projeto que aumenta penas para estupro de vulnerável no âmbito militar seguiu para análise do Senado. Da Rádio Câmara de Brasília, com informações de Daniele Lessa e Antônio Vital, Marcelo Larcher.
13: Homenagem. Roberto Monteiro, pai do PL, celebra os 217 anos da Polícia Militar do Rio de Janeiro, comemorados em 13 de maio. O congressista destaca o trabalho da Secretaria de Estado da Corporação e cumprimenta os quase 47 mil policiais, aos quais chama de heróis anônimos.
10: Roberto Monteiro Paes se sente orgulhoso por ter enviado mais de 35 milhões de reais em emendas de sua autoria para as diversas forças de segurança fluminenses e acrescenta que a proteção da população é a prioridade do seu mandato.
13: Sargento Portugal, do Podemos, lista nominalmente os 46 agentes de segurança do Rio de Janeiro envolvidos em operações históricas contra o crime organizado, com apreensão de drogas e de armas, e dois policiais mortos durante assalto, para solicitar a promoção de todos por bravura.
10: Sargento Portugal presta sua homenagem aos 217 anos da Polícia Militar Fluminense e critica políticos que usam a corporação para fazer propaganda, mas ignoram as dificuldades da tropa. O parlamentar cita sua linhagem familiar de militares para reafirmar seu orgulho em ser policial.
13: Segurança Pública. A avaliação de Carlos Jordi, do PL do Rio de Janeiro, o programa Brasil contra o Crime Organizado tem caráter eleitoreiro. O parlamentar afirma que os investimentos anunciados são insuficientes e que as medidas não enfrentam as facções criminosas de forma efetiva.
10: Carlos Jordi critica ainda o veto do governo a trechos de um projeto que endurecia regras para condenados pelo assassinato de policiais. Segundo o deputado, a retirada de dispositivos sobre progressão de pena e regime disciplinar diferenciado beneficia criminosos.
13: Alberto Fraga, do PL do Distrito Federal, classifica o novo plano do governo para a segurança pública como uma proposta sem inovação. Ele argumenta que medidas como o fortalecimento do sistema prisional, combate ao tráfico de armas e ampliação da perícia já existem há anos.
10: Alberto Fraga também alerta que o financiamento do programa via BNDES pode aumentar as dívidas dos estados. O deputado defende mais investimentos na fiscalização das fronteiras e na reformulação da Força Nacional.
13: Raimundo, PT do Rio de Janeiro, critica a proposta aprovada na Comissão de Segurança Pública que permite o saque do FGTS para a compra de arma de fogo. O deputado afirma que o objetivo do Fundo de Garantia é proteger o trabalhador em áreas como habitação e aposentadoria.
10: Raimond se diz preocupado com políticas de segurança pública baseadas na ampliação do acesso a armas. Ele avalia que o Congresso deve rejeitar esse caminho para preservar ações voltadas ao amparo social e ao fortalecimento da democracia.
13: Coronel Crisóstomo, do PL de Rondônia, defende a redução da maioridade para 16 anos nos casos de crimes graves. Ele afirma que a discussão na Comissão de Constituição e Justiça busca responsabilizar adolescentes que cometem crimes hediondos conforme as regras aplicadas aos adultos.
10: Coronel Crisóstomo avalia que a mudança é necessária para enfrentar a participação de adolescentes em crimes violentos. Ele avalia que a legislação atual não garante punição adequada para esse tipo de ocorrência, aumentando a sensação de impunidade.
13: General Girão, do PL do Rio Grande do Norte, critica a condução das políticas de segurança pública, afirmando que o aumento da violência exige mais do que os investimentos financeiros anunciados pelo governo federal.
10: O deputado também defende o fortalecimento das forças policiais, com mais garantias aos agentes de segurança. General Girão ainda critica o sistema de justiça do país e defende a redução da maioridade penal como resposta ao avanço da criminalidade.
13: Justiça.
16: A Câmara aprovou restrições para condenados por crimes sexuais contra crianças e adolescentes. A repórter Daniele Lessa acompanhou a votação.
17: O plenário da Câmara dos Deputados aprovou o texto principal do projeto que cria restrições para pessoas condenadas por crimes sexuais contra crianças e adolescentes, como estupro de vulnerável, exploração sexual infantil e produção ou divulgação de pornografia infantil. A proposta altera a Lei de Execução Penal. Pelo texto aprovado, a Justiça poderá determinar o uso de tornozeleira eletrônica e estabelecer limites de circulação quando o condenado deixar o presídio ou estiver cumprindo pena em regime aberto. Essas restrições poderão impedir a aproximação da vítima e de sua família, escolas, creches, parques, praças e outros locais frequentados por crianças. O condenado também poderá ser proibido de trabalhar em atividades voltadas ao público infantil, pedir guarda ou adoção de menores, morar em locais com crianças que não sejam seus filhos ou enteados e manter contato com menores de 14 anos por meios digitais sem autorização judicial. O relator do projeto, o deputado Kim Kataguiri, do Missão de São Paulo, defendeu que o objetivo é reduzir o risco de reincidência e criar mecanismos permanentes de proteção a crianças e adolescentes.
18: A gente impõe medidas, penas restritivas de direito para pedófilos, a gente impede que o pedófilo tenha uma creche, tenha um parquinho, seja dono de qualquer estabelecimento frequentado ou que tenha como clientela crianças, adolescentes.
17: Outro ponto previsto é a obrigação de comunicar formalmente ao cônjuge ou companheiro sobre a condenação e as restrições vigentes. Para concluir a votação, ainda falta os deputados votarem uma modificação que amplia a medida também para menores acusados de crimes sexuais contra crianças e adolescentes. A emenda, apresentada pelo deputado Marcel Van Hatten, do Novo, do Rio Grande do Sul, altera penalidades previstas no Estatuto da Criança e do Adolescente. O debate sobre esse ponto gerou polêmica entre os parlamentares. A votação do texto principal chegou a ser suspensa. A emenda amplia de 3 para 6 anos o prazo máximo de internação de adolescentes que pratiquem atos infracionais com violência. E nos casos análogos a crimes hediondos, o prazo pode chegar a 12 anos. A emenda também prevê transferência para estabelecimento prisional comum quando o adolescente atingir a maioridade durante o cumprimento da medida socioeducativa em local separado dos detentos comuns. O deputado Marcel Van Hatten defendeu que os deputados se manifestem em votação nominal.
18: Se eles quiserem votar a favor de criminoso hediondo, vota a favor, mas deixa votar. Que acordo é esse que nós, do Novo, temos que retirar um destaque que é para punir melhor aqueles que são criminosos, porque senão eu não voto o resto do texto. Eu não vou admitir passar pano para esse tipo de bandido, não. Não vou retirar o meu destaque nem impedir de nominar. Isso é um direito nosso.
17: A votação do projeto que cria restrições para condenados por crimes sexuais contra crianças e adolescentes ainda precisa ser concluída pelos deputados antes da proposta seguir para o Senado. Da Rádio Câmara de Brasília, Daniele Lessa.
19: Política. Clarissa Tércio, do PP de Pernambuco, protesta contra a decisão do Ministério Público Federal de arquivar denúncia de violência política e de gênero que ela teria sofrido na Comissão da Mulher, contradizendo conclusões da Polícia Legislativa, que comprovam a injúria e o ataque misógino.
16: Clarissa Tércio evidencia a insegurança no ambiente de trabalho a que deputadas estão expostas e questiona qual o limite tolerável para a liberdade de expressão. Para a deputada, o arquivamento de seu processo evidencia a parcialidade das decisões judiciais, razão pela qual ela vai recorrer.
19: Paulão do PT critica a tramitação de um processo eleitoral em Alagoas que determinou a cassação de seu mandato. O deputado alega que a ação avançou sem que ele pudesse exercer plenamente o direito à ampla defesa e ao contraditório.
16: O deputado também afirma que vai continuar recorrendo da decisão e defendendo a legitimidade do mandato obtido nas urnas. Paulão sustenta que a eventual mudança no resultado eleitoral desconsidera a votação recebida e reafirma a disposição para seguir na disputa política.
19: Márcio Gerri, do PCdoB, acusa membros do governo do Maranhão de utilizarem o aparato estatal em favor de interesses políticos e familiares. O parlamentar denuncia a articulação de uma CPI na Assembleia Legislativa com o objetivo de atingir adversários da atual gestão.
16: De acordo com Márcio Gerri, o governo deixou de lado compromissos com a população para priorizar ações com foco eleitoral. Para ele, trata-se de uma tentativa de manutenção no poder.
20: Desenvolvimento Regional.
19: Ricardo Maia, do MDB da Bahia, mostra como as emendas impositivas são fundamentais, especialmente para garantir saúde e infraestrutura para municípios com receitas precárias. Ele citou como exemplo a compra de UTIs móveis e viaturas para as cidades de Araci, Vanderlei e Jaguaripe.
14: Ricardo Maia defende também que ações do Executivo, como a duplicação da BR-116 e a construção de institutos federais, são fundamentais para o crescimento do sertão baiano e do Brasil, reforçando o Pacto Federativo e os investimentos no futuro do país.
15: Meio Ambiente.
19: Pedro Lucas Fernandes, do União, alerta para os impactos econômicos da possível criação da reserva extrativista Tauamirim, no Maranhão. Segundo o parlamentar, a medida pode comprometer empregos, investimentos e o funcionamento do complexo portuário do estado.
14: Pedro Lucas Fernandes assinala que comunidades locais não teriam sido ouvidas durante o processo conduzido pelo ICMBio e Ministério do Meio Ambiente. Em nome da conciliação entre preservação ambiental e desenvolvimento econômico, o deputado pede a suspensão da criação da reserva.
15: Economia.
19: Merlon Solano, do PT do Piauí, cumprimenta o governo federal pela decisão de reduzir impostos para compras internacionais até $50 e reduzir para 30% as taxas para aquisições até $3 mil. Em seu entendimento, a medida valoriza o salário e insere o Brasil no comércio global.
14: Merlon Solano destaca inovações trazidas pela reforma tributária, como a criação do cashback. Ele defende a compensação de perda de arrecadação com a taxação de apostas eletrônicas e dos super-ricos e classifica como enganosa as afirmações de que o governo só aumenta tributos.
19: Lafayette de Andrada, do PL de Minas Gerais, critica o leilão de energia promovido pelo governo federal para a contratação de termoelétricas. Ele alerta que a medida contraria compromissos ambientais assumidos pelo Brasil e pode aumentar em mais de 10% a conta de luz dos consumidores.
14: Lafayette de Andrada acrescenta que órgãos de fiscalização já pediram a suspensão do leilão por falta de transparência e por mudanças repentinas nos preços. Segundo o parlamentar, o edital também ameaça desalojar milhares de famílias de agricultores assentadas no norte de Minas.
19: O STF começou a julgar as ações que tratam das regras de distribuição dos recursos da produção do petróleo. Segundo Marcelo Crivella, do Republicanos do Rio de Janeiro, não há justificativa para retirar receitas dos estados produtores, enquanto se mantém a arrecadação integral de outros recursos naturais, como os minérios.
14: De acordo com Marcelo Crivella, o Rio de Janeiro já sofreu impactos econômicos históricos, como a transferência da capital para Brasília.
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14: Segurança pública, saúde e educação.
19: Bongás, do PT do Rio Grande do Sul, defende a ampliação da faixa de isenção do imposto de renda, argumentando que reduzir a tributação fortalece o consumo das famílias.
14: O deputado também sustenta que a mudança impulsiona a economia ao ampliar o poder de compra da população. Além disso, Bongás reforça o apoio a propostas voltadas às condições de trabalho, como o fim da escala 6x1.
15: Trabalho.
19: Deputados fecham acordo para simplificar proposta de redução da jornada de trabalho. A repórter Silvia Munhato tem as informações.
21: O presidente da Câmara dos Deputados, Hugo Mota, afirmou que as negociações sobre o fim da escala de trabalho 6x1 se encaminham para uma alteração constitucional que reduz a jornada de trabalho de 44 horas semanais para 40 horas, com 2 dias de descanso e sem perdas salariais. Hugo Mota teve uma reunião para debater o tema com o ministro do Trabalho, Luiz Marinho, o ministro das Relações Institucionais, José Guimarães, líderes do governo e membros da comissão especial que trata da redução da jornada. Segundo Mota, as situações específicas poderão ser tratadas pelos próprios trabalhadores e empregadores.
22: Nós queremos também fortalecer as convenções coletivas para que elas possam tratar das particularidades de cada setor. Também estabelecemos que será necessário o projeto de lei encaminhado pelo Executivo para podermos adequar a legislação às mudanças que faremos à nossa Constituição pela redução da jornada de trabalho.
21: O presidente da comissão especial que analisa a redução da jornada, deputado Alencar Santana, do PT de São Paulo, disse que vai ficar faltando decidir se haverá alguma compensação para os empresários e se haverá transição. Alencar defendeu a implementação imediata da mudança de jornada.
23: Eu, de minha parte, entendo que nós temos que implementar tudo que pudermos já. Há uma necessidade. Mas esse é o debate que nós vamos continuar amadurecendo logicamente queremos e vamos garantir esse direito aos trabalhadores, mas ao mesmo tempo ninguém jamais pense em quebrar a economia brasileira. Na verdade, nós entendemos que vai ter um ganho de escala de produtividade adiante.
21: A comissão especial fez audiência pública para debater os efeitos das mudanças para as mulheres e para pequenas empresas. Da Rádio Câmara de Brasília, Silvia Minhato.
14: Fernando Mineiro, do PT do Rio Grande do Norte, compara a resistência ao fim da escala 6x1 com os movimentos contrários à abolição da escravidão no Brasil. O parlamentar entende que a redução da jornada para 40 horas semanais representa uma medida de justiça social.
0: Nós temos também aqueles e aquelas que pregam terror na sociedade com mentiras, com fake news, com manipulações, da mesma forma que aconteceu quando em 1940 foi criado o salário mínimo, da mesma forma